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0: Obrigado. E aqui na esquerda, nosso guitarrista Max Viana.
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0: prazer, que alegria, que emoção estar nessa festa maravilhosa. Boa noite! Boa noite, Paraná!
1: Boa noite, Chico Rei! Boa

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1: Olha a hora certa, tá tudo igual, hein? 2:02.
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1: A gente segue juntos na madrugada, no melhor som do seu rádio, na estação do seu coração. Confira a hora certa, 2h32.

Beleza. Agora a gente vai apresentar o primeiro convidado, né? Convidado muito especial, o meu convidado, Moraes Moreira.

0: Valeu,
1: obrigado,
0: Márcio.
1: Gente, por essa energia boa.
0: Parabéns pelo beijo.
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1: Confira a hora certa que tá tudo igual, hein? 3:03.
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1: Não perca a hora, pontualmente 3:30.
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1: A gente segue juntos aqui na sua madrugada. Agora são 4:03.
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1: Olha a hora, 4h29.
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1: Olá, bom dia pra você, 5 da manhã em 1 minuto.
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8: E aí, tudo bem? Júnior Bodanese chegando por aqui nesta quinta-feira com a mensagem do dia.
9: A borboleta e a flor.
8: Certa vez um homem pediu a Deus uma flor e uma borboleta, mas Deus lhe deu um cacto e uma lagarta. O homem ficou triste, pois não entendeu o porquê do seu pedido vir errado. Daí pensou também, com tanta gente para atender, e resolveu não questionar. Passado algum tempo, o homem foi verificar o pedido que deixara esquecido. Para sua surpresa, do espinhoso e feio cacto havia nascido a mais bela das flores, e a horrível lagarta transformara-se em uma belíssima borboleta. Deus sempre age certo. O seu caminho é o melhor, mesmo que aos nossos olhos pareça estar dando tudo errado. Se você pediu a Deus uma coisa e recebeu outra, confie. Tenha certeza de que Ele sempre dá o que você precisa, no momento certo. Nem sempre o que você deseja é o que você precisa. Como Ele nunca erra na entrega de seus pedidos, siga em frente sem murmurar ou duvidar. O espinho de hoje será a flor de amanhã. Sou Júnior Bodanese e esta foi a mensagem do dia.
0: Mensagem do dia.

0: Oi, meu Brasil, bom dia. Bom dia, meu Brasil, bom dia. Nós estamos por cá. Eu já estou por cá. Eu sei de onde é que você tá. Bom dia, meu Brasil. Bom dia, meu povão. Em casa, no trabalho, onde quer que você esteja. Bom dia, bom dia. Alô, alô, Serra do Ramalho, minha Bahia, meu Brasil. Quinta-feira, 17 de setembro. Quinta-feira, dia 17 de setembro. Dia Nacional do Cego. Dia Nacional do Cego. Dia da Compreensão Mundial. Santo do dia, São Roberto Belarmino. São Roberto Belarmino. Alô, Brasil. Alô, Brasil. Alô, meu povo. Zelitão Vaqueiro. Zelitão Vaqueiro, bom dia.
1: Bom dia, bom dia, meu coligado Cardoso, meu patrão. Vamos pra labuta, tá tudo ativo, hein?
0: É isso aí.
1: E agora, porque eu não tô tendo tempo, não, moço. Nem de ouvir o rádio, mas tô mandando áudio. Valeu?
0: Valeu. Bora,
1: Catuça, Tonho, Tonho, Cleiguinha. Vamos que vamos, de 0 a 100 pra não esquecer de ninguém.
0: Muito bem.
1: Nega do Tadala, cuida, cuida. É nós, tamo junto e misturado.
0: É o vaqueiro da Fazenda Brejim, é o Zelitão Vaqueiro da Fazenda Brejim. Creuza do Taquari, bom dia.
2: Bom dia, Cardoso. Bom dia, Cardoso. Um abraço pra Cebolinha, Cardoso, pra tua família, Cardoso. Tudo da rádio, Cardoso. Vamos, Neto, correr atrás dos papel, Neto, tá na hora, Zé Lito Vaqueiro, vamos, Manuel da Mata, cadê Manuel da Mata? Cardoso, Manuel sumiu, 14, e a conta na Covilha, 14, vamos, Zé Lito, Zé Lito, Majamil, na Covilha, transcesso, tá na boa, fica com Deus, Cardoso, e bom trabalho, que Deus te abençoe, que tá filho abençoado, viu? Chama, que é nós, Cardoso. Seu Alfredo, cadê o senhor, seu Alfredo? Diz que mandar um alô pra mim, senhor sumiu, seu Alfredo, onde o senhor tá, seu Alfredo, acorda, seu Alfredo.
0: A Nassu deve estar na casa dele essa hora, né? Deve estar na casa dele essa hora. Tá na sucesso, tá na boa. Acorda, Brasil. Alô, Lucianão. Bora, Lucianão. Lucianão que tá ligado. Luciano Turismo. Ele tá ligado, Luciano Davan. Ele e o Adalto Mototáxi, que é o seu motorista. Bom dia, empresário. Como é que tá aí, moral? Bom dia, bom dia, bom dia, Alfredo. Bom dia, Alfredo.
3: Bom dia, Cardoso. Bora, Cardoso. O menino parado no vento picolé, Cardoso. E eu não passo manteiga do gato, Cardoso. Bora, Mané da Mata. Eu sou Luiz. Do Sinava dos Farias, Beca, Nazaré. O padre tem da água, Nilson. Simar, acorda.
0: Bom dia, Alfredo.
3: Bom dia, Creuzinha do Taquari. Tô por aqui mesmo, tô ouvindo aqui sua voz aqui. Como é que tá você pra sua esposa aí também? Falou.
0: Bom dia, seu Alfredo. Bom dia, seu Alfredo.
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0: Alô, meu Brasil, bom dia. Bom dia, bom dia. Fabiano, bom dia, Fabiano. Bom dia, doutor Fabiano. Bom dia, Everaldo. Bom dia, Everaldo. E bom dia também, dona Delfina. Bom dia, Fabiano. Bom dia, Fabiano, moral da Bahia. Bom dia, dona Delfina. E bom dia, compadre Everaldo. Bom dia, bom dia.
1: Bora, Cardozão, bom dia. Bora, bora.
0: Bora.
1: Vamos ficar, mandar alô pra galera aí.
0: Muito bem, muito bem. Muito bem, seu Fabiano. Bom dia, Fabiano. Bom dia, Carol. Bom dia, Carol. E bom dia também, o compadre Everaldo e comadre Delfina. Bom dia, bom dia. Tudo de bom pra vocês aí. Bom dia, Fabiano, e bom dia, Carol. Aqui todo mundo tá ligado, todo mundo tá ouvindo a Rádio Sucesso. Oh, maravilha, oh, maravilha. É só alegria, é só alegria. Vamos, vamos, vamos, que a chuva tá chegando. Vamos cuidar que tá chegando a hora da chuva. Tá chegando a hora da chuva. Tá na sucesso, tá na boa. Mas quem sabe a hora certa é só Deus. É ele que sabe a hora certa da chuva. Mas eu acredito que não esteja demorando, não, né? Não vai estar demorando, não. Vai estar chegando logo, logo. Não é mesmo, Brasil? Tá na sucesso, tá na boa. Bom dia, bom dia, Zilda. Bom dia, Zilda, e bom dia, Bugazão. Bom dia, Zilda, e bom dia, Bugazão. Bom dia. Bom dia, meu amigo Manel da Mata. Bom dia, Manel da Mata. Bom dia, Manel da Mata. Bom dia.
2: Bom dia, bom dia, bom dia. Tá na sucesso, tá na boa. Bom dia, amigo Serra Malhenhas. Cadê o Alfredo, o homem sem medo? Cadê o compadre Antônio da Ar, dona Creuza, Cebolinha? Cadê esse povo? Aquele abraço a todos vocês. Tá na sucesso? Tá na boa.
0: Tá na sucesso, tá na boa. Bora, Luciano. Acorda, Luciano. Alô, alô, meu povo, bom dia. Alô, alô, minha gente. É hora de acordar. Agrovila 7, bom dia, Agrovila 7. Bom dia, Agrovila 7. Bom dia, Kleber. Kleber Brito e Lediane. Lediane é o Kleber Brito lá da 5. Bom dia. É o Crebinho, o Crebe da Gamadinha.
3: Que tal pedir o som aí?
0: Tá na sucesso, tá na boa. Maneira aí, maneira aí. Alô, alô, Brasil. Alô, alô, meu povo, bom dia. Bom dia, bom dia, meu amigo e minha amiga. Bom dia, dona Solange. Manda áudio, dona Solange. Manda áudio, dona Solange. Ô, Luciano. Luciano e Nel. Luciano, Nel. O meu amigo Grigorim. O Grigorim e dona Olinda. O Grigorim e dona Olinda. Bom dia, Luciano. E bom dia também, B. É o Bernardo. B. É o Bernardo. Isso, B. É o Bernardo. E dona Lúcia. Bernardo e dona Lúcia. Ô, Luciano, você manda áudio, Luciano, manda áudio. Gente, vamos mandar um áudio só. Vamos botar um bocado de áudio, não, que senão não dá conta. Nós temos. E áudio curto. E nós temos horário político. Nós temos horário político, nós temos que adiantar as coisas. E vamos entender aí. Dona Maria de Lourdes, bom dia, dona Maria de Lourdes. Bom dia, dona Maria de Lourdes, bom dia. Bom dia, Juscelia. Bom dia, Juscelia. Bom dia, Quinozinha. E bom dia, seu Joaquim. Seu Joaquim e Salvador. Bom dia, meu Brasil. Bom dia. Ave Maria. Tá dando sucesso, tá na boa. Bom dia. Bom dia, Juarez. Bom dia, Juarez. Juarez Vitorino. Juarez Vitorino, que tá lá pra São Paulo. Ele manda pra cá um tanto de coisa do TikTok, do YouTube. E manda um bocado de besteira de política aqui. Quem é que quer saber, rapaz? Deixa de loucura. Deixa de loucura. Deixa de loucura. Vitorino. Vitorino é o Juarez Vitorino. Tá lá em São Paulo. Manda um bocado de cor de YouTube aqui. Ninguém tem tempo aqui pra ver YouTube, não. Até porque aqui a gente não toca nada de YouTube, nada de Facebook, nada de Instagram. Você bota pra cá esse tanto de coisa, rapaz. É só pra encher aqui e acabar atrapalhando o sistema aqui. Deixa de loucura. Tá na sucesso, tá na boa. Alô, Brasil. Alô, meu povo. É hora de acordar. Lucinalva, aí, faz igual Lucinalva, quer participar, manda seu áudio, não manda nada de YouTube, Facebook aqui não, Instagram não, aqui não, aqui é, manda o seu áudio pra gente passar o seu áudio, outras coisas pra nós aqui não interessa não.
4: Dia Cardoso, tudo bem com você, Cardoso? Cardoso, quero mandar um alô pra minha prima Adelaide, prazer do botão, o Cebola, o Alfredo e pra todos na sintonia. E pra você, Cardoso. Valeu, Cardoso. Tenha um ótimo dia.
0: Ótimo dia pra você também, Lucinalva, de Cana Brava dos Farias. Ótimo dia. Que Deus abençoe. Bora, Alfredo, bora, Alfredo, bora, Alfredo. Tá na sucesso, tá na boa.
5: É, seu filho, pela paz de Deus, calor demais. Que é calor demais, seu filho. Com Deus, siga com Deus. Pô, Cardoso, nós conversando com vocês ali, ele disse que tá solteiro. Aí eu arrumei um namorado pra tia Regina lá na rádio lá com Lorena, que botou pra Lorena. E aí, se ela quiser, tem a minha tia que tá caçando, é a trabalhadeira, viu? Ela é de São Paulo, tia Regina, caçando um homem assim grande, Zelito Vaqueiro, viu? Pra encarar. Se ele quiser aí, pode falar com ele aí, viu? Nós conversando, mas ele ficar sem mulher. Pode o homem pra aquele, vai ficar solteiro não, Cardoso. Ele é um mau companheiro, trabalhador. Ajuda aí, fica com Deus em bom trabalho, Cardoso. O outro não deu certo não, O cara de... Era de aí, de Banho Azul e da Lapa aí. Fica de longe.
0: 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Tá na sucesso, tá na boa. Alô, alô, meu povo. Bom dia. Bom dia, bom dia. Tudo de bom pra você, minha querida Lucinalva. Tá na sucesso, tá na boa. É isso aí, meu Brasil. São 5 horas mais 24 minutos. LS Aboiador. LS Aboiador. Bom dia, LS Aboiador. Bom dia, bom dia. Tá na sucesso, tá na boa. Bora cuidar, Brasil. Bora cuidar, Brasil. Silvaneide. Bom dia, Silvaneide. Tá na sucesso, tá na boa. Vamos cuidar, meu Brasil. Deixa eu falar, olha a hora, o relógio marcando agora. São 5 horas mais 25 minutos. 5:25. Alô, alô, meu Brasil. Alô, alô, meu Brasil. Vixe, Nossa Senhora. É, está aí. LS Aboiador. Vamos embora, LS Aboiador. Chama o povão. Ô, meu Brasil. Ô, meu Brasil.
6: Bom dia, Cardoso. Bora mandar, Cardoso. Manda, tô escutando tudo aqui, Cardoso. Tô por fato. Quando eu não mando áudio, tô escutando, que aí tem sinal aqui é ruim, cara. Mandar um alô aqui pra Val, cara. Na Água Fria, Marreta. Ó, Bairro Grande, pra Joaquim do Rolo.
0: Aqui do Rolo.
6: Ele também, ele não tá mandando áudio, cara, porque ele tá, acho que ele tá internado.
0: É?
6: Ele, que deu uma melhora, Deus deu sábado pra ele, melhora pra ele.
0: É?
6: Aí uma hora eu desço na banda aqui e vou visitar ele.
0: Tá 21
6: pra Patrícia e pra Jean, os tiradores do leite, pra Ricardo, pra todo mundo aí, Ricardo, pra vocês aí, valeu? Pois é, cara, ele tá internado, o Joaquim do Rolo. Eu soube aí, fui no Barrigão lá e soube que ele tá internado, beleza? Valeu, Ricardo, tudo de bom.
0: Ô, rapaz, eu não sabia não. Que Deus dê a ele saúde e força, que Deus o abençoe sempre, né? Que Deus dê saúde ao nosso amigo Joaquim do Rolo, lá do Barreiro Grande. Que possa recuperar a sua saúde aí. É isso aí. Tá na sucesso, tá na boa. Erisneide, bom dia, Erisneide. Bom dia, meu Brasil. Bom dia, meu povão. O meu amigo vaqueiro, o vaqueiro do Raimundão Vaqueiro, vaqueiro do Rio da Rã. Bom dia, vaqueiro do Rio da Rã. Bom dia, vaqueiro do Rio da Rã.
7: Bom dia, Cardoso. Bom dia, Cardoso. Quem tá falando é o Raimundo de Longo Vida Rã, Cardoso. Vaqueiro do Mato Escuro também, bom dia. Beleza? Como você tá, Márcio? Tô assistindo seu programa aí de dentro de 3 horas da manhã, que eu tô acordado com o rádio ligado.
0: 3 horas da tarde? Mas você não tá 6 da manhã. Meu nome.
7: Vê aí, cara, bom dia, tô ouvindo.
0: Tá bom. Um abraço aí, vaqueiro. Mas ele tá ouvindo desde 3 horas da manhã, é 3 horas da tarde. Então passou a noite sem dormir. E foi, Raimundão. Passou a noite sem dormir, rapaz. Não tá dormindo mais, não. Tá na sucesso. É o vaqueiro. O vaqueiro Raimundão. Raimundão do Rio da Rã. Ele falou que tá acordado desde 3 horas da tarde.
7: Bom dia, Cardoso. Bom dia, Cardoso. Quem tá falando é o Raimundo de Longo Vida Rã, Cardoso. Vaqueiro do Mato Escuro também, bom dia. Beleza? Como você tá, Márcio? Tô assistindo seu programa aí de dentro de 3 horas da manhã, que eu tô acordado com o rádio ligado. Mas você não tá falando meu nome? Vê aí, cara, bom dia, tudo ouvindo.
0: Não, eu cheguei lá, não tô aqui desde 3 horas da tarde, não. Eu tô aqui agora. Eu cheguei às 5 horas da manhã. Eu chego às 5 horas da manhã. Raimundão do Rio da Rã. Raimundão do Rio da Rã, bom dia. Manda áudio, Valmizinho. Manda áudio, Cláudio Mecânico. Bom dia. Meu amigo Bebeto, véi, manda áudio, Bebeto. Bebeto e Rizomar. Rizomar. Bom dia, Cláudio Mecânico, meu brother.
8: E aí, Cardoso, bom dia, meu irmão. Vamos acordar a galera aí, que tem gente na cama ainda dormindo aí. Valeu, meu irmão. Um abençoado dia pra você aí, cheio de saúde e paz pra você e toda a sua família. Tá na sucesso, tá na boa. Um abraço aí pra todos os ouvintes, todos os participantes aí do seu programa aí, todos os serramanenses. Que Deus prepara aí mais um dia aí abençoado aí, cheio de paz, saúde pra todos nós aí. Né? E agradecer a Deus aí por mais esse dia maravilhoso. Valeu, meu irmão. Fica com Deus.
0: Abraço, meu amigo. Tudo de bom. Pode mandar o seu áudio. Agora não manda um bocado de áudio também não, manda um só que já tá de bom tamanho. Tá na sucesso, tá na boa. É isto aí, Brasil. Bom dia. Tá na sucesso, tá na boa. Tá na sucesso, tá na boa. Val, você manda áudio, Val. Manda áudio, Val. Almizão, Almi, homem do saguado.
9: Bom dia, meu amigo Cardoso, fala comigo que eu falo contigo, Cardoso, nós trabalhando e Deus abençoando. O Aldo fica muito grande, é xalô pra minha esposa, para meus filhos, meus netos, minha sogra, meus cunhados, cuscuzão, manhã, bato meu, Padito, pra Rondo Espetinho, a João Fusquinha, Dalmi aqui da Rua D. Johnny do Povão, meu compadre Robão, meu vereador Johnny, nosso vereador, meu irmão Dinho, lá na Ilha do Fogo. Alô Dinho, cuida, meu irmão, cuida pra cuidar. Vereador diferenciado aí, Juninho Pé no Chão, Serginho da Grofilha 6. Fala todo mundo que Deus abençoe hoje, amanhã e sempre. Meu amigo Estágio tirando leite, meu compadre Renê, todo mundo. Só agradecer a Deus, Anderson, celular, que tá ouvindo aí. A cobrança é pesada, Cardoso. Cuida pra cuidar que eu tô por cá, eu quero é trabalhar já. Chama! meu pai, só agradecer a Deus. Cadê Caraíba, Teixeira, os homens do Saguado? Que Deus abençoe, deixa o especial toda a galera da Agrofilha 7. O áudio tá muito grande, que Deus abençoe.
0: Abraço! Abraço, meu amigo Almir. Abraço, amigo. Tá na sucesso, tá na boa. Betão do Caminhão. Betão do Caminhão. Bom dia, Betão.
10: Bom dia, Cardoso. E aí? Tô acompanhando sempre a sucesso aqui. Tá chegando muito bem aqui. Limpinho, limpinho mesmo. Um bom trabalho aí pra você.
0: Valeu, Betão do Caminhão. Um abraço.
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0: Você conferindo a hora, 5:32 agora.
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0: meu Brasil, vamos acordar, meu povo. Vamos acordar, meu povo. Meu amigo, ô Alfredo. Bom dia, Alfredo. Você falou que não passa manteiga em quem, Alfredo? Eu não entendi direito, não. Você falou que não passa manteiga no prato? Onde é que você não passa manteiga, Alfredo? Bom dia, Catúcia. Eu não entendi direito onde é que você não passa manteiga, não. Eu tô querendo entender até agora. Alô, Raimundão. Raimundão do Leite. Bom dia, Raimundão do Leite. Bom dia, Raimundão do Leite. Bom dia, Raimundão do Leite.
1: Ei, Cardoso, bom dia, Cardoso. Bora, Cebolinha, meu brother. Ô, Bernardo, vamos cuidar.
0: Bora, Cebolinha.
1: Bora, Cissa, Paulo Preto. Bora, geral da Paraíba, vamos cuidar.
0: É isso aí.
1: Por cá.
0: Eu tô por cá. Eu sei de onde é que você tá.
2: Bom dia, bom dia, bom dia.
0: Cebolinha.
2: Bom dia pra toda a minha família, bom dia pra todos os vídeos. Pô, velho, eu não sabia que você ia estar fazendo um programa das 3 até as 8 da manhã, não. É das 3 do dia
0: é
2: e à noite agora.
0: 3 da tarde. Você viu aí?
2: A rádio está toda animada, né? É, gente. Caçando mulher e que eu ajeitando as mulheres pros os caras solteiros, hein? O cara já fez um casamento que eu fazia de Joaquim Vaquim, né? Pois é, meu patrão. Tá na sucesso, tá lá. Um abraço pra Cine Nova e Alberto e Zezé da Três de Paqueza de Taquarigi. Se o cara tiver solteiro, percura a Creuza que ela arruma na hora. Acompanheiro ou companheiro, né, Creuza?
0: Valeu, Cebolinha, valeu, Cebolinha, valeu, Cebolinha. Armiro, bom dia, Armiro. Bom dia, Armiro. Armiro tá ligado na sucesso. Bom dia, Armiro.
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14: 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Bom dia, Maria. Bom dia, Maria. Bom dia, Maria. Bom dia, Merailda. Bom dia, Merailma. É Merailda. E bom dia, Daiane. Daiane do Bar. Bom dia, Daiane do Bar, já tá ligada. Bom dia, Daiane. Tá na sucesso, tá na boa. Bom dia, Vangevaldo. Bom dia, Vangevaldo. Bom dia, Nalva. Bom dia, Genival. Genival Rodrigues e o Neto. Bom dia, Genival e o Neto. Bom dia. Bom dia, José Gonçalves. Bom dia, José Gonçalves. É o Zé Jatobá. Bom dia, bom dia. Bom dia, bom dia. O Neguinho, o Cício. O Neguinho, o Cício e a Maria. Neguinho, o Cício e a Maria. Gilmar da Saúde. Bom dia, Gilmar da Saúde. O Barba. Bom dia também pra... Bom dia para todo o povão da Bahia, todo o povão do Brasil. Bom dia, Josiane, bom dia, Tico. Bom dia, Josiane, bom dia, Tico. Bom dia, Cocó da Brasileira. Bom dia, Cocó da Brasileira. Bom dia, Zenita. Bom dia, Jackson Vaqueiro. Bom dia, Jackson Vaqueiro, Vitor e Vitória e Leia. O Galeguinho, o Pedro, a Francisca e o Eto. Bom dia, Eto. Bom dia, Cláudio. Bom dia, Cláudio. O povão que tá acordando de madrugada. Bom dia, Mariana. Bom dia, Mariana, lá de Carianha. Bom dia, lá no interior. Carianha. Bom dia, Mariana. Ô, Brasil. Ô, Brasil. Bom dia, Vangevaldo. Bom dia, Vangevaldo.
15: Oi, Cadu. Bom dia, Cadu. Estamos aqui te ouvindo aqui, viu? Todo dia, não tem mandado aula, mas eu todo dia tá ouvindo. Então, valeu, Cadu. Fique com Deus, viu? Eu conheço a próxima música para todos os ouvintes.
14: Valeu.
15: Bom dia, nós todos. Fique com Deus. Tchau, tchau.
14: Valeu, Vangevaldo. Valeu, Nalva. Vaqueiro da Mata Escura, vaqueiro do Rio da Rã e vaqueiro da Mata Fechada. Vaqueiro Raimundão. Bom dia, Raimundão. Fala aí, Raimundão.
16: Pecador, então o áudio saiu errado, rapaz. 3 horas da manhã, acordei, liguei meu rádio.
14: Ah, tá.
16: Com o café, agora já disse geladeira, tudo em voltar. Bom dia, Márcio. 3 horas da manhã, cara, porque eu ligo aqui na FM.
14: Isso, aí.
16: Minha rádio aqui não muda, não, é de ligar direto.
14: Aí, muito.
16: 3 da manhã, cara.
14: Muito bem, muito bem, muito bem. Aí, Cebolinha, é 3 da tarde, não, Cebolinha. O Raimundão aí do Rio da Rã, vaqueiro, ele acorda. É...

0: 3 da manhã já o rádio tá, fica ligado, o Raimundão do Rio da Rã. Raimundão do Rio da Rã não brinca em serviço, não, rapaz. É isso aí, tá certo. Valmizinho locutor. Bom dia, Valmizinho locutor, bom dia.
1: Bom dia, meu nobre amigo Cardoso da Rádio Sucesso, mais uma vez, meu amigo. Que Deus te abençoe e proteja todos os nossos amigos de Serra do Ramalho. E proteja, meu amigão. Bom dia com Jesus, viu? Um bom dia para todos que estão ouvindo o seu maravilhoso programa, meu amigo. Bom dia com alegria.
0: Bom dia, moral. Bom dia, moral. Bom dia, Tony Neto. Tony da Gata, Tony Neto. Lá da 22.
2: Bom dia, Carlos. Bom dia, Cardoso. Tô por cá, tô na escuta, vai todos. André, acho que não sei ler. Bom dia a todos os ouvintes da Sucesso. Bom dia a todos. Mandar a luzinha pra galera de lembrança, Toninho Fião e todos os ouvintes de Atira no Leite. Alô pra todos. Tá na Sucesso, tá na boa. Valeu, Cardoso, é nóis.
0: Valeu, Toninho da Gata. Valeu, Toninho da Gata. Fala aí, Alfredo, homem sem medo. Fala, Alfredo.
3: Eu falei, Cardoso, que eu não passo manteiga no bigode do gato. E menino parado não vende picolé, Cardoso. E eu não passo manteiga no bigode do gato.
0: Ah, isso aí é passar manteiga no bigode de gato, Alfredo. O que diacho que você quer com gato, Alfredo? O que é que você quer com liagem de gato, rapaz? Você passando e passar manteiga em bigode de gato, rapaz. Oxa, Ave Maria, Deus me livre. Eu tô caçando é um pão pra eu passar manteiga. Agora passar manteiga em bigode de gato, rapaz. A caça mesmo de achar um pão quente. Achar um pão, pãozinho quente. Ali, pão da hora. Quentinho, de sal, meio que torrado pra passar manteiga, aí sim que vai dar certo, vai passar manteiga em bigode de gato, Alfredo. Oxe! Ô Maria da Lapa, fala Maria da Lapa, bom dia Maria da Lapa.
4: Cardoso, bom dia, Cardoso, bom dia. Tá tudo bem com você, Cardoso?
0: Tá.
4: Tá tudo bem.
0: Tá uma beleza.
4: Graças a Deus. Só que você sumiu, foi, Cardoso?
0: Eu tô por cá. Tô por cá, Maria.
4: Bom dia, Cardoso, bom dia.
0: Bom dia, Maria.
4: Tá tudo bem com você, Cardoso?
0: Tá.
4: Comigo tá tudo bem.
0: Tá tudo legal.
4: Ei, Cardoso, passa uma luzinha daquela que só você sabe.
0: Deixa com nós que eu passo as músicas.
4: Um abraço pra você, um bom dia, que Deus te proteja.
0: Abração pra você também, Maria. Um abração forte aí, um forte abraço. Um abraço daquele pra quebrar osso. É, um abraço forte pra você aí, um abraço bem apertado pra quebrar os ossos aí, quebrar os ossos da véia. Ô, Maria. Muito bem. Um abraço apertado pra você, Maria. Abraço apertado pra você, Maria. Deone, seu Dezinho, dona Maria. De onde seu Dezinho, dona Maria? Bom dia. Bom dia, Deone Rei. Seu Dezinho, dona Maria.
5: Bom dia, meu amigo Carlos. Passando aí pra desejar um bom dia pra você, pra todos da rádio, pra todos os ouvintes aí da Sucesso FM. Mandar um bom dia pra meu pai, minha mãe, meus irmãos, minhas irmãs aí. Mandar um bom dia para nosso amigo Tonho da Água, Dona Cícera, lá na Glória 5, para todos os ouvintes da Glória 5, para todos os ouvintes aí da Batalha. Nosso amigo Alfredo, lá na Batalha.
0: Alfredo na Batalha.
5: E todos os ouvintes lá na Fazenda Batalha.
0: Alfredo lá na Batalha. Projeto.
5: Meu amigo Oswaldo Mecânico, também tá lá na escuta.
0: Oswaldo Mecânico.
5: E para todos que estiverem ouvindo aí. Um abraço, tenha um bom dia aí. Manda a música pra nós aí, Milionário José Rico, A Carta. Bom dia, Cardoso. Manda áudio que eu não sei ler. Manda áudio, Cardoso.
0: Manda áudio, Deone. Manda áudio, Deone. Até cadê a Deus Pedrinha, Deone? A Deus Pedrinha tá pro Maranhão? Pra onde é que o homem foi? Foi pro Maranhão?
5: Mandar um bom dia também, Cadu. Dá pro meu tio Terra Seca, lá na beira do Rio.
0: Terra Seca.
5: Lá na beira do Rio.
0: Terra Seca,
5: vai entrar na escuta.
0: Terra Seca já tá lá ligado. Ô Terra Seca, acorda, Terra Seca. Acorda, Terra Seca, acorda, Terra Seca.
6: Me pão com sal, eu tô com vontade. Enchendo minha boca de água, Cadu. Não fala coisa dessa, não. Que aqui não acha pão, não, só na nove. É, meu Deus, o pão de manteiga agora cedo cai bem, hein?
0: É, o pão caseiro. Pão caseiro é bom. Pão caseiro. Pão caseiro é uma beleza. Bernadete. Nilde Bernadete. Bom dia.
7: Oi, Cardoso. Bom dia. E aí, tudo bem? Cardoso, eu queria mandar a próxima música para minha amiga Lia, que é da Groville 14. O esposo dela, José Nilton. Vou mandar para meus filhos, todos os meus filhos, meus netos, minhas noras, meu genro e para todas as minhas amigas.
0: Isso,
7: e Bernadette. Para meu esposo também, né, Nildo?
0: Nildo, é Nildo e Bernadette. Nildo e Bernadette. Alô, alô, meu Brasil. Alô, alô, meu Brasil. Bom dia. Bom dia, bom dia, bom dia. E aí? Eu tô por cá. Eu sei, onde é que você tá?
4: Bom dia, Cardoso. Bom dia, tá tudo bem contigo? Comigo tá tudo bem, graças a Deus. Tenha um bom dia, Cardoso. Que Deus lhe abençoe. Um abraço pra você, tá?
0: Tá bom, Maria da Lapa. Maria da Lapa. Maria da Lapa não é brincadeira, não. Maria da Lapa não brinca em serviço, não. Tia Maria na 18. Tia Maria na 18. Bom dia.
8: E bom dia, Cardoso. Tinha sumido, mas apareci. Que Deus, Nossa Senhora Aparecida, proteja nós nesse dia.
0: Nós tudo.
8: Manda um beijo pra meu filho Neném, que tá tirando leite na Odessa. Te amo, meu negão. Pra minha princesa Célia. Pra minha irmã Navinte, pra Dona Beta, pra Nazaré, pra família de Jacinto todinha, pra Nina de Jaitim, pra Marizé e pra Vanille, pra todos que estão ouvindo seu programa. Fica com Deus, Cardoso.
0: Um abraço, bom dia. Bom dia, Cimazão. Ao Cimazão da Boca da Vereda. Categoria.
9: Bom dia, Cardoso, bom dia, Sucesso, bom dia, bom dia. Mandar um alô aí pra todos os amigos ligados na Sucesso, né? Vou mandar pra nosso amigo Valmizinho, né? Na Gravida 1, no pé.
0: Valmizinho.
9: A galera aí tem peso, todo lugar onde eu vou. Pessoal, rapaz, você tá mandando alô, pessoal, tô acompanhando a Sucesso. Bora Vulga Bala no Caldeirão, Boa Vista, simbora Cocó na Brasileira, simbora... Vou mandar pro nosso grupo desmanteiro, o Boralé o Vaqueiro, o Adesso já tá aí tirando leite na Gravura 10, né? E Duda Vaqueiro, né? Rogério Vaqueiro, o Vaqueiro das Botas Brancas, né? Cuida, Rogério. Bora Adriano Vaqueiro. Um bom dia pra todos e pra nós. E pro grupo aí também, né? Da Calvalgada, em nome de Calinca, né? Portal da Serra, é isso aí, Cardoso. Bom dia pra você também. E todos os amigos vanzeiros aí que tá nas estradas uma hora dessa, esquentando o motor. Bora, Roninho, cuida.
0: Rapaz, eu tô vendo aí, rapaz, o barulho aí das jandainhas, as priquitinhas, rapaz, um bocado de priquita aí, né, rapaz? Tô vendo aí, meu amigo, aí tá tudo verde, cheio de priquita aí, né, rapaz? Eu tô vendo aqui, isso é, essas priquitas cantar aí, que tá um cantarolando que tá mesmo, as priquitas aí, as priquitas tá tudo cantarolando aí perto de Simar. Ô Simar, você tá com a priquitaiada danada aí, Simar?
9: Bom dia, Cardoso, bom dia, Sucesso, bom dia, bom dia. Mandar um alô aí pra todos os amigos ligados na Sucesso, né? Vou mandar pra nosso amigo Valmizinho, né? Na Gravida 1, no pé, no Bozé Bocão. A galera aí tem peso, todo lugar onde eu vou. Pessoal, rapaz, você tá mandando alô, pessoal, tô acompanhando a Sucesso. Bora Vulga Bala no Caldeirão, Boa Vista, simbora Cocó na Brasileira, simbora... Vou mandar pro nosso grupo desmanteiro, o Boralé o Vaqueiro, o Adesso já tá aí tirando leite na Gravura 10, né? E Duda Vaqueiro, né? Rogério Vaqueiro, o vaqueiro das botas brancas, né? Cuida, Rogério. Agora Adriano Vaqueiro, um bom dia pra todos e pra nós. E pro grupo aí também, né? Da Calvogada, em nome de Calinca, né? Portal da Serra, é isso aí, Cardoso. Bom dia pra você também. E todos os amigos vanzeiros que tá nas estradas uma hora dessa, esquentando o motor. Agora, Roninho, cuida.
0: Acerta, rapaz. Eu tô vendo aí, você tá criando agora um bocado de passarinho aí, rapaz. É uma priquitaiada danada que eu tô, daqui eu tô só escutando aí, rapaz. É muito priquita aí, você tá doido, é priquita pra lá, priquita pra cá. Rapaz, eu vou te falar. Olha a hora, Brasil. 6:01. A carta. Milionário José Rico. Jacques Vaqueiro. Bom dia, Jacques Vaqueiro. Lá na 18. Jacques com a ordenha ligada lá, né? Ah, na ordenha tirando leite. Na ordenha tirando leite e a zoada danada, que tá parecendo que tá quebrando é castanha. Tá quebrando castanha, é. Tá tirando castanha. Quebrando as. Tirando castanha. Quebrando. É isso aí, as castanhas do caju. Parece que tá quebrando castanha. Parece quebrar castanha. Era na ordenha, na ordenha. Ô, Jackson, eu tô falando com você, Jackson.
10: Bom dia, meu amigo Cardoso. Um alusão aí pra Vitor, Vitória, o Galeguinho, Leia, Francisca, Bruno, Ed, Zelitão Vaqueiro.
0: Zelitão Vaqueiro, Leia, Vitor, Vitória e o Galeguinho, e o Pedro, Eto e Francisca.
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0: Olha a hora Brasil, agora são 6:03, tá na sucesso, tá na boa. 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Olha a hora Brasil, agora já são 6:05.
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0: Brasil. Oi, Brasil. Já, já nós teremos. Já, já nós teremos o segundo tempo do nosso programa. Já, já. Me espera aí que já, já. Nós estamos finalizando já o primeiro tempo e já, já tem o segundo tempo. Mas antes do segundo tempo, nós ainda teremos o programa do Imperador, que é às 6h25 em ponto. E logo depois teremos o horário político. Mas tudo bem. No segundo tempo nós vamos estar grudados. Eu e você. No segundo tempo eu e você, nós vamos estar grudados aqui, tá bom? Deixa eu te perguntar uma coisa. E me responda se você souber. Se você souber, porque é hora de perguntar e é hora de responder. Quem é, não é? Música bonita, rapaz, do Eduardo Costa. Quem é? Quem é a mulher mais linda deste universo? Oi, Brasil. Olha, num aquário viviam 7 peixes e 2 morreram afogados. Quantos ficaram? Num aquário viviam 7 peixes. 2 morreram afogados. Quantos ficaram? Num aquário viviam 7 peixes e 2 morreram afogados. Quantos ficaram? Me responda se você souber. Alô, alô, Brasil. Bom dia. Tá na sucesso, tá na boa. E aí? Eu tô por cá. E você, onde é que você tá? Bom dia, meu Brasil. Nonatão. Bom dia, Nonatão, categoria da Bahia. Tá na sucesso, tá na boa. Bom dia, doutora Vilma. Que já tá na sintonia da sucesso. Bom dia, meu Brasil.
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0: 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E assim, você deve contar com a ajuda espiritual preciosa de Padrinho José, o Mago da Bahia. Dê um basta nos momentos angustiantes, dolorosos e desanimadores. Se você está passando por problemas no casamento, na família, no seu lar, as brigas são constantes, problemas de insônia, não tem sossego nem para dormir. Se você é daquelas pessoas que manda buscar e não vem, vai buscar e não traz. Se você é daquelas pessoas que lutam tanto por um amor e esse amor vai cair nos braços de outra pessoa. Se você é daquelas pessoas que dá um passo para frente e 10 para trás, nada dá certo em sua vida. Se você é daquelas pessoas que vem lutando muito para sair do vício da bebida, mas não consegue. Se você é daquelas pessoas que bate em tantas portas de emprego e essas portas nunca se abrem. 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

pastor roubou a nossa colher. Você já reparou que a mentira tem se propagado de uma forma tão rápida, mas tão rápida, que ela tem acabado com grandes amizades, relacionamentos de muitos e muitos anos, e ela tem prejudicado até mesmo os ensinamentos da igreja. E este grande problema no corpo de Cristo hoje já foi também um dos grandes problemas da igreja primitiva, onde os apóstolos tinham que combater com a palavra a mentira. Infelizmente, há muitos e muitos cristãos que ainda não largaram o velho hábito de mentir. Todos nós sabemos que há líderes, pastores e colaboradores com esse sério problema mal resolvido em suas vidas e até mesmo na igreja. Um pastor teve um jantar na casa de um casal de sua igreja. Depois que aquele pastor saiu, a esposa disse então ao marido: "Eu acho que o pastor roubou a nossa colher." Esse ocorrido a incomodou durante o ano todo. No ano seguinte, o casal teve um outro jantar com aquele pastor. Incapaz de resistir, a mulher então perguntou: "Pastor, o senhor roubou a nossa colher no ano passado?" Aquele pastor, olhando calmamente para aquela sua ovelha, então respondeu: "Não, filha. Eu a deixei dentro da sua Bíblia."

Aquele casal dizia sempre estar em contato com a palavra de Deus. Apenas dizia. Eles esqueciam sempre que a mentira destrói relacionamentos, cria inimizades, exalta-se próprio e acusa todos como errados. Há um ditado popular que diz que a mentira tem pernas curtas, mas também é preciso ver que ela corre velozmente para queimar as pessoas, líderes e até mesmo ministérios. Todo cristão deve aprender a viver e andar como Cristo. Jesus Cristo não andava mentindo. Ele sempre falou a verdade.

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1: Olá, meus amigos. Vamos dar início desejando um bom dia a todos os ouvintes do programa O Imperador dos Orixás. O programa que vai ao ar em sua região, em sua cidade. Este programa que vem conversar com você, meu irmão, minha irmã, que vem passando na sua vida por uma dificuldade, por um obstáculo, que vem atrapalhando os seus negócios, a sua vida particular, pessoal, sentimental, financeira, que vem atrasando o teu lado, as tuas coisas. Neste momento, eu quero dizer para os senhores que se você, meu irmão, é uma pessoa que as suas coisas, de certo tempo para cá, não tem andado, seus negócios estão desencaminhados, a sua vida você sente que ela está trancada, que você tem pelejado de um lado, de outro, tem batalhado, tem tentado, tem corrido atrás, mas você não tem conseguido uma resposta, ou seja, você não tem conseguido alcançar aquele objetivo que você deseja, você não tem conseguido alcançar o ideal da sua vida, e você sente que teus caminhos realmente estão trancados. Irmão, eu lhe digo, eu lhe falo, eu lhe afirmo, por entender muito do que eu estou dizendo aos senhores, e principalmente espiritualmente, você, meu irmão, você, minha irmã, pode estar sendo vítima do olho grande, do invejoso, do falso amigo, da pessoa ruim de coração, mal de sentimento, daquela pessoa mal, daquela pessoa maldosa, daquela pessoa que você que está me escutando agora, ouvinte, você ouvinte aí, sabe do que eu estou falando? Eu digo daquela pessoa que ele só vive no intuito de atrasar a sua vida, de atrapalhar a sua família, de te atrapalhar. Eu estou falando do invejoso. Exatamente, meu irmão. O invejoso, tem muitas pessoas que sabem. Ele é pessoa tão ruim, muitas das vezes, que ele é capaz, eu costumo dizer sempre no meu programa, aos meus ouvintes, eu não canso de dizer, às vezes tem pessoas que falam para mim, o Imperador dos Orixás, Padrinho José, o senhor fala muito a respeito da pessoa invejosa, da inveja. Por quê? Sabe por que eu falo muito da inveja, meu irmão? Porque o invejoso, ele existe. O invejoso está dentro da sua casa, ele está no seu comércio, ele está no seu lar. É, meu amigo, ele está na sua chácara, ele está na sua fazenda, ele está no seu trabalho. O invejoso é uma praga tão ruim que ele olha uma roupa no seu corpo. É sério, ele olha você vestido com uma roupa boa, bonita. Ele olha pra você e diz, você tá bonitão, você tá bonitona, você vai pra onde, que roupa boa, que roupa bacana, eita, hein, tá num jeito de rica, hein, se eu tivesse condições de comprar uma roupa dessa, andasse bem arrumado igual você, eu tava era tranquilo, eu, hein, não dou conta de ir numa loja nunca e comprar uma roupa dessa que você tá usando. Amigo, você que anda bem vestido, você que às vezes, não tô dizendo nem que você às vezes ande bem vestido, que todo mundo gosta de andar bem vestido, de ter o seu autoestima, você entendeu? Produzido para que você possa estar bem, é a verdade, você me compreendeu? Então, muitas das vezes você que tá desse jeito, que pôs aquela roupa, você fala, não, isso aqui é uma coisa simples, simples nada, isso é roupa de bacana. É, meu amigo, sabe o que acontece? Aquela roupa sua, quando você tira ela, que vai lavar, muitas das vezes ela mancha na hora de lavar. Quando você coloca no arame, ela é rasgada. Quando ela não é rasgada, o mão grande, você me entendeu? O ladrão vai lá e rouba no arame, ou então ela rasga. Ou então você tem uma discussão com a tua mulher, com o teu esposo. Ali tem uma briga de um avança no outro e rasga aquela roupa. É desse jeito, amigo. Ou muitas das vezes, a partir daquele dia, você nunca mais consegue comprar nenhuma camisa velha pra colocar no corpo. É verdade, meu irmão. É verdade, minha irmã. O olho grande funciona assim. É por isso que eu digo para os senhores, eu sou diferente, eu resolvo. Agora, você tem um problema na sua vida, sentimental, amorosa, você tem um filho que ele está no meio das drogas, ele está na bebedeira, ele é aquele beberrão que você está vendo o seu filho morrer, você está vendo o seu filho se acabar. O seu filho era bonito, era uma pessoa decente, era um homem trabalhador, era uma mulher trabalhadeira, você me entendeu? O seu filho era bonito, era charmoso, era elegante, e hoje você está vendo ele destruído, cadavérico, você me entendeu? Você está vendo ele magro, você está vendo ele se acabar, ele não tem disposição, não tem ânimo pra trabalhar, não tem ânimo pra fazer mais nada. A cachaça maldita da pinga tá acabando com ele. Amigo, vem aqui, ó. 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Então venha. Você quer trazer a pessoa amada de volta? Você tem uma pessoa que você gosta? Você me entendeu? Essa pessoa vive te pisoteando, fazendo você de gato e cachorro, não te dá moral, não te dá ousadia. Venha falar comigo. Dentro da sua casa é só brigas, discussão, desarmonia. Você mais sua esposa, mais seu esposo. É só brigas, é só discussão. Você não tem paz, você não tem sossego. Você é um homem mais feliz na rua do que dentro da sua própria casa. Você, minha amiga, minha irmã, você, esposa, é mais feliz quando o teu marido sai pro meio da rua, que ele tá no serviço, do que quando ele tá dentro da sua própria casa, porque você não tem carinho, você não tem amor. Venha falar comigo, que aqui eu vou dar um jeito. Você tem um parente, que esse parente tá te atrapalhando. Você tem um vizinho que só vive te prejudicando. Você quer afastar uma pessoa? Venha falar comigo. Você tem um filho que tá no meio das drogas, no meio do crime, da bandidagem, ele tá num cárcere privado. Venha falar comigo, que aqui eu resolvo o seu problema. Agora venha com fé. Venha aqui com fé. Diga, Padrinho José, eu estou aqui, ó, na sua frente, na sua presença. Eu quero saber o porquê que a minha vida tá de mal a pior, tá de cabeça pra baixo, que aqui eu vou lhe mostrar, aqui eu vou lhe revelar. É verdade, meu irmão? Agora não me confunda com esse bando de outras pessoas que você já viu na sua região dizendo que vai resolver o seu problema, que vai fazer isso e aquilo pra você, e só te engana e pega o que é teu e nunca resolve nada não, meu irmão. Sabe por quê? Porque eu sou diferente, eu sou o imperador dos orixá. Eu resolvo o seu problema. Eu não sou macumbeiro, não sou feiticeiro, eu sou espírito, eu sou paranormal, eu sou médio de nascença. Eu tô aqui pronto. Você vai chegar aqui, você vai distribuir, você vai jogar o seu problema em cima de mim. Eu vou pegar meus búzios e vou jogar. E vou ver o que que tá acontecendo e o porquê que a tua vida tá de cabeça pra baixo. Se você é daquele homem que dá um passo pra frente, 5, 10 pra trás, pega por uma mão, perde pela outra, trabalha muito e nada prospera. Se você é daquela mulher que vai em busca de um amor, não consegue. Vai em busca de uma felicidade, não consegue. Se você é desse homem que vai em busca de um amor, não consegue. Venha falar comigo. O teu comércio tá fechando as portas, tu já...

0: dinheiro dentro da sua casa, enfermo, já levou pros hospitais, já gastou o que tem ou o que não tem, traga que aqui eu faça a cirurgia espiritual, eu resolvo.
1: Certo, meu irmão? 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Aí tem pessoas que estão me perguntando agora: Padrinho José, eu estou escutando o seu programa aqui agora, Imperador dos Orixás, mas quanto é a sua consulta? Olha, meu irmão, não te cobro nem um centavo pela minha consulta. 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Certo, companheiro? Agora você tem um problema, a sua vida tá de cabeça para baixo, você já foi em fulano, já foi em ciclano, já falaram que aquele é bom, que esse é ruim, que aquele é pior, que esse é melhor e nunca resolveu? Agora vem aqui, ó, bater na minha porta. Agora não vem aqui pensando que eu sou adivinha ou não. Eu quero deixar bem claro para você, meu conterrâneo, meu irmão e minha irmã. Não venha aqui achando que eu sou adivinhão, que chegando aqui, você me compreendeu? Que eu vou adivinhar o seu problema, que eu não vou fazer isso não. Eu aqui sou espírito e não espiritado. Aqui você vai chegar e vai me contar o que que é seu problema. E aí eu vou pegar meus bus, minhas cartas, meus tarô, meus bus e vou jogar. Aí sim, aí vai ser revelado o porquê do seu problema. Aí eu vou lhe dizer o que que é, o que que foi que fizeram pra você, o que tá acontecendo, se o seu mal é espiritual ou material. Se o seu mal for material, eu lhe mando embora pra sua casa, que não é comigo, é com os médicos. Agora, se o seu mal for espiritual, aí eu vou lhe dizer o que que eu preciso, o que que eu não preciso pra desmanchar. E se for necessário, meu irmão, minha irmã, eu aqui, o Imperador dos Orixás, presta bem atenção nesse nome, Imperador dos Orixás, e no meu programa, não confundo o meu programa com outros programas. O meu programa se chama O Imperador dos Orixás. O meu programa é O Imperador dos Orixás. Não confunda meu programa com outro programa. Então aqui, se tiver alguma coisa, igual eu tô te dizendo, voltando no nosso assunto, aqui eu vou lhe mostrar até a cara de quem tá te fazendo mal, se for necessário, e até o que tem feito pra você. Agora, tem um problema na sua vida? A sua vida tá de cabeça pra baixo? Vem agora falar comigo. Eu tô aqui hoje, eu tô atendendo das 8 horas da manhã até as 8 horas da noite. Você pode estar me procurando, você pode chegar aqui na portaria. Se não tiver, você pergunta: olha, o Padrinho José tá aqui, que vai mandar você subir até a minha sala, até o meu gabinete espiritual, até onde tá montado o meu tabernáculo espiritual, aqui dentro da sua cidade, na localidade que eu estou, aqui no Império dos Orixás. Você me compreendeu? E no decorrer do meu programa aí, você pega o endereço da onde eu tô atendendo dentro da sua cidade, certo? A consulta você contribui com R$70, já venha preparado com a consulta, certo? Agora, tem um problema? Venha falar comigo. E tá chegando o momento final do meu programa, da minha parte. Todos os dias eu coloco uma oração diferente, você me compreendeu? Então você que tem uma doença, uma enfermidade, um filho nos cárceres privados da vida, um parente doente, enfermo, na cama de um hospital, até mesmo dentro de casa, você que tem uma dor nas costas, um problema, uma gastrite, uma úlcera, uma diabetes, você que tem uma doença, um tumor, não interessa qual seja a sua doença, abaixo de Deus, eu tenho certeza que se você tiver fé, a obra e o milagre vai acontecer na sua vida nesse dia de hoje, meu irmão. Aleluia, irmão, aleluia, irmã. Então, quando terminar esta oração, você me compreendeu? Você vai fazer o seguinte: você vai agora na sua geladeira, pega um copo com água, uma vasilha de água, coloca ao lado do seu rádio e vamos orar comigo. E quando terminar esta oração, você beba essa água ou dê para aquela pessoa enferma, certo? Ou faça a comida para aquela pessoa.

0: Batizo em nome de Deus. Amém. Aleluias.
1: Oração para afastar o mal da sua casa ou trabalho. Em nome do Pai, do Filho e do Espírito Santo. Amém. Deus Todo-Poderoso, eu vos peço, enviai os vossos anjos para estarem comigo neste local e protegei-me de todo o assalto do maligno. Perdoai todo o mal que tenha sido cometido nesta casa ou neste local de trabalho e concedei a graça da conversão àqueles que vos ofenderam. Dissipai os poderes das trevas que possam estar nesta casa ou neste local de trabalho e protegei-me nesta noite, bem como a todos os que vierem a dormir, habitar ou trabalhar neste local, de hoje em diante. Jesus, eu confio em vós. Pai nosso que estais no céu, santificado seja o vosso nome. Venha a nós o vosso reino. Seja feita a vossa vontade, assim na terra como no céu. O pão nosso de cada dia nos dai hoje. Perdoai as nossas ofensas, assim como nós perdoamos a quem nos tem ofendido. E não nos deixeis cair em tentação, mas livrai-nos do mal.
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4: A partir de agora, no programa A Carta do Ouvinte. A carta que foi enviada ao programa do Imperador dos Orixás. Carta de pessoas que encontraram a solução para o seu problema. Ouça atentamente o que diz a carta. A carta de hoje é de Arnóbio Pereira Souto. A carta de agradecimento do Arnóbio relata o sofrimento durante anos e anos. Diz ele: passei noites em claro, uma ferida na minha perna que ia e vinha constantemente, uma ferida avermelhada, uma ferida que coçava bastante ao ponto de sangrar. Isso me deixava muito angustiado, doía muito, doía demais, ela latejava, sentia muitas dores. Tinha épocas que a ferida desaparecia, mas quando ela voltava, vinha cada vez mais forte. Ele conta que procurou os melhores dermatologistas que passavam diversas pomadas, mas não curava totalmente, apenas dava uma aliviada.

0: aquilo foi me deixando inquieto e confuso. Foi aí que tive a ideia de procurar o imperador dos orixás e realizar uma consulta espiritual para saber se aquilo foi alguém que colocou em mim, se algum tipo de trabalho tinha sido feito. O imperador dos orixás, depois de consultar os guias e as entidades de luz, me falou que uma mulher tinha mandado fazer um trabalho para me destruir. Ela tinha inveja porque o marido dela não conseguia trabalho e para mim não faltava. E para o marido dela não aparecia. Somos pedreiros, já trabalhamos em grandes obras, por isso essa inveja de mim. Depois que mandei fazer um trabalho para desmanchar o que a mulher tinha mandado fazer para mim, passei 21 dias para ter o resultado tão esperado. Fiz tudo aquilo que o imperador dos orixás me mandou fazer. Lavava a ferida, enxugava direitinho e depois colocava o óleo da purificação. Hoje não sinto nada. A ferida está cicatrizada, só ficou uma pequena mancha, mas o imperador dos orixás me disse que com o tempo ela iria desaparecer. Por isso venho aqui, através dessa simples carta, agradecer mais uma vez ao imperador dos orixás, esse homem de luz, pelo trabalho realizado e pelo êxito alcançado. Graças a Deus estou bem de saúde e trabalhando muito. Meus caminhos foram abertos à dor dos orixás pelo êxito no meu trabalho. Final do programa, o imperador dos orixás com padrinho José, o mago da Bahia, do império dos orixás. Se você foi tocado pelas palavras de fé e otimismo e pelas orientações espirituais deste profeta de Deus, ligue agora mesmo para padrinho José, o mago da Bahia, e marque a sua consulta espiritual. Padrinho José tem a capacidade de desvendar os mais profundos mistérios do mundo espiritual. Para ele, não existe problema sem solução. Ele consegue ver aquilo que você não pode enxergar. Ele vai fechar seu corpo contra toda e qualquer maldade que jogarem contra você. Lembre-se, os que menos acreditam são os que mais sofrem, e não deixe para amanhã o que você pode fazer hoje, pois o amanhã pode ser tarde demais. Se você está passando por problemas frequentes, é sinal de que a energia negativa está fragilizando a sua vida para que nada dê certo. Amarração amorosa, inveja, olho grande, casamentos em crise, brigas familiares, divergência entre irmãos, maus vizinhos, vícios incontroláveis, queda no comércio, desemprego, depressão, doenças misteriosas e muito mais. Final do programa, o imperador dos orixás com padrinho José, o mago da Bahia, do império dos orixás. Até outro programa, se assim Deus permitir.
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2: Gente, a gente pede uma salva de palmas de todos vocês pro nosso ídolo e cantor Marciano.

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0: dia, meu povão. São 7h27 na Rádio Sucesso. Mandar um grande abraço para meu amigo Beissola. Alô, Beissola. Bom dia, meu camarada. Como é que tá você, Beissola? Você tá bom? Tá tudo jóia com você aí? Como é que tá toda a família sua? Tá tudo bem, Beissola? Um abraço aí, meu brother. É lá na Agrovila 7, o Beissola tá lá na Agrovila 7. Aproveitar e mandar um abraço pro Ramiro. Alô, Ramiro Pedreiro. Bom dia, Ramiro. E todos aí na Agrovila 7. Pro Leonardo. Alô, Leonardo. Bom dia, Leonardo. Bom dia, bom dia. Olha a hora, 7h28.
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0: O relógio está marcando 7h29, Brasil. 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O relógio marcando 7h30 agora, Brasil. Bom dia.
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0: Brasil, bom dia. É hora de acordar. É hora de acordar, meu Brasil. Vamos cuidar, hein? Já são 7:36. 7:36. Oi, Maria Júlia. Bom dia, Maria. Como é que tá você? Porque eu tô por cá. E você, onde é que você tá? Bom dia. Bom dia, Ednilson. Ednilson, na Fazenda Cruz de Malta. E Maria Júlia.
1: Bom dia, Cardoso. Um bom dia abençoado, Cardoso. Na paz de Cristo, que nosso Senhor Jesus Cristo abençoe você, tua família, teu emprego, a tua voz.
0: Amém.
1: Que Deus esteja sempre, sempre no comando e no controle de tua vida. Pois é, Cardoso.
0: Amém.
1: Manda áudio curto, porque o tempo passa, o tempo ruge.
0: É verdade.
1: Eita, Cardoso, você é o nosso caminhãozinho carregado de alegria.
0: Eita.
1: E vos fala aqui, a Ju, do sítio Cruz de Malta.
0: Ô, Ju.
1: Agora é a vez de Ednilson.
2: Fala, é. Oh, bom dia, Cardoso. Olha a hora. São precisamente 7:24. Na capital bandeirante do leite.
0: Eita, meu povo, que bom demais. Aí uma Batista, categoria. Como é que tá você, aí uma Batista? Bom dia, aí uma Batista. Manda áudio, aí uma Batista. Manda áudio. O Caio Dias já mandou o áudio dele aqui também. O Caio Dias já mandou o áudio dele. Deixa eu chamar o Caio Dias. Ô, Caio Dias, olha a hora, Caio Dias. Bom dia.
3: Fala, Cardoso. Bom dia, Cardoso. Respondendo a pergunta, não morreu nem um peixe, porque peixe não morre afogado.
0: Opa, rapaz, oxê, e é? Num aquário viviam 7 peixes, 2 morreram afogados, quantos ficaram? Alô, meu Brasil, me responda se você souber. Alô, Brasil. Bom dia, Creuza Felício de Almeida.
4: Oi, Cardoso, bom dia, tô ouvindo seu programa. Eu vou responder para ver se eu sei. Se no aquário tem 7 peixes, morreu 2, quantos ficaram? Ficou os 2 que morreu.
0: Será?
4: Os que não morreu foi embora. E só ficou os 2 mortos.
0: Sei lá, eu não sei não. Eu vou ver aqui no final. Tá na sucesso, tá na boa. Fala, Tonho da Gata.
5: Bom dia, Cardoso. Tô por cá, tô na escuta, Cardoso. Andar, acho que eu não sei ler. Bom dia a todos os ouvintes, tá sucesso, bom dia a todos. Mandar a luzinha pra galera de lembrança, Tonho Fião e todos os ouvintes que tirando leite. Alô pra todos. Tá na sucesso, tá na boa. Tá na boa, nós.
0: É nós, categoria.
6: Bom dia, meu nobre amigo Cardoso da Rádio Sucesso, mais uma vez, meu amigo. Que Deus te abençoe e proteja todos os nossos amigos de Serra do Ramalho. E proteja, meu amigão. Bom dia com Jesus, viu? Um bom dia para todos que estão ouvindo o seu maravilhoso programa, meu amigo.
0: Bom dia, meu moral da Bahia. Aí é moral, rapaz, é o brother, meu parceiro, o Valmizinho locutor, não é brincadeira não, vamos aí é federal. Ô Célia, manda áudio, Célia da 18, manda áudio, Célia da 18. Bom dia, minha querida, Ailma Batista e Caio Dias. Alô, Ailma Batista e Caio Dias, grava aí, Ailma Batista, manda o seu áudio. Cadê também, quem tá aí é a minha querida Eliane, bom dia, Eliane, bom dia, o Zé Carlos, Zé do Bode, e também Zenaide e Aderbal, é isto aí, meu Brasil.
7: Bom dia, Cardoso. Tô aqui ouvindo tua rádio, viu? Tô com minha mãe, Dona Lourdes. Manda um abraço pra ela. Que Deus abençoe nosso dia.
0: Dona, oi, Julie. É quem aí, Julie? É Dona Lourdes? É Dona Lourdes que tá por aí? Dona Lourdes tá onde? Onde é que Dona Lourdes tá? Onde é que Dona Lourdes tá? Nonatão, deixa eu chamar o Nonatão. Alô, alô, Nonatão lá na 4. Nonatão lá na 4. São 7h42 agora. É a badalação no programa que é mais animado do Brasil.
3: Bom dia, Cardoso. Aqui é Nonatão da Grande Lua 4. Eu tava falando com você esse dia porque eu tava em Curitiba. Lá no Paraná.
0: Tava longe?
3: Um fio brabo lá, meu amigo. Vim pra aqui, o Calu também tá brabo.
0: É.
3: Mas tudo bem.
0: Tudo bem, Nonatão.
3: Que Deus abençoe, que dê tudo certo nessa vida.
0: É isso aí, Nonatão. Nonatão, receba aí o nosso carinho, Nonatão. Nonatão na Agrovila 4. Nonatão na Agrovila 4, tá ligado? É isso aí, Nonatão. Um abração pra você. Oi.
7: Minha mãe tá aqui comigo aqui na portaria do H do projeto aqui famoso.
0: No projeto.
8: Um abraço pra todo mundo da raida aí e um feliz trabalho.
0: Abraço. É Julie, né? Julie que tá aí, né, Julie? Julie Oliveira, é a Julie Oliveira e a mamãe Lourdes, escutando nós aí na portaria na portaria do projeto aí, né? Na portaria, falando na portaria do projeto, ela tá ouvindo, é na portaria do projeto aí, não é mesmo, Julie? É isso, Julie? Me fala aí, Julie, se é isso mesmo? É isso mesmo, Julie? É isso mesmo, Julie? Aí na portaria do projeto, ouvindo a sucesso, muito bem, Julie.
7: Na portaria do H, do projeto.
0: Pronto, na portaria do H. Na portaria do H, no projeto, ouvindo a sucesso. Aqui não para. Aqui, ô Julie e a Lourdes também, recebam aí o nosso carinho, o nosso abraço na portaria do H. Muito bem, muito bem. Aqui não para. Deixa eu chamar o LS. LS Aboiador.
9: Bom dia, Cardoso. Ei, Cardoso, Simar, tem um zoológico em casa, homem, você não tá entendendo, não. Ei, bom dia, nego. Ei, manda um alô aí pro grupo Desmantelo. Simar da Boca da Vereda lá.
0: Simar.
9: Eric da Fazenda Garaíba e Dudinha da Agrovila 8.
0: Muito
9: e eu tô
0: bem.
9: Por cá, pegado, cuidando do que é bom.
0: É, cuidando do que é bom, é isso aí. Alô, alô, Brasil.
10: Ei, Cardoso, bom dia, Cardoso. Bora Cebolinho, meu brother. Ô Bernardo, vamos cuidar.
0: É badalação.
10: Paulo Preto. Bora geral da Paraíba, vamos cuidar.
0: Tem que botar pegada aqui pra dar conta. Vamos por cá. Muito bem, Raimundão. Aqui tem que botar pegado, porque senão não dá conta do recado. Ave Maria, o que diabo é isso aí? O Ailma Batista e o Caio Dias. E o Caio. Rapaz, vocês arranjaram uma figurinha invocada, né? Ailma Batista. Ailma Batista, você foi longe com essa figurinha aí. Rapaz, que figurinha é essa aí, rapaz? Que figurinha é essa aí? Rapaz, que diabo é isso? Ailma Batista.
11: Bom dia, Cardoso. Passando só para desejar para você um excelente dia, abençoado por Deus. E sobre essa charada aí do peixe, eu acredito que ficou 7, né? Até porque eles estavam dentro do aquário. E mesmo os dois tendo morrido, eles não saíram, eles ficaram boiando, viu? Então eu acredito que seja assim, seja 7 peixes.
0: Será?
11: Que ficaram. Desejo também um bom dia para meus pais, né? Aderbal e Zenaide, que estão aí ligadinhos.
0: Aderbal e Zenaide.
11: E todos os ouvintes aí da batalha.
0: Ailma Batista e Caio Dias. Muito bem, um abraço aos vocês aí, obrigado pelo carinho. Tá na sucesso, tá na boa. Oi, Dona Lourdes, Julie, Dona Lourdes, na portaria do H.
8: Muito obrigado por a sua atenção.
0: Um abraço, Dona Lourdes, um abraço, Julie, tudo de bom a vocês aí. A Julie Oliveira, a Júlia Oliveira e a Dona Lourdes aí no projeto Portaria no H, Portaria do H, ouvindo a Rádio Sucesso, que é um estouro de audiência. Eu agora vou dar um pulo em Brasília, eu vou em Brasília, que o trem lá em Brasília tá pegando é fogo, tá pegando é fogo. Cadê o neto de Brasília? O Wilson, o Wilson tá lá em Brasília. O Wilson, como é que tá o seu? Eu tô por cá e o seu, Wilson, onde é que você tá?
12: Bom dia, meu amigo, é um Cardoso. Tudo bom? Aqui é o Wilson, tô falando aqui de Brasília. Mandar alô aí pra minha família aí. Aerovilha ONU, meu pai Dalvo, minha mãe Maria, meu irmão Louro, meu irmão Miguel, minha sobrinha Tetinha, minha irmã Mira. Um abraço aí pra seu José também, Zé da Venda. Mandar alô também lá pra minha irmã Didi na Aerovilha 22.

0: Vinha Nova.
1: Muito bem. Muito bem.
0: Tá na sucesso, tá na boa, Cardozão. Tá. Fica com Deus.
1: Um abraço, tá na sucesso, tá na boa. Alô, Brasil. Alô, Nazaré, língua de fogo. Alô, Nazaré, língua de fogo.
2: Bom dia, Pedacara, bom dia, Pedacara. Onde é que você andava, Pedacara?
1: Eu tô por cá.
2: E apareceu, não foi, rapaz?
1: Você.
2: Como foi essa viagem, rapaz? Você foi bem mesmo?
1: Foi.
2: Não aprontou por lá, não,
1: rapaz? Não.
2: Tá sabendo que você deu uma aprontada por lá.
1: Eu viu? Não.
2: Rapaz, tenha cuidado, viu? Pois é.
1: Língua de fogo, língua de fogo.
2: Pastelagem. Pros cunhados dela, pá. Os irmãos dela, pra todas delas aí, onde ela estiver, viu?
1: Ah.
2: E manda um abraço pra todo mundo, por todo lugar que estiver me ouvindo, manda um abraço pra todos meus amigos e todos meus amigos, tá? Posso mandar do grande Márcio, porque tá complicado agora, né? Mas tá bom, todo mundo tá ouvindo, tá bom?
1: Tá bom, tá bom.
2: Fique com Deus, um bom trabalho.
1: Um abraço. Eita! Deixa eu chamar a Catúcia. Catúcia e Cleidinha. Alô, Cleidinha. Alô, Catúcia. Alô, Antônio. Alô, Gabi. Alô, Arthur. Bom dia, bom dia.
3: Bom dia, Cardoso. Deus abençoe seu dia. Meu querido, essa resposta é um copo d'água. Se no aquário tinha 7 peixes, morreu 2. Quando ficaram 7. Por quê? Eles estavam. Eles morreram, mas não saíram do aquário. Entendeu?
1: Ah.
3: Pega a visão, manda um alô pra Cleidinha, Tonha,
1: Arthur. Opa!
3: Gardênia, Gabi, Maria Vitória, enfim, todos os ouvintes. Tava sucesso, era boa. Pega a visão.
1: Pega a visão. É só alegria. Oi, Beta.
4: Bom dia, Cardoso. Como é que você tá? Tá bem? Espero
1: Oi,
4: que sim.
1: Tudo
4: Vou mandar
1: joia.
4: Um alô aí pra minhas amigas. A Dona Maria na 18, Parcele na 18, Pedrinha na 18, Dasdor, Zezé, Guilmar, Seu Antônio da Água, Alfredo, Cebola, Catiúce, Suzana e Sueli, pra Nelson, pra Paulo, pra Mariudete, pra todos que daqui da rua, pra Marivaldo, pra Jorge, Mari Paula com a família, pra meus filhos, minhas filhas aqui também, meu genro, pra todos que estiver ouvindo e pra você também. Passa a música da programação aí, fica com Deus.
1: Um abraço. Tchau. Abraço. Alô. Eita, meu Brasil. Alô, minha gente. Bom dia. Bebeto. Fala, Bebeto.
5: Bom dia, meu amigo Cardoso. Bom dia, ouvintes da Sucesso FM. Tá na Sucesso, tá na boa. Um dia abençoado aí para todos os ouvintes da Sucesso. Aqueles que vão trabalhar, um bom trabalho. Quem não vai, um bom descanso. Tô aqui na minha caminhada diária, Cardoso, depois de 2 dias que não fui. Um dia abençoado para todos os ouvintes da Sucesso FM. Tá na Sucesso, tá na boa. Grava áudio, Cardoso, que eu não sei ler. Um abraço aí do amigo Bebeto da Gravila 3 para todos os ouvintes da Sucesso FM. Tá na Sucesso, tá na boa.
1: Tá na Sucesso, tá na boa. Bebeto da 3 e Rizomar. Bom dia, Rizomar. Bom dia, Dona Solange.
6: Cardoso, bom dia, família Sucesso. Um abraço a todos. Cardoso, meu Palmeiras ontem quase, mas passou, deu certo. Graças a Deus,
1: Oi.
6: Né? E assim, mandar um abraço a todos, um bom dia a todo mundo que está conectado aí, ouvindo a Rádio Sucesso. Na Serra do Ramalho, na Gameleira da Lapa, Sítio do Mato. Nossa, muita gente. Que Deus abençoe a todos. Minha cunhada Elisângela, meu irmão Jorge. Tá todo mundo ouvindo você, viu? Um grande abraço. Fica com Deus. Que Jesus abençoe. Hoje,
1: amém.
6: Bom dia. Dona Nô. E
1: alô, Dona Nô!
6: Nossa Serra, logo eu tô de volta. Um abraço a todos, fica com Deus.
1: Alô, Dona Nô! Alô, Dona Nô, bom dia, Dona Nô! Bom dia, Dona Nô! Nega da 18, bom dia. Bom dia.

0: Bom dia, dona Solange, bom dia. Eita, meu Brasil!
1: Bom dia, Cardoso. Peixe não morre afogado, não, Cardoso. Ficaram sete, Cardoso.
0: E foi?
1: A festa da boa.
0: Josiane e Tico. Alô, meu Brasil. Sônia, tia Sônia.
2: Bom dia, meu amigo Cardoso. Como é que você tá, Cardoso? Tô bem, graças a Deus. Ei, Cardoso, gostaria que você mandasse uma música aí de Zezé de Camargo. A música aí de Leonardo, para vocês todos da rádio, amigo, amiga, todos que estiverem na escuta. Um abraço, Norena. Um abraço, Cardoso.
0: Ah, meu Maria!
2: Hoje eu tô errando, viu, Cardoso?
0: Ô, tá!
2: No sentido de Norena.
0: Um abraço.
2: Um beijo, uma quinta-feira abençoada por Deus para você e para nós todos.
0: Abraço.
2: Tá na sucesso, tá na boa.
0: Ô, tia Sônia, que foi, tia Sônia?
3: Bom dia, Cardoso. Que Deus abençoe nossa quinta-feira.
0: Eto.
3: Quero mandar uma alô aqui.
0: Bom dia, Eto.
3: Neguinho de 27, Polac, Rússia, Pedro, minha mãe Nena, Neném, todos os vaqueiros tirando o leite da grovelha de hoje, CSB. Um bom dia pra você, Cardoso.
4: Bom dia, Cardoso. Bom dia, tô por cá, Cardoso. E você, onde é que tá?
0: É tu e Cocó da Brasileira.
4: Essa turma aí, Serra Malhense. Todos os ouvintes da Sucesso. Tá na Sucesso, tá na boa. Lembra de mim pra me lembrar de você. Toca aí a música aí. Toca Reginaldo Rossi aí.
0: Vou tocar Reginaldo Rossi.
4: Manda um alô aí.
0: Você, vou te falar, Cocó. Acorda, Cocó.
4: Me dá um em cima da boca da vereda. Mina, do Velho Juncino. Cinelândia, da Lapa.
0: Ah, na Sucesso, tá na boa. Acorda.
4: Abraúna, de Mauro. Alô pra eles aí, ofereço a música aí pra todos eles. Bom dia, Cardoso.
0: Bom dia, Cocó.
4: Se ela não virar o boi lá.
0: Acorda, Cocó.
5: Oi, Cardoso. É eu de novo. Eu tinha me esquecido, Cardoso. Eu quero mandar um alô pra Didi e Lúcia na 22.
0: Didi e Lúcia.
5: Esse casal de pessoas maravilhosas. São maravilhosos esses dois.
0: Isso. Valeu, Julie. Ju.
6: Oi, Cardoso. Tô aqui te ouvindo, Cardoso. Deus te abençoa, Cardoso. Deus abençoa o nosso dia.
0: Oi, Uda. Tá na Sucesso, tá na boa. Bora vando.
7: Bora, Cardoso. Bom dia, Cardoso. Aqui é Vando, Cardoso chama.
0: Alô, Vando. Deixa eu mandar um abraço aqui pra meu amigo Tom Santana. Alô, Tom Santana e dona Cleonice. Lá na 17. Tom Santana e dona Cleonice lá na 17. Bom dia.
8: Bom dia, meu amigo Cardoso. E aí, locutor? Tudo bom? Graças a Deus. Cardoso, eu quero mandar um alô aqui para a Grovila 12, para minha esposa Lindalva de Jesus Martins. Quero mandar um alô aqui, Cardoso, para o meu amigo Armando, Ninha, Renan, Rian e Simone. E enfim, Cardoso, todo o povo aqui da Grovilha 12, todo o povo de Serra do Ramalho, todo o povo serramalhense, também a minha família. Mandar um abraço também aí para o meu amigo Márcio do Rio, aí da Grovilha 9 da Rua Canaã 2. E enfim, Cardoso, todo o povo serramalhense, o programa está show.
0: Abraço, meu amigo. Alô, Dite de Lagoa Clara, Macaúbas. Alô, Dite. Vamos dar um pulo em Lagoa Clara, Macaúbas. Bom dia, Dite.
9: E aí, Cardoso, bom dia. Como é que você tá? Tá tudo bem. Manda uma música pro povo pra nós aí. Animar esse povo aqui de Lagoa Clara. Tá na Sucesso. Tá
0: Lagoa Clara. Alô, Lagoa Clara. Bom dia, compadre Tonho da Água.
10: Bom dia, meu compadre Cardoso. Como é que o senhor tá?
0: Ô, por cá.
10: Tem um bom dia aí. O dia hoje tá gostoso. Verdade. Hoje nós vamos começar lá por Agrovilha 2, lá pra nossa querida Guilmar. A capa de revista. Depois nós vamos lá pra Goiânia, botar o Manuel da Mata. Ele ligou logo 5 horas já dizendo que era pra eu acordar, mas já tava acordado, meu compadre. Eu tava do lado da vaca, eu não sou bezerro, mas gosto de sugar. Oh. E aí vamos descer lá pra Rufião, depois pra o nosso querido Alfredo, lá no Pambu. E aí nós vamos ali pra rua B, pro meu compadre Manuel que tá assistindo. Aí na nova, na Almas Dona Branca em família, Oswaldino em família. E nosso querido lá na beira do rio, o homem da que não tem terra. E o
0: terra, Dezinho, terra seca.
10: Meu compadre Dezinho e minha comadre Maria. E o restante nós se lembra depois. Minha prima Anitta e as meninas lá nasceram. Dona Elizabeth, Regina e Nazaré.
0: Beta nasceu.
10: Então, bom dia, meu compadre.
0: Bom dia. Bom dia, bom dia. Tá na sucesso? Tá na boa?
11: Bom dia, Cardoso. Lembra de mim pra lembrar de você, Cardoso. Dite. Manda áudio que não se lê. Então, Cardoso, você sumiu, não lembrou de mim mais não, Cardoso, que foi? Manda um alô pra todos que sempre eu falo, viu, Cardoso? Não esquece não, Cardoso, viu? Que Deus abençoa, Cardoso. Essa quinta-feira abençoada por Deus.
0: Abraço, tudo de bom. Obrigado pelo carinho. Tudo de bom pra você. É isso aí, é isso aí.
12: Maio, todo o povo serramalhense, também a minha família. Manda...
0: Tá na sucesso, tá na boa, ô Rita. Bom dia, Rita, bom dia, Rita. Alô, Rita, alô do Carmo, alô, Rita, alô do Carmo.
13: Bom dia, Cardoso. Aqui é a Rita.
0: Oi, Ritinha.
13: Vem buscar a tua manga hoje que eu tô em casa.
0: Aí, minha querida Rita. Um abraço, Rita. Rita do Carmo, rapaz. Olha aí, eu acabei esquecendo de pegar minha manga lá com Rita. Alô, alô, Brasil. Alô, Brasil. Um grande abraço, bom dia. Bom dia, meu povo.
14: Oi, Cadu. Bom dia, Cadu. Estamos aqui te ouvindo aqui, viu? Todo dia, não tem mandado aula, mas eu tô dentro de estar ouvindo. Então, valeu, Cadu. Fique com Deus, viu? Eu
0: abraço.
14: A próxima manhã para todos ouvindo.
0: Laerte, lá em Gameleira.
14: Fique com Deus. Tchau, tchau.
0: Vangevaldo. Alô, Vangevaldo e Nalva. Laerte, lá em Gameleira. Mandar um abraço aqui para meu amigo Vivi. Alô, Vivi. Vivi tá ligado na sucesso. Alô, Vivi. Ligado na sucesso. E também dona Gildete. Alô, dona Gildete. Bom dia, Gildete. Bom dia, Gisele. Bom dia, Gisele. Bom dia, Gisele. Bom dia, Lucas. Bom dia, Lucas. Bom dia. Todo o povo que tá aí escutando. Dona Gildete, Lucas, Gisele e também Vivi. Um abraço, bom dia. Juracido Doce, alô, Juracido Doce. Minha amiga Raquel, Raquelzinha do Requeijão e Regina. Dona Regina, Maria Regina, todo mundo aí. Isso, alô, alô, Raquelzinha. Raquelzinha do Requeijão também tá na sintonia. Acabou o horário, foi? Ixi, nossa senhora, acabou o horário. Olha, num aquário dá tempo de falar aqui. Num aquário viviam 7 peixes. Num aquário viviam 7 peixes. 2 morreram afogados. Quantos ficaram? Respondeu certo quem respondeu 7. Num aquário viviam 7 peixes. 2 morreram afogados. Quantos ficaram? Responderam aí 7. Quem respondeu 7 acertou. 7. Porque peixe não morre afogado. Opa! Ficaram 7 peixes. 7 peixes. Porque peixe não morre afogado. Alô, Brasil. Acabou o programa. E é como eu digo sempre, segure firme na mão de Deus e meta o pé na estrada, porque quem anda com Deus não pode ter medo de nada. E esse meu Deus que eu acredito piamente, é ele que me guia, que me orienta, que me ilumina, que me segura, que me sustenta e que me trouxe até aqui, ele nunca, nunca, nunca, nunca vai me deixar cair. Um abraço, Brasil.
15: Bom dia, Cardoso, não sai sem falar comigo não, Cardoso. Bom dia, bom dia, bom dia, bom dia. Tudo bem, meu amigo? Fica com Deus. Terminei o horário. Fica com Deus, Deus, Deus. Bom dia. Um abraço, amiga. Tchau.
0: Graça de Sítio do Mato.
15: Tudo bem, tal?
0: Um abraço. Fiquem todos com Deus, que eu tô indo com ele. E amanhã com ele eu estarei de volta às 5 da manhã. Manda um abraço pra Laerte lá em Gameleira. Laerte lá em Gameleira, Laerte Leite e todo o povo de Gameleira. Beijo, gente. E até amanhã cedinho, acreditando em Deus, o construtor do universo. Beijo, gente. E até amanhã, se Deus quiser. Vem aí Lorena Ramos com Bom Dia Sucesso.
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quinta-feira. Bom dia, minha gente querida. Quinta-feira chegou e a gente já vai entrando na reta final de mais uma semana, gente. Mas tá passando rápido esse mês de setembro, né? A gente piscou e, ó, hoje já são 17 de setembro, finalzinho do mês tá bem ali, minha gente. Pra você que tá em casa, no trabalho, no comércio, na estrada, começando mais um dia de luta, fica aqui com a gente. O Bom Dia Sucesso tá no ar. Bora levantar essa cabeça, agradecer a Deus.

Você não se sinta sozinho, viu? Nessa manhã de quinta-feira. Bom dia, minha Serra do Ramalho. Bom dia, minha Bahia. Bom dia, meu Brasil. Para você que nos ouve através do app, pode ir lá na loja.

0: acompanhando o nosso Bom Dia Sucesso.
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0: Você já agradeceu Deus hoje? Já fez a sua oração, o seu momento ali? Talvez você esteja olhando para aquilo que você ainda não conseguiu conquistar e aí você fala: agradecer o quê? O que que eu vou agradecer? Talvez você possa estar esquecendo de agradecer por tudo aquilo que Deus já colocou em suas mãos, né? A gente se acostuma a pedir tanto. Deus, eu preciso disso. Deus, me dá isso. Deus, abre aquela porta. Deus, muda essa situação. Deus, eu não aceito mais viver assim. Mas será que no meio de tantos pedidos a gente está preparado? Eu digo a gente porque eu me incluo nessa. A gente está preparado para dizer assim: Senhor, muito obrigado pelo que eu já tenho. Muito obrigado por tudo quanto o Senhor tem feito em minha vida. Olha, agradeça pelo pouco. Agradeça pela casa, mesmo que ela não seja a casa dos seus sonhos. Agradeça pelo alimento da mesa, mesmo que não seja aquela comida que você queira comer naquele dia. Mas agradeça. Agradeça pelo seu trabalho, mesmo que não seja o melhor do mundo. Agradeça pela sua família, mesmo com as incontáveis discussões, as DRs que acontecem, né, os desajustes que acontecem em família. Mas agradeça pela sua família. Agradeça pela oportunidade de acordar hoje. Agradeça por estar ouvindo a minha voz. Sim, agradeça por estar ouvindo cada palavra. Agradeça por poder falar, respirar, sentir. Agradeça. Agradeça até pelas pequenas coisas que parecem simples demais para serem percebidas. Imagine você com um problema aí na sua mão, no seu braço, sem condições de nem pentear o seu cabelo. Pensa, ter alguém que precisa pentear o seu cabelo, ter alguém que precisa te levar ao banheiro, ter alguém que precisa te trocar, ter alguém que precisa fazer de um tudo por você. Você tá aí, ó, firme, forte, andando, falando, comendo, né? Sentindo o sabor, sentindo o cheiro, olfato 100%. Você lembra na Covid? Quem pegou Covid aí se lembra como era ruim não sentir o gosto? Gente do céu! E não sentir o cheiro? Jesus! Agradeça por tudo, por tudo, por tudo aquilo que parece pequeno. Ah, quieta, não tem que agradecer. Sei que você pensou agora mesmo. Agradeça, porque aquilo que para você parece pequeno, para alguém pode ser exatamente aquilo que ele tá pedindo a Deus. Ai, eu queria tanto poder ir no banheiro sozinho. Tem alguém que tá pedindo isso para Deus hoje, você acredita? Tem alguém que tá pedindo, queria tanto poder pentear o meu cabelo. Tem alguém que tá lá no hospital pedindo a Deus, queria tanto sair um pouquinho lá fora e sentir o sol na minha pele. A Bíblia, ela nos diz lá em 1 Tessalonicenses, no capítulo 5, verso 18, em tudo dai graças, porque esta é a vontade de Deus em Cristo Jesus para convosco. Olha que forte. Em tudo dai graças. Não é agradecer somente quando tudo vai bem, quando tudo dá certo, quando tudo tá maravilhoso. Não. É aprender a ter um coração grato até durante os processos. E quando você começa a agradecer, alguma coisa ali já muda dentro de você. Você para de olhar somente para o que te falta e você começa a perceber aquilo tudo que você já recebeu. Aí eu vou na Bíblia de novo, no Salmo 103, o verso 2 diz: bendize, ó minha alma, ao Senhor, e não te esqueças de nenhum de seus benefícios. Não esquece do que Deus já fez por você. Lembra daquela porta que Ele abriu para você? Daquela situação que você achou que não suportaria e você suportou? Daquela noite em que você chorou, mas amanheceu? Daquela oração que Deus respondeu prontamente? Até das vezes que Ele disse não e depois você percebeu que aquele não era um cuidado. Que se aquele não fosse um cinto, a vida tinha virado um bagaço. É, então nessa quinta-feira, antes de pedir qualquer coisa para Deus, pare um pouquinho e agradeça. Agradeça pelo pão, pelo teto, pela vida, pelo trabalho, pelas pessoas que você ama, pela força que você tem de continuar, por tudo. Porque, olha, um coração grato não significa uma vida sem problemas. Significa uma pessoa que, mesmo enfrentando problemas, ainda consegue enxergar a bondade de Deus. Que hoje a nossa oração seja simples, né? Aquela oração basiquinha: ô Senhor, obrigada por tudo que eu tenho, por tudo que eu sou, por tudo aquilo que ainda não entendo. E a gente tem que pedir muito para Deus ensinar a gente a valorizar as bênçãos que a gente já recebeu e confiar no que ainda está por vir. E olha, quem aprende a agradecer pelo que tem, encontra motivos para sorrir até enquanto espera aquilo que ainda deseja. Pensa nisso com carinho.

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1: Tá. Oi! Na Sucesso, tá com tudo, tá na boa, tá feliz!
0: Bom dia, olá, Lindona! Marina.
1: Essa vinheta que toca aí da Rádio Sucesso, ela parece mais com você do que a sua própria vinheta, sabia?
0: Jura?
1: É linda!
0: Ô, gente!
1: É, todos os dias de minha vida, Lorena, eu agradeço esse Deus, esse Pai que eu sirvo, esse Deus de maravilha. Porque a gente tem sempre que estar agradecendo a Deus. Porque se tá ruim, Lorena, eu agradeço. Se tá péssimo, eu agradeço. Se tá bom, eu também agradeço a Deus. Por tudo, Lorena, por tudo desta vida, eu agradeço a Deus. Até uma queda, um tropeção que eu levo, eu agradeço a Deus. Porque eu tenho certeza que Ele me livra do pior e sempre me livrará. Eu agradeço a Deus por tudo. Ao deitar, ao acordar pela manhã, eu agradeço a Deus e agradeço a Deus também pelo dia que a gente passa e pela boa noite de um bom sono, de um bom descanso.
0: Olha aí,
1: a gente
0: que
1: tem
0: maravilha.
1: Sempre que agradecer a Deus, porque Deus gosta quando a gente agradece a Ele por tudo, por tudo, por tudo.
0: Muito bem, olha aí o coração grato, que coisa maravilhosa. Bom dia grandão pra você e bem especial. 8 horas 29 minutos, intervalo, já a gente volta com as previsões astrológicas pra esta manhã de quinta-feira.
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0: Sucesso, 8:30 agora.

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0: Sucesso FM, são 8 horas e 32 minutos. 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

0: Joselita.
1: Olá,
0: bom dia, linda. É?
1: Passo a música pra mim de racha chinela.
0: Passo agorinha mesmo. A Nina, na Grovila de número 8. Lori, só gratidão a Deus por tudo que eu tenho. Bom dia. Quinta-feira, que Jesus seja a base de tudo em nossa vida, seja a presença constante, seja a luz que nos guia, seja a paz, seja a força e seja a nossa alegria de todos os dias. Bom dia, a Nena, lá da Grovila de número 8, dando bom dia aí para todos nós, os ouvintes aqui da Rádio Sucesso FM. Um beijo, viu, Nena? Para você, o louvado, toda a família aí na Grovila 8. 8h37 na Sucesso.
2: Bom dia, tudo bem?
0: Bom dia, tá Dominga. Bem, tudo ótimo, minha linda.
2: Mas como digo, vamos de 0 a 100 para não esquecer de ninguém. Essa mensagem
0: bem.
2: Que colocou aí foi muito boa, Lorena. Muitas horas a gente só reclama, mas não agradece.
0: É verdade, né,
2: Dominga? Tchau.
0: Tchau, minha linda. Obrigada pela participação aqui no programa. Beijão para você. Todo o pessoal acompanhando a gente aí na Água Fria, no Barreiro Grande também. Um bom dia todo especial. 8h38 na Sucesso.

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2: Muito bem, chegando o primeiro bloco das previsões astrológicas no seu rádio. Confira juntinho comigo as previsões astrais para Áries, Touro e também para Gêmeos. Arianos e arianas, bom dia. Sua comunicação mais diplomática tem tudo para virar sua melhor ferramenta no serviço. Olha só, com mais flexibilidade e simpatia, pode conseguir uma boa relação com todos. Alianças é importante, viu? E também maior cooperação. Quintou com os astros te impulsionando a colocar a cabeça no lugar e cuidar de você. Nada de 8 ou 80, viu, Áries? Com bom senso e responsabilidade, pode chegar numa harmonia entre sentimentos, pensamentos e também atitudes. Números da sorte para hoje: 07, 11, 52. A cor do dia é a cor azul. Bom dia para você do signo de Touro, taurinos e taurinas, ótima manhã para hoje. A sua praticidade ganha doses de perfeccionismo e flexibilidade. E aí tende a cumprir as tarefas direitinho, melhorar processos e deixar a rotina impecável. Com a comunicação afiada, pode negociar bem e ter êxitos. Tudo indica que vai ser um dia de mudanças. Com paciência e disciplina, pode descobrir uma forma esperta de lidar com o din-din e os boletos, também tomar decisões maduras e construir uma base financeira mais segura, tá bom? Sim, Touro, números da sorte para hoje. Confira junto comigo: 09, 10 e 52. A cor para hoje é a cor amarela. Para você do signo de Gêmeos, muito bom dia. Alianças, acordos e trabalho em equipe estão favorecidos. Também pode ser um ótimo dia para apresentar ideias ou projetos. Tudo indica que o network vai funcionar e abrir portas importantes para você. Uma oportunidade incrível pode aparecer quanto menos espera, especialmente através de um bom papo, companhia ou ideia. Afinal, seu jeito mais criativo, comunicativo e está aberto às novidades e tende a atrair coisas boas, tá bom? Números da sorte para hoje, confira: 03, 19, 37. A cor para hoje, para você do signo de Gêmeos, é a cor goiaba. Na Sucesso FM, agora são 8h44.
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2: A Carla tá no centro da cidade, acompanhando o nosso programa. Pediu Eduardo Costa, Imagina Eu. Pessoal no comércio, ouvindo a Sucesso FM, um bom dia especial. São 8h44 agora.

0: na Sucesso FM, Amnésia do Beijo. Ainda teve Eduardo Costa? Imagina eu. Tá na Sucesso, tá na boa. São 8 da manhã, mais 50 minutos. Faltam só 10 para as 9.
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0: Oi, Câncer. Muito bom dia, cancerianos e cancerianas. Hoje o dia pede atenção com conversinhas fora de hora. Para compensar, pode esbanjar ideias e pique para acabar logo com o expediente. Boas chances de chamar a atenção de quem decide e receber reconhecimento. Você tende a se cuidar mais sem deixar a rotina virar prisão. Pode perceber sinais que nem tinha notado. Encontrar soluções simples para se sentir melhor e dar um passo de cada vez sem mimimi, sem cobrança exagerada, tá? Números da sorte para hoje: 36, 54 e 11. A cor do dia para hoje é a cor cinza, tá bom? Para você do signo de Câncer. E a gente já traz as previsões astrológicas para você de Leão, leoninos e leoninas. Seu papo afiado, diplomático e persuasivo tá on e pode abrir algumas portas ao expressar as suas ideias com carisma e divulgar o seu trabalho com aquele toque de ousadia. Se você busca um job, bom dia para entrevistas. A lua no paraíso astral turbina sua criatividade, coragem e confiança, favorecendo apostas certeiras e oportunidades inesperadas. E as alegrias, conquistas e boas surpresas prometem pipocar mais tarde. Números da sorte para hoje, confira: 34, 25, 54. A cor do dia é a cor magenta. Previsões astrais para você do signo de Virgem: bom dia para cortar desperdícios, negociar débitos e colocar as contas nos trilhos. Pode ganhar din-din com comunicação, comércio e divulgação de produtos e também serviços. E tem sinal de financiamento familiar. A lua em Sagitário pode chutar a rigidez para escanteio e trazer liberdade. Tem mais, hein? Ousadia e novidades. A sinceridade segue presente, mas o clima mais tranquilo e favorável tende a beneficiar conversas, decisões e também mudanças. Números da sorte para hoje: 08, 23 e 05. A cor para hoje é a cor azul clara. Na Sucesso, agora 8h52.
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0: Uma viagem no tempo. Leandro e Leonardo cantam na Sucesso. Não olhe assim. Tá na Sucesso, tá na boa. Faltam 8 para as 9.

0: tenho certeza que você tá cantando aí também. 8h55 na Rádio Sucesso. Oi, vamos lá pro nosso WhatsApp. Tem ouvinte aqui para falar com a gente. Bom dia, Guilmar.
1: Eu quero ouvir a música do Amado Batista, Princesa. Ofereço para minha mãe Isaura, meu pai Antônio, para meu esposo Val, minha irmã Creuza e família.

0: Joana, Dona Marlene, Valdelício, esposo dela, Erasmo e família, Nazaré, Lia, Regina, Dasdô, Beta, Erasma, minha prima, comadre Maura, Socorrinha e Selma, e ofereço também para você. Fica com
1: Obrigada,
0: Deus.
1: Obrigada, minha linda. Um beijo grandão. Tá rolando no seu rádio.

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1: Sucesso, bom dia, 9 horas em ponto em Serra do Ramalho.
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1: Sucesso FM, 9 horas em ponto, em Serra do Ramalho, direto da redação, edição das 9 da manhã. Confira agora, quinta-feira, 17 de setembro de 2026. TSE confirma envio de alertas com orientações aos eleitores pelo e-título. Ministro Alexandre de Moraes vota pela equalização de licenças em casos de adoção. Presença de jovens na docência recua mais de 30% em uma década no Brasil. Confira agora no Direto da Redação.
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1: O TSE, Tribunal Superior Eleitoral, confirma o disparo de alertas diretos para os cidadãos por meio de aplicativo, o e-título. As notificações chegam com orientações cruciais sobre os locais de votação e procedimentos para justificativa de ausência no dia do pleito. O canal digital visa simplificar o acesso às informações oficiais e reduzir dúvidas comuns durante o período eleitoral. A ferramenta permite a verificação rápida da situação cadastral e o envio de dados sem a necessidade de deslocamento. No Supremo Tribunal Federal, o ministro Alexandre de Moraes defende a equalização dos prazos das licenças maternidades e adotante. O entendimento do magistrado acompanha a tese de garantia de prazos idênticos para convivência familiar, independentemente da origem do vínculo. Com a manifestação recente, o julgamento atinge 4 votos favoráveis à padronização das licenças. A análise da matéria segue em deliberação pela corte para a definição do modelo a ser adotado no país. E a contratação de professores com menos de 25 anos nas escolas brasileiras registra uma queda de 31% ao longo de 10 anos. Levantamento inédito revela a retratação do ingresso de novos talentos e expõe dificuldades para a renovação das turmas, sobretudo no ensino médio. Em contrapartida, o total de educadores acima de 60 anos na rede de ensino dobrou no mesmo período. O cenário reflete a necessidade urgente de políticas para atrair e reter profissionais nas salas de aula. Direto da redação, de volta a qualquer momento. Aconteceu? 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
5: Sucesso! 9:09. Bom dia pra você. Tá na sucesso, tá na boa. Oi, Creuza!
6: Quer que você passe uma música barquinho de orelha oferecendo aí pra você, suas filhas, sua mãe, todos da rádio. Pra Nalva na Covilha 12, Adriana, Adriano, Tony de Roxa.

0: Catarina Gavilha 11, nosso vereador Véi, Ciene, Amanda, Nanena, todo mundo aí, viu?
1: E tá na sucesso, tá na
0: boa, fica com Deus. Bota o barquinho de hoje, se não tiver, você pode caçar outro e botar. Nossa Senhora me deu uma mão, oferece pra vocês todos, viu? Tô na luta, Lô, tô na luta. Levantei 4 horas, fiz comida, o menino levou pra Gavilha 8, foi pra lá e eu... Agora rouba, tô na luta, tô no rala.
1: Aí, muito bem,
0: eu fiz,
1: isso aí.
0: Vamos pra frente, vamos trabalhar.
1: Bora.
0: Que tá ficando tarde,
1: Bora cuidar, hein?
0: Uma quinta-feira abençoada pra você aí. Liga com Deus.
1: Valeu, Creuza, bom dia.
0: Cara, Lorena, meu filho. Aí é mulher.
1: Ô, gente, 9h11 agora na sociedade.

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0: abraço para você também, minha linda Drica, lá na Agrovila de número 12, acompanhando o nosso Bom Dia Sucesso. Abraço grande, carinhoso para você, bom dia todo especial. 3620-1680, para você deixar o seu recadinho aqui no nosso WhatsApp. A mensagem pode ser de texto, pode ser de voz. Dona Beta, bom dia, lindeza. Como tá, Dona Beta?
1: Ô, Morena, bom dia.
0: Bom dia,
1: que você
0: minha
1: tá?
0: Linda.
1: Tá
0: bem? Tô ótima.
1: As meninas, tá tudo bem?
0: Todo mundo
1: espero
0: bem, graças a Deus.
1: Vou mandar um alvo aí para minhas amigas, viu?
0: Fica
1: Marcele,
0: à vontade.
1: Marcela 18, Dona Maria, Zezé, Guiomar, Alfredo, Cebola, Nazaré, Seu Antônio da Água, Suzana, Isueli, Catiúce, para Nelson, para Paulo, para Marivaldo do Gesso, para todos aqui da rua e para você também. Passa a música de Amado Batista, né? Barboleta Azul. Para você também. Fique com Deus, tchau e um bom dia.
0: Bom dia, princesa. Deus abençoe, Dona Beta. 9:19 agora.

0: Sucesso 922, Borboleta Azul, Amado Batista. Tá na sucesso, tá na boa.
1: E as previsões para Libra, Escorpião e Sagitário.
0: Muito bem, previsões astrológicas no seu rádio. Confira junto comigo esse bloco. As previsões são para Libra, Escorpião, Sagitário. Vamos lá, confira junto comigo. Librianos e librianas, muito bom dia. Você que nasceu, olha só, você de Libra.

Bora. Ai, Jesus, você que nasceu de 23 de setembro a 22 de outubro, você é do signo de Libra. Olha, com a Lua na casa 3, ativando sua mente ágil e poder de convencimento, tende a passar mais confiança e a arrasar em reuniões ou entrevistas. Contatos importantes e parcerias sérias podem abrir caminhos promissores, tá bom, Libra? Tem mais, para o choque de um total de 0 pessoas, você vai se dar com todo mundo. Tudo indica que vai encontrar palavras certas, até mesmo em situações delicadas, e vai fortalecer vínculos que são válidos, tá bom? Números da sorte para hoje, para você de Libra, 22, 41 e 49. A cor para hoje é a cor lilás. Para você que nasceu de 23 de outubro a 22 de novembro, você é do signo de Escorpião. Escorpianos e escorpianas, muito bom dia. Hoje essa quinta chega pedindo foco, disciplina e uma revisão da sua rotina, buscando agir com maior eficiência. Afinal, mostrar comprometimento pode ajudar a ganhar pontos importantes com clientes, colegas e até chefes. A Lua na casa da bufunfa avisa que pode cair Pix na sua conta, tá? Amém. Mas como não rola gol sem suar a camisa, pensar em maneiras de incrementar a renda e dar seus pulinhos prometem ganhos a mais, tá bom? Números da sorte para hoje: 31, 33 e 60. A cor do dia é a cor preta. Sagitarianos e sagitarianas, nascidos de 22 de novembro a 21 de dezembro, tudo indica que a sorte vai bater na sua porta, mas quem tem que abrir é você, tá bom, Sagita? Com otimismo e confiança, mas também com responsabilidade e limites. Apostar nas suas ideias promete ser uma jogada certeira. Quintou com a energia em alto e o astral bem leve. Papear, rir, estar perto de gente querida tende a renovar as suas forças. Cuidar do corpo e mexer o esqueleto sem abrir mão da diversão pode fazer a diferença. Vamos aos números da sorte para hoje: 32, 49 e 50. A cor do dia é a cor violeta. Já já tem previsões para Capricórnio, Aquário, e tem também daqui a pouquinho previsão para quem é do signo de Peixes. Muito bem, na Sucesso FM agora são 9 da manhã, mais 25 minutos, tá? Na Sucesso, tá na boa, 9h25, muito bom dia. Você participa pelo 3620-1680, deixa o seu recadinho, sua mensagem de texto ou de voz, quer ouvir aquela música maravilhosa que você...

às vezes eu me sinto meio de escanteio. A gente se oferece para palestrar, para mostrar que somos capazes, para parecer que a sociedade ainda não nos ouve. Isso dói, né? Principalmente no mês da nossa luta. Mas eu não desisto não, viu? Também quero compartilhar com vocês o meu estágio, que tá na grade, mas eu deveria ter entregue a documentação dia 25 de agosto e só vim saber disso agora. Tô correndo atrás, lutando para que tudo se resolva logo e eu possa começar, porque para mim estagiar é mais do que cumprir a exigência acadêmica, é uma terapia. É poder sair de casa, abraçar a comunidade e servir as pessoas. Ser deficiente não é ser menos, é dizer eu posso, eu sou capaz, tenho o direito de amar, de sentir, de sonhar. Então você que me ouve, olhe nos olhos e veja, nos respeite, não nos afaste, porque quando você nos rejeita, nós nos sentimos na pele. E a gente só quer o mesmo que todo mundo, um lugar onde possamos ser nós mesmos. Não vou desistir não, vou lutar pelo meu estágio, vou insistir, vou ser assistente social. Já sou consteladora familiar e tenho muito orgulho disso. Deus está no controle de tudo. Lore, se puder, toca pra mim. Zezé de Camargo e Luciano. Quando acordar de manhã, tomar meu café sozinho, ela toca no meu coração. Que Deus abençoe você, suas filhas preciosas e cada um dos ouvintes que estão conosco nesta manhã. Obrigado pelo espaço. Que Deus abençoe a todos. A Isabel Cachuça, futura assistente social. Ô Isabel Cachuça, tem uma torcida gigantesca para você, menina. Nós somos uma corrente, nós somos o elo, né, de uma corrente. Pode ter certeza que nós todos estamos na torcida aí, tá? Pelo seu estágio, pela sua formação. Que Deus abençoe sempre você, menina. Um beijo.

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1: Sucesso 9:31.
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0: tudo rápido a hora, né, minha gente? Você tá correndo aí na sua rotina pra dar conta de tudo. Até meio-dia, dona de casa, ó, faz a coisa, viu? Até meio-dia, chicote estrala, né? Meu Deus do céu. Fala, Val, tá tudo bem? Bom dia.
1: Bom dia, minha amiga Lorena.
0: Como é que você tá, Val?
1: Tá sucesso, Deus deu uma ótima quinta-feira.
0: Amém.
1: Pra nós, né? Com muita paz, saúde e felicidade, né? Tocar pra nós aí, se a Muniz pode ser qualquer, uma ofereço pros 10 bravadores da cultura, amigos, infância, família, Ribeiro, e para todos ribeirinhos, né? Todos do pé da serra, velho, da 11 famílias, Zé Maria e família, para minha comadre, minha mãe, para minha lã no Taquari, comadre Leite, que é mais para Gabinão no Tabuleiro, para minha sogra, sua esposa Tião, Madozana, sua esposa na 7, né? Para que usa mais Zezinho, para Joaquim do Rolê no Bairro Grande e todos os ribeirinhos, né? Mazinha, Galvida aqui, Chiquinha, Safadão, Jega Preta, Robos, para Renato do Galo das Duas Irmãs, Menina da 21, toda a família Bairro da 22 e para tudo, tá sempre com seu rádio ligado na programação da
0: Muito
1: Sucesso.
0: Muito bem.
1: Na Arena na 6, Maura na 5. E tá na Sucesso, tá na boa. Nós estamos por cá com o fim. Agora ele tem uns modão, menino.
0: Só moda boa.

aqui na frente, que é da Maria, a dona Maria lá da Agrovila 22. Então daqui a pouquinho eu toco da Marina Alva lá da Agrovila 10. Acompanhando a gente o Wanderson da Agrovila 4. Lori, bom dia. Toca uma música de sua preferência? Ofereço pro meu irmão Bruno Macedo e a minha cunhada Betânia, que tá na Agrovila 9. Alô, Bruno. Alô, Betânia. Bom dia. Bom dia especial também pro Wanderson na Agrovila 4, na sintonia do programa. Um abraço especial, viu? Na Sucesso FM são 9h47. Gente, o Clériston tá acompanhando o nosso programa lá em São Paulo, tá em Bragança Paulista, acompanhando a gente. Um abraço pra você, Clériston. Bom dia todo especial. Tá no trabalho, mandou a foto pra gente aqui, ó. Tô na obra, né? Sem parceria.

0: Capricórnio, Aquário e Peixes.
1: Muito bem, na Sucesso FM, último bloco das previsões astrológicas. Vamos lá então, trazendo para você aqui na Sucesso FM. Vamos lá, último bloco nas previsões. A gente tem Capricórnio, Aquário e tem também as previsões para quem é do signo de Peixes. Capricornianos e capricornianas, uma excelente manhã de quinta-feira. Olha só, para hoje, com a sua lábia e diplomacia ativada, dia favorável para apresentar ideias e soluções para dificuldades no serviço. Bom também para fazer contatos, reuniões e entrevistas. Pode ter ótimas ideias e conexões à tarde. Pode ser um dia para refletir sobre as necessidades de se reconectar com os parentes, inclusive primos sumidos, e resolver assuntos antigos. Tem tudo para fortalecer os laços e construir uma convivência mais tranquila, tá bom? Números da sorte para hoje: 08, 51 e 53. A cor do dia é a cor azul marinho. Mais previsões chegando e agora a gente destaca as previsões para quem é do signo de Aquário. Aquarianos e aquarianas, muito bem. Para hoje, desafios não estão descartados, mas as suas ideias podem ganhar força se unir criatividade com planejamento. À tarde, conversas importantes, contatos úteis e trocas de conhecimento podem rolar e render bons frutos. Os momentos com os amigos prometem boas ideias, risadas e oportunidades. Aguarde papos interessantes no almoço, inclusive com alguém de fora. Depois, seus planos para o futuro podem contar com uma ajuda importante. Sua vida social tende a ficar um fervo e aumentar as suas chances de desencalhar. Afinal, pode conhecer, papear e trocar contato com alguém interessante no rolê, no romance, e há sinal aí de momentos mais leves. Números da sorte para hoje, confira junto comigo: 18, 54 e 29. A cor do dia é a cor rosa. Último signo do zodíaco, você confere agora as previsões astrais para quem é do signo de Peixe. Piscianos e piscianas, uma excelente manhã. Vamos lá, para você de Peixes, confira junto comigo o que os astros reservam para o seu signo hoje.

17 de setembro, as previsões astrológicas para você. Agora sim, último bloco das previsões astrológicas, último signo do zodíaco, Peixes. Olha só.

0: cheirinho de sucesso no ar. Dá pra sentir? É que a Lua tá no ponto alto do mapa, bem aspectada à tarde, e promete favorecer negociações, abrir os seus caminhos e trazer resultados concretos, inclusive promoção no trabalho, hein? Se as finanças estão, um Deus nos acuda, os astros te ajudam a desenrolar as dívidas, quitar e conseguir botar as contas nos eixos. Com um talento para negociar e enxergar oportunidades, você pode tirar o pé da lama. Esteja na pista, tá? Tudo indica que vai ficar imaginando e idealizando um futuro a dois. Números da sorte para hoje: 15, 24 e 33. A cor para hoje é a cor pink. Muito bem, e assim a gente encerra as previsões astrológicas desta manhã de quinta-feira. Previsões astrais de volta amanhã, sexta-feira, a partir das 8 da manhã. Sucesso FM, faltam só 5 minutinhos para às 10 da manhã. Tá na Sucesso, tá na boa?
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0: 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Oi. Vamos ouvir, ouvinte?
2: Bom dia.
0: Bom dia.
2: Lorena, eu quero a música de Leone e Leonardo. Qualquer música de boa, de bonita, viu? Toca aí pra mim curtir. Pra todos vocês e pra mim curtir. Beijo e abraço.
0: Beijo, Dona Maria. Leandro e Leonardo. Cadê você? Tá na Sucesso, tá na boa.

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1: Sucesso, bom dia. Agora são 9h59. Mudou, 10 horas em ponto em Serra do Gamalho.
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1: Sucesso FM, bom dia, chegando direto da redação, a edição das 10 da manhã, confira agora, quinta-feira, 17 de setembro de 2026. Petrobras eleva o valor do diesel, mas subsídio do governo neutraliza impacto. Governo federal prepara medida provisória para proibir jogos online. Ataque severo de abelhas tira a vida de um idoso na zona rural de Guanambi. Confira agora, no direto da redação. A Petrobras anuncia um aumento de R$1 por litro no preço do óleo diesel para as distribuidoras a partir desta quinta-feira. No entanto, o reajuste não traz impacto direto ao consumidor final, devido a um subsídio federal de igual valor. O benefício do governo tem validade garantida por 30 dias e segura o custo das vendas sem variações. A estatal afirma que mantém a estratégia de suavizar a volatilidade do mercado internacional e também do câmbio. E o governo federal estrutura uma medida provisória para proibir jogos online e impor fortes restrições às apostas esportivas no país. A decisão busca combater o endividamento acelerado das famílias e os transtornos provocados pelo vício. Clubes de futebol e empresas do setor movimentam bastidores em tentativa de barrar o texto, alegando perdas bilionárias em contratos de patrocínio. O texto oficial deve sair nos próximos dias e prevê vetos amplos à publicidade do segmento. E um idoso de 86 anos morreu após sofrer um ataque maciço de abelhas na zona rural da cidade de Guanambi. O corpo da vítima foi localizado na madrugada de quarta-feira na Fazenda Jurema, no distrito de Mutans. Uma guarnição da Polícia Militar e socorristas do SAMU atenderam a ocorrência em uma área de difícil acesso. A percussão das picadas provocou óbito no próprio local. As autoridades descartam qualquer indício de ação criminosa. Direto da redação, de volta a qualquer momento. 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
12: Fala, Lorena.
13: Opa!
12: Fala, Lorena.
13: Falo sim, vem junto comigo. 36201680. Lorena, bom dia. Uma quinta-feira abençoada pra nós, uma quinta abençoada, por cá tá gelada em São Paulo, hein? Na minha região tá 14 graus. Vamos virar

0: Apesar que hoje, né, minha gente, hoje amanheceu mais gostoso, um pouquinho de vento, mais fresquinho que ontem, graças a Deus, porque tava complicado demais. Jesus tá tendo misericórdia aí da gente. Fala, Sônia! Bom dia, lindeza! Como é que você tá, menina?
1: Tô ótimo,
0: e você?
1: Graças a Deus.
0: Ai, que bom!
1: Tudo na paz.
0: Que ótimo!
1: Muita saudade de você, Lorena.
0: Também, minha linda.
1: Um abraço, Lorena. Tudo de bom.
0: Pra você também, meu amor.
1: Ei, Lorena.

0: Um abraço, Morena. Tudo de bom. Que Deus lhe abençoe.
1: Abençoe nós todos.
0: Uma quinta-feira abençoada por Deus. Pra você e pra nós todos. Tá na sucesso, tá na boa. Tchau, gato.
1: Tchau, meu amor.
0: Com Deus. Um abraço
1: você
0: bem forte.
1: Você também, viu?
0: Um beijo. Tudo de bom. Bom
1: pra
0: trabalho.
1: Você também, Sônia. Deus
0: fica
1: abençoe.
0: Deus.
1: Amém.
0: Tchau, gato.
1: Oi!
2: Bom dia, Lorena.
1: Bom
2: quem
1: dia.
2: Na 10,
1: tudo bom,
2: Lula,
1: Fátima?
2: Na 8, pra Claudinha na 8, pra Nilza na 8, pra meu esposo Carmelito, pra minha filha Cecília. Eu quero ouvir uma música de Eduardo Costa.
1: Pronto, minha linda. Oi, Célia.
3: Bom dia, Lorena.
1: Bom dia, minha linda.
3: Lorena, mandei uma música de abelha. Vou oferecer para minhas filhas aqui na 3, a Nilma, o Hélio, a Mãe também, o Edmar, o Jonas, o menor, o Marcelo, o pequeno Davi, também o Paulo Barbosa lá na Gravilha 8, a Tereza Naus, a Leusa em Passos, a Dona Domitila aqui na Gravilha 3, a Dalva, a Nilma, também a Anitta e todos que estiveram ouvindo o programa, ok? Tá no sucesso.
1: Muito bem, eu vou tocar no próximo flashback, tá bom, meu amor? Que de abelha pra você. Um beijo bem grandão. Obrigada pelo carinho da sintonia, Celinha. Tudo de bom pra você, minha linda. 10h17 na Rádio Sucesso. Você pode participar da programação deixando seu recadinho, sua mensagem de voz no 3620-1680. Dila, tá lá na Grovila de número 13, acompanhando o nosso programa. Dila, um beijo pra você. Bom dia todo especial, viu? 10h18, você todo o pessoal aí da Grovila 13, na sintonia da Sucesso.

0: Sônia, acompanhando a gente na Agrovila 18, pediu o sucesso do Guilherme Silva pra gente tocar aqui na Rádio Sucesso. Pronto! Já tá aqui tocando pra você no seu rádio, viu, Sônia?
1: Então me chama.

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1: 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Bom dia, minha gente. Agora 10h29.
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0: Confira na Sucesso FM, são 10h59.
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0: 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Bom dia! Chegando direto da redação, a edição das 11 da manhã, confira. Pessoa em situação de rua garante direito de voto sem necessidade de endereço fixo. Projeto no Congresso proíbe uso eleitoral de perfis com mais de 100 mil seguidores. Polícia Rodoviária Federal apreende mais de 1000 ampolas de remédio para emagrecer. Confira agora no Direto da Redação.
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0: A Justiça Eleitoral assegura o exercício do voto para pessoas em situação de rua, mesmo sem comprovação de moradia fixa. A medida garante o cadastramento das pessoas vulneráveis no município onde vivem ou circulam. Os eleitores podem indicar locais de referência comunitária para a definição da sessão eleitoral do título. A iniciativa busca ampliar a inclusão democrática e assegurar a participação ativa dessa população no pleito que se aproxima. E a Câmara dos Deputados analisa um projeto de lei que proíbe o uso eleitoral de contas nas redes sociais com mais de 100 mil seguidores. A proposta veda a conversão de perfis comerciais, pessoais ou influenciadores para fins de propaganda política. O texto impõe sanções severas aos infratores, incluindo a perda do registro da candidatura ou a cassação do mandato eletivo. O objetivo principal centra forças no combate ao desequilíbrio da disputa e ao impacto de audiências pré-fabricadas. E a Polícia Rodoviária Federal apreende mais de 1000 ampolas de medicamento para emagrecimento durante uma fiscalização na rodovia. Os agentes encontraram um lote de produto controlado sem a devida documentação fiscal e sanitária exigida para o transporte. A ação impediu a distribuição ilegal do fármaco, que apresentava riscos diretos à saúde dos consumidores. O condutor do veículo prestou depoimento às autoridades policiais e todo o material segue apreendido para a perícia. Direto da redação, de volta a qualquer momento. 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
0: 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A gente tenta, na verdade, né? 3620-1680, vem pra cá, participa do programa, deixa seu recadinho, sua mensagem de texto ou de voz, o seu bom dia todo especial.
7: Bom dia,
0: Lorena. Oi, bom dia.
7: Tudo bem?
0: Tudo bem,
7: tudo
0: você?
7: Bem.
0: Que
7: passa
0: bom.
7: Passa aí, mala sem alça, pode postar de novo, só pra me ouvir.
0: Essa que você pediu eu não tenho, viu, meu amor? Vou tocar outra de mala sem alça pra você, tá bom? Beijo grande, obrigada pela participação, bom dia todo especial. Oi!
8: Bom dia, Lorena.
0: Bom dia. Tudo bem, Agrício?
8: A mensagem do dia, essa, se for de escolher entre um abraço, um olhar, uma lágrima, escolheria a lágrima, porque o abraço pode ser falso, olhar passageiro, mas a lágrima, por mais triste que ela seja, é verdadeira.
0: Olha aí.
8: Gostaria de pedir uma música de Gerson Rufino, Dia de Sol.
0: Muito bem, Agrício. Que linda mensagem você deixou aqui pra gente. Um abraço, viu? Bom dia todo especial pra você nesta quinta-feira. São 11 horas, 11 minutos na Sucesso FM. Bom

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Sérgio cantando Ponto G aqui na Sucesso. Tá na Sucesso, tá na boa. A Célia, na Agrovila 18, tá acompanhando o nosso programa e manda bom dia pra todos os ouvintes do nosso Bom Dia Sucesso. Beijo, Celinha. Dona Maria, na 18, recebe meu abraço carinhoso também. Bom dia todo especial. 11:24 pra Lohane. Tem o som do peão todo.

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1: 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Bom dia, minha gente. Agora 11:32, eu já volto. 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
3: 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Tá na sucesso, tá na boa? 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
3: 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Bom dia, 11:41, Pablo, essa é nossa.

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2: 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Bom dia!

0: sucesso! Cadê você? Ian Prata, para finalizar o nosso programa de hoje. Tá na sucesso, tá na boa, mandando os últimos beijos e abraços. Oi!
1: Minha amiga Ló.
0: Bom dia, Delita.
1: Passa uma ótima quinta-feira para nós todos.
0: Amém,
1: e lhe pedi a música
0: linda
1: de Zé Felipe, oferecer especialmente para minha filha Daniela, minhas netas Mayumi, Ayla, João Miguel, Jacirinha, Adria, Alisson, Maria Cecília, Maria Helena, Atauane, Dona Lourdes, Ciliane, para meu filho Fernando, meu filho Fabrício, e para você dar sucesso e um ótimo dia. Logo, um cheiro. Fique com Deus.
0: Valeu, minha linda.
1: Minha figura maravilhosa.
0: Deus
1: te
0: abençoe.
1: Amo,
0: também amo você, viu?
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0: Tá na sucesso, tá na boa.
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0: Vamos finalizando o nosso bom dia sucesso de hoje ao som do Paulo Ricardo cantando dois. Ai, mas eu pirracei a Marinalva hoje. Me perdoa, viu, minha linda? Ela pediu essa canção logo cedo. Eu tô trazendo agora no final do programa, importante que eu tô tocando, né? Então, ó, beijo pra você, Marinalva, aí na 10. A todos os ouvintes do Bom Dia Sucesso. Que Deus abençoe cada um de vocês. Obrigada pela companhia maravilhosa. Amanhã, querendo Deus, estarei aqui às 8 pra gente sextar junto. Combinado? Até lá!

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0: família serramalense, boa tarde à família brasileira. Como é que vocês estão? Tudo bem? Como é que foi a manhã de hoje? Espero que tenha sido uma manhã de paz, de realizações. E se não saiu da forma que você desejava, vamos orar a Deus, né? Para que essa tarde que se iniciou, né, possa ser uma tarde de paz para você, de realizações, tá bom? Vamos continuar lutando. Esse é o nosso papel para que as coisas boas aconteçam também em nossa vida. Deixa eu fazer como sempre faço, todos os dias, com muito carinho, né, com muito apreço a cada um dos ouvintes. Deixa eu pedir licença para adentrar no seu lar sagrado no horário do seu almoço. Com a sua permissão, o som da 95.5 chega aí na sua sala, na cozinha, no quarto, na varanda, no quintal, no seu automóvel, a você que está trabalhando ou que está viajando a passeio, né? Que está ao volante ou como cobrador ou passageiro, né? Que Deus te abençoe, que você tenha uma tarde abençoada. Deixa eu pedir a bênção, como sempre faço. A bênção, vovó, a bênção, vovô, papai, mamãe, titio e titia, a sua bênção. E que Deus abençoe aos piquititos e piquititas e aos jovens que nos acompanham. A nossa equipe já está formada nas reportagens. A responsabilidade é de Josemar Areda. Boa tarde, Josemar.
1: Boa tarde, Fábio. Boa tarde. E você, ouvinte da Sucesso, o melhor ouvinte do rádio, né?
0: Os melhores ouvintes do mundo estão na Sucesso, FM, né? Eu agradeço todos os dias, né, por cada minuto que eles tiram, né, para ouvir a nossa programação, ouvir o jornal, ouvir o sertanejo, Bom Dia Sucesso, enfim, toda a programação da Rádio Sucesso. Eu só tenho que agradecer e serei grato sempre a cada um de vocês. Vamos aos destaques de hoje.
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0: Leandro Nogueira, diretor de cultura do nosso município, é um entrevistado hoje, cara a cara, aqui no estúdio da Sucesso. Quais as novidades? O que que tem agora pela frente, os projetos no setor cultural do município?
1: E Serra do Ramalho avalia decretar o estado de calamidade por conta da seca. O relatório técnico já foi elaborado.
0: Bolsa Família é reajustado em 15%. Medida vale a partir de outubro.
1: E a Câmara de Vereadores aqui de Serra do Ramalho vota hoje a mudança de nomenclatura dos auxiliares de enfermagens concursados.
0: E mais, Petrobras vai buscar petróleo na margem equatorial da Costa do Marfim.
1: E ainda tem a análise de solo gratuita aqui em Serra do Ramalho. Coordenador técnico explica o trabalho voltado aos agricultores.
0: Então, aumenta o volume do rádio. O seu Jornal da Sucesso já está no ar.
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0: Olha, são 12 horas 45 minutos da Bahia, 12:45. Ele já está no estúdio. né? Para você que já está aí no YouTube, já dá para ver, né? Leandro Nogueira já está ali conosco, é o nosso entrevistado hoje. Nós vamos tratar, inclusive, de um assunto que, quando fala de grana, todo mundo já fica aguardando, né? Que é a Política Nacional Aldir Blanc, a PNAB. Serra do Ramalho já lançou o edital e a gente vai destrinchar cada detalhe deste ano, dessa Política Nacional Aldir Blanc, inclusive valores, como faz para participar, quais os projetos ou quem pode participar. Qualquer pessoa pode participar, nós vamos tirar todos os detalhes já, inclusive quem já participou dos outros projetos anteriores podem participar desse. Quem não fez prestação de contas pode participar deste. Se de repente alguém que está com a prestação de contas atrasada pode ainda prestar contas e já dar entrada no novo projeto, nós vamos tirar todos os detalhes para você, ouvinte da Sucesso. Josemar Areda esteve na Câmara de Vereadores, foi isso, Josemar?
1: Isso, Fábio, eu conversei com a Joelice, ela que é técnica em enfermagem, né? E eles estão hoje lá com um projeto de lei que os vereadores vão votar para beneficiar essa classe aí dos técnicos que eram concursados como auxiliar, mas tem que mudar essa nomenclatura aí para técnicos.
0: Para técnicos, sai de auxiliar, isso?
1: Isso.
0: Para técnicos. Manda pro ar, reportagem de Josemar Areda.
4: Olá, ouvintes da Sucesso FM, estou aqui com a senhora Joelice, ela que é técnica em enfermagem, do quadro aqui da prefeitura do município, é concursada, e eles estão aqui hoje com um projeto de lei que já foi encaminhado e será votado hoje para mudança de nomenclatura, né? O pessoal que estão lutando aí para essa mudança, e ela vai nos explicar como que foi feito esse projeto e o porquê vai ser votado hoje para essa mudança de nomenclatura. Bom dia.
5: Bom dia, José Mareda. Bom dia, ouvintes da Sucesso FM. Nós, como técnicos de enfermagem, quando fizemos o concurso, não abriram vagas para técnico de enfermagem. Aí nós fomos obrigados, não, né? Tivemos que fazer o concurso como auxiliar de enfermagem. Só que, com o tempo, esse cargo de auxiliar de enfermagem foi extinto. Hoje ele não existe mais. Aí nós mandamos o projeto para ser mudado a nomenclatura para técnico de enfermagem, como teve a extinção do auxiliar, não é isso? Aí hoje vai ser a votação. Espero que seja votada em primeira instância.
4: Com essa mudança de nomenclatura, a questão do salário de vocês, ele vai manter o mesmo ou vai ter que mudar e se adequar agora algumas regras ali do técnico de enfermagem?
5: Não, nesse caso aí não vai ser mudado nada, porque no tempo da gestão do prefeito Caraíbas, ele, na prefeitura, já foi tudo mudado. No SISU, nós somos informados como técnico, nós recebemos como técnico o piso salarial, só que não foi votado na Câmara dos Vereadores, está tipo irregular. E hoje nós vamos regular isso aí mediante a votação.
4: É certo, a gente pode ver ali, né, que já tem bastante pessoas aqui e tem uns que estão necessitando aí dessa mudança, até para aposentar também, né, que tem que ter essa mudança, que não consegue se não tiver essa mudança.
5: Sim, com essa mudança até o salário fica melhor. Melhora o nível, né? Como nós. E todo o serviço que a gente faz dentro da área de serviço da gente é toda como técnico. Ninguém faz serviço mais de auxiliar. Aí, nesse sentido, vai ser uma mudança boa pra gente. Vamos aposentar com salário de técnico.
4: É certo. A senhora sabe me informar se durante a votação ali é maioria simples ou tem que ter a maioria absoluta, todos os vereadores votar assim?
5: A maioria votando, não tem necessidade de todos os vereadores votarem, não. Mas como nós já conversamos com alguns vereadores, é unânime, todos vão votar a favor.
4: Acerta, senhor Joelice, muito obrigado.
5: Por nada, eu que agradeço.
4: E aqui Josemar Areda para o jornalismo da Sucesso FM.
0: 12:50, meio-dia e 50, então, portanto, a solicitação aí para mudança de nomenclatura. Josemar Areda, nós estamos recebendo com muito carinho hoje aqui no estúdio da Sucesso FM. Foca para ele, porque ele é a bola da vez, né?

0: também parceiro nosso aqui, sempre trazendo informações. E esse momento é um momento importante, mais um dos momentos importantes para a Serra do Ramalho, que vamos tratar agora da Política Nacional Aldir Blanc, a PNAB. Inclusive, vou buscar quem foi que fez a criação, porque eu andei buscando ontem, né, para a preparação do card de divulgação, a marca da PNAB, né? E não é essa aqui. Essa aqui foi algo bem local. E aí eu fui ver os elementos para entender. Eu disse, o oficial não é esse. Aí eu saí buscando. Né? Eu disse, gente, cadê? Né? Aí descobri que aqui está a representação, né, cultural aqui de Serra do Ramalho dentro da marca PNAB. Né? Fui observar e olhar com detalhes, desde dos povos originários, da vaquejada, tem a parte católica, né? Aí vem o cacto, o mandacaru, né? O mandacaru. E aí eu só não entendi. Tem um tambor também da coisa. Representa qual setor cultural?
1: Os povos.
0: Boa tarde,
2: africana. Boa tarde, Fábio Silva. Boa tarde, José Mareda.
3: Boa tarde,
2: toda a população de Serra do Ramalho que está nos acompanhando aí pela Sucesso FM. Quero aqui cumprimentar a Roberta, a minha coordenadora de cultura, que está também na sintonia, essa pessoa assim incrível, né, que tem feito, que tem sido ali meu braço direito, esquerdo, que tem sido tudo ali no tocante às questões culturais do município, tem me ajudado muito.
0: Eu fui fazer um levantamento ontem, Leandro, sobre essa Política Nacional de Blanc, em termos de repasses anuais, né? E algo que me chamou a atenção é que a política contínua e plurianual, ela prevê sempre repasses anuais de 3 bilhões, né, da União para os estados, Distrito Federal e município ao longo de 5 anos, né, consecutivos. Né. Como é que está esse projeto dentro de Serra do Ramalho?
2: Fábio, nós fomos contemplados, né, com todas as etapas anteriores. Ano passado, após ela se tornar essa política nacional, esse é o segundo ciclo, nós já estamos no segundo ciclo. Para o terceiro ciclo e os demais, os municípios, eles precisam estar aptos a receber a partir do ano que vem. Apto em que sentido? Eu participei recentemente de um evento que envolve os territórios, e nós fazemos parte do território do Velho Chico. O nosso encontro foi na cidade de Bom Jesus da Lapa. E o que ficou acordado é que o governo federal, juntamente com os governos dos estados, eles estão criando uma espécie de SUS da cultura, que é o Cadastro Nacional de Cultura. Então, todos os municípios, eles precisam ter para o ano que vem, estar em dia aí com o seu CPF, que é o Conselho, o Plano e o Fundo de Cultura. Dentro desses 14 municípios que compõem, salvo engano, 14, 17, agora fugiu da memória, que compõem o território do Velho Chico, Serra do Ramalho e só Serra e um outro município que compõe o território estão muito à frente no tocante a essas questões. E isso, assim, né, me orgulho muito. E somente 5 municípios serviu de exemplo para os demais municípios. Então, isso muito nos alegra, saber que nós estamos, de fato, em meio a tantas dificuldades que os municípios no Brasil, eles enfrentam na questão cultural, porque a cultura é tido como algo assim, gastar dinheiro com cultura. E o Serra do Ramalho é um município que tem avançado muito. Isso graças a uma equipe competente, a qual eu quero aqui agradecer, Dinaí, por ter essa preocupação em estar com a gente, fazendo com que estas ações se desenvolvam, com que essas ações aconteçam. Muitas vezes eu falo, Dina, eu tive uma ideia de tal coisa, aí ela ali prontamente já me ajuda, a gente já encaminha para a Câmara Municipal para transformar em lei, para que no futuro isso não venha deixar de acontecer. E aí Serra do Ramalho hoje tem um conselho, né, ativo e atuante. Serra do Ramalho tem um plano de cultura, e Serra do Ramalho

0: tem também o fundo, a lei que cria o Fundo de Cultura. É claro que é uma lei obsoleta e que ela já passou por todo um processo agora de readequação e já foi encaminhado para o setor da administração para a partir dali tomar as providências cabíveis para se tornar um fundo ativo no município, de fato ter o Fundo Municipal de Cultura para que possa receber o repasse do ciclo 3 da PNAB ano que vem.
1: É, logicamente que eu quero abraçar o secretário, né, de Cultura do município.
0: Nosso querido Carlos Caraíbas.
1: Carlos Caraíbas, né, que sempre muito educado, né, com toda a equipe da Sucesso FM. É, Leandro, durante esse tempo que o município tem trabalhado para conseguir essas verbas, né, em benefício ao pessoal que faz cultura dentro de Serra do Ramalho, quais foram os principais desafios, né, administrativos ou outros, né, que você e toda a equipe enfrentou para conseguir concretizar e já está no segundo ciclo, por exemplo, só desse.
0: No tocante, né? Ciclo, isso, né? Isso. Mas aí já recebeu verba que não pertencia ao plano.
1: Ao plano.
0: Fábio, eu acredito que, assim como em Serra do Ramalho, isso foi relatado por outros municípios dentro na reunião do território. A gente tem muita dificuldade quando se trata de partir para questões jurídicas, questões burocráticas. A gente às vezes tem essa dificuldade na questão de assessoria, né, de pessoas capacitadas, gabaritadas, que venham dar esses treinamentos para que a gente não fique preso ali no eu acho, poderíamos fazer assim. E isso foi uma reclamação dentro do território, não só de Serra, mas no geral, tanto que nós estamos passando por treinamentos. O governo do estado, ele está tendo essa preocupação de capacitação para que a gente possa estar apto a solucionar problemas eventuais futuro. E também dentro do município também a gente também passa por essas situações no tocante essa coisa de ser rápido, né, de fazer a coisa fluir justamente para não perder prazos, não perder recursos tão importantes para a classe cultural do município como estes. E não é uma coisa assim, tá burocratizando a coisa, mas são coisas pontuais que você vai encontrar em todos os municípios. Eu falo aqui com muita segurança o que eu vou te falar. O município de Bom Jesus da Lapa, por exemplo, a equipe lá parabenizou Serra do Ramalho por nós estarmos assim muito à frente deles no tocante a essas questões burocráticas, né? Então é uma coisa assim que está andando. Nós pegamos um município com muita deficiência, né, dessas de atuação, né, em coisas, em projetos como estes.
1: A organizar os agentes culturais do município foi um grande desafio?
0: Foi e está sendo. Porque eu preciso saber onde estão os fazedores de cultura do município. Josemar mora em qual comunidade?
1: Taquari.
0: Taquari. Então, quantos KMs daqui para o Taquari?
1: 33.
0: 33. Nós fomos no Taquari sentar, né, Josemar é testemunha disso, sentar com a comunidade, saber onde estão estes fazedores de cultura, onde está a aldeia Indualhá, onde está o Barreiro Grande, e nós fomos em tudo, Agrovila 7, aldeia Indualhá, nós fomos no Barreiro Grande, nós fomos na comunidade de Taquari, nós fomos nessas comunidades beira de rio, nós fomos em comunidades quilombola, buscar esses fazedores de cultura, principalmente da cultura viva, porque a gente tem uma participação muito grande de artistas aqui da sede do município. E é interessante que estas pessoas, eles venham fazer, participar desses editais. Tanto que eu tenho uma preocupação que nesse edital nosso não tem prêmio de, por exemplo, certificação. E é uma ideia que eu vou deixar para o seguinte, justamente lá na aldeia, justamente lá no samba de roda e lá na banda de pífano, entregar o recurso, aí eles não precisam prestar conta. que é uma, é um recurso para uma certificação que eles vão usar justamente em função de tudo isso. E Serra do Ramalho, Fábio, andando por esses quatro cantos, pelo Iapoque ao Chuí de Serra do Ramalho, esses rincões, você encontra cultura assim que você fica admirado. E muitas vezes não tem a valorização devida. Não pela falta do recurso, porque o recurso tem. Eu estou aqui hoje trazendo um recurso que veio justamente para ser aplicado. Esse recurso, para quem está nos ouvindo, não é para a saúde, não é para a educação, não é para... É justamente para ser investido nos fazedores de cultura, nessa cultura viva que Serra do Ramalho tem. Então você vai lá na comunidade de Josemar, lá tem o pau de fita. Não sei se você conhece, é uma dança, é uma manifestação cultural riquíssima. Só quem é da cultura, assim como eu sou, vai se emocionar e vai lá buscar, e vai lá aconselhar, e vai lá pedir, por favor, participem, façam as inscrições, façam o projeto de vocês. Tem Bom Jesus da Lapa, um pau de fita, essa mesma manifestação tem em Bom Jesus da Lapa, e é muito valorizado. Por que que o nosso em Serra do Ramalho não pode ser valorizado?
2: Só para seguir na mesma linha, quando você foi fazendo essas identificações, você conseguiu achar muito fazedor de cultura que não sabia que estava fazendo cultura?
0: Sim, tem. Tipo, ah não, isso aqui eu recebi da minha mãe. Por exemplo, a cavalhada na Agrovila 7. Tem a cavalhada na Agrovila 7. Ela existe, mas pera, quem trouxe? Por que trouxe? Por que você faz? Então é preciso saber quem foi ou quem é o anfitrião dessa manifestação cultural. E aí eu descubro quem é a pessoa. E aí entra a nossa preocupação. Gente, mas o que ele já recebeu? Né? Não é dinheiro. Qual foi o reconhecimento que já foram levar até ele? Ele tem um certificado de mestre da cultura viva? Não, não tem. Então são esses detalhes que a gente precisa tomar cuidado e ir lá pagar essa pessoa. Mas não é um pagamento com dinheiro, é um reconhecimento. Nós fizemos recentemente na comunidade de Água Fria, certificamos parteiras, certificamos benzedores. Quantas crianças, na visão deles e na visão do catolicismo, foram salvas pelos benzimentos que estava com quebranto e levou lá e essa criança foi curada? Talvez não tenha nenhum pingo de importância para mim, enquanto religioso A ou religião B, mas isso tem importância para aquela comunidade e para aquela mãe que teve. Uma parteira que fez mais de 200 partos. Olha, quantas crianças vieram ao mundo pelas mãos dessas parteiras. Então, Fábio, é muito triste quando nós temos um município com mais de 36 anos de emancipação político-administrativa, e tem mais antes de tudo isso, e essas pessoas nunca foram reconhecidas. Isso dói para quem faz cultura de verdade. É indignante quando essas pessoas existem lá e nunca teve alguém que chegou e falou: ah, eu vim aqui hoje trazer um pedacinho de papel, que talvez para mim não tenha significado nenhum, mas para quem recebe essa certificação como mestre da cultura viva, olha.
1: Logicamente que você citou aí que não é o dinheiro, né, mas o reconhecimento. Nós estamos no mundo capitalista. E quando a gente fala assim, a cultura não tem a valorização. Você está falando de ir lá visitar, de saber o que precisa, né? Dar essa valorização, a presença do setor cultural do município. Mas para apresentações, né, para mostrar isso para a população, ela tem um custo.
0: Sim.
1: Ela gera um custo.
0: Sim.
1: Como é que você, né, como diretor, ao lado do secretário da gestão municipal de Eli Carlos, do vice-prefeito, como é que tem trabalhado? Por exemplo, agora nós tivemos, eu não quero bater nessa tecla porque já é algo que já foi muito debatido, que foi o 7 de setembro, que não foi
0: realizado
1: por questões financeiras.
0: Sim.
1: Né? Aí eu te pergunto, como dar essa valorização ou mostrar essa cultura desses fazedores de cultura quando a cultura mesmo quase não tem verba?
0: Fábio, é difícil. Eu falo todos os dias para quem me acompanha. Fazer cultura hoje dentro do município de Serra do Ramalho é desafiador. mas é um desafio que a gente vem superando todos os dias. Por exemplo, eu citei na comunidade de Agrovila 7, nós temos a banda de pífano e nós temos a cavalhada. Nós uniformizamos toda a banda de pífano, a costureira foi, tirou medidas, confeccionou roupa para todos eles, eu e o secretário, a coordenadora Roberta, estivemos presentes fazendo a entrega. A banda de pífano, aquilo da época que foi solicitado para nós, também confeccionamos a coroa, toda a indumentária necessária para que eles pudessem fazer a apresentação. Aí a gente sai da Agrovila 7, a gente vai para uma água fria, a qual tem o Júlio das Pretas, que é algo cultural. Também nós fomos, demos todo o suporte necessário para aquela comunidade.
1: Teve custo.
0: Aí teve custo. Aí nós vamos para a aldeia em Dualhá, que é a festa de Santa Rita. Dentro das nossas possibilidades, tem um pouquinho que a gente vai e leva. Tem essa comunidade do Areda que nós acabamos de falar, que nós também já estamos com o projeto da execução da roupa do reizado. Esse que
1: é
0: também.
1: É pau de fita?
0: Pau de fita. Lá tem um pau de fita e tem um reizado. Tem
1: reizado.
0: O reizado. É. Os dois, né? Tem um pau de fita e tem um reizado. Então, assim, até comentei com ele, falei, veja o que tá precisando. Né, dentro das nossas possibilidades, e a gente manda para um kit de fita, manda para outro tecido. A comunidade de Agrovila 5 agora teve. Então, assim, todas essas comunidades que fazem festas, tanto de santo como aniversário de comunidade, nenhuma dessas comunidades que procurou a cultura saiu da cultura sem levar uma ajuda, mesmo que pequena, dentro das nossas possibilidades, mas eles levaram. E aí a gente tem tido muito diálogo com o nosso prefeito, com ele, Carlos. A gente tem falado da importância de fazer cultura. E ele tem muito entendido muito isso e sabendo da necessidade. Nós temos Velma, nossa professora de canto e coral, que eu conversei. Eu falei, olha, não tem nem como a gente falar assim, Velma, não faça. Não dê aula por conta da dificuldade X ou Y. Não, nós vamos fazer um esforço e nós vamos ajustar daqui, ajustar daqui, para a gente ter essa oficina, porque eu sei, eu entendo a importância que é essa oficina. Talvez para o fulano não tenha, para o José, para o Antônio não tenha, mas tem para o filho do seu Pedro, da dona Maria, para quem está participando. Sim. Muita importância, porque essas crianças, elas vão. Nós tivemos uma que trocou a capoeira que ela amava pela aula de canto e coral, ou seja, ela ama muito mais essa oficina do que aquela oficina.
1: Essas oficinas, elas vêm ocorrendo dentro do complexo cultural?
0: Não, em parceiros. Nós temos, por exemplo, as salas de catequese, é nossa parceira. Nós temos o meio ambiente, que é o nosso parceiro, o espaço físico, o Tetersal. Nós temos a escola Honorato, né, que eu quero mandar um abraço para a diretora, que a gente tem um bom diálogo em todas as questões, a gente tem esse diálogo, inclusive já agradeci uns dias atrás aí pelo suporte que tem dado essa oficina de canto e coral. Tem criança que entrou nessas oficinas, eles não sabiam pegar num violão, hoje eles cantam, eles tocam. Então, assim, é um legado que a gente constrói, que nós percebemos que não é o dinheiro que faz este pagamento, mas você vê aquela criança que poderia trilhar um outro caminho e hoje ele está trilhando esse caminho da arte, o caminho da cultura, o caminho da transformação.
1: Eu sei que a pauta de hoje não é essa, mas eu tenho que aproveitar a sua participação aqui e tocar nesse assunto. O complexo cultural, você me corrigiu ontem que não eram salas, era um complexo, né? Eu quero saber o seguinte, ali foi feito um investimento alto.
0: Sim.
1: Talvez nunca antes na história de Serra do Ramalho na área cultural. Me corrija qualquer do serramalhense que já foi diretor de cultura, de repente, não, Fábio, você está errado, teve esse investimento, eu faço a correção aqui tranquilamente. Mas um complexo daquele, eu não conheci internamente ainda depois das mudanças, mas vi fotos, né, a equipe já esteve lá. E se aguarda, né, o funcionamento de fato. Por isso que eu perguntei, essas oficinas, elas já estão ocorrendo no complexo? Que as informações que eu tenho, inclusive da equipe aqui da Sucesso, é que é de primeiro mundo. Né? Primeiro mundo. Quando a gente fala de primeiro mundo, houve investimento, é dinheiro público.
0: Sim.
1: Afinal, a partir de quando, independente da crise financeira que o município esteja enfrentando, já estão prontas as salas?
0: Todas prontas, pronto. Climatizadas, tudo pronto.
1: O que é que falta de fato para atender a população dentro do complexo cultural?
0: Fábio, o que falta hoje é a aquisição, digamos aí, de 70% do mobiliário. 70%. Porque quando nós estávamos na aquisição destes nossos, dos móveis, né, houve escolas na frente que estava terminando, e eu acho assim que é uma prioridade, né, muito maior para que isso aconteça. Mas é uma coisa assim que nós já tem tido diálogo com o Lica, e nós conversamos para agora, pós período eleitoral, nós temos aí um primeiro turno, acredito que nós teremos um segundo turno, né? E aí nós já estamos trabalhando, tá tudo limpo, tudo pintado, tudo pronto, o espaço está pronto. Amanhã chegou os móveis, a gente já pode executar. Por exemplo, teclado, se quisesse hoje dar aula de teclado e violão, o espaço tá ok. Balé, o espaço tá ok. Então assim, é pouca coisa que falta, né, para que nós possamos aí abrir as portas do complexo cultural.
1: O complexo cultural, ele vai atender quais modalidades ali?
0: Hoje nós temos, para ser atendido ali, matriculados, nós temos 472 crianças.
1: Capoeira?
0: Nós vamos atender capoeira.
1: Dentro do complexo.
0: Dentro do complexo. O complexo, ele traz a capoeira, violão, teclado.
1: Que é a sala de música.
0: Violino. Saxofone, formação de digital influencer, com uma linha voltada para, de fato, ser o digital influencer, influenciar alguém em uma coisa positiva. Nós temos balé, dança. O balé que a gente separou porque é uma modalidade específica, balé, que faz parte da dança. Sim. E aí dentro do corpo de dança nós teremos várias modalidades.
1: Você tem salas para todos?
0: Todas as salas, elas são preparadas. Por exemplo, a sala de balé, ela tem de dança, ela tem um piso específico, ela tem uma barra de ferro específica, ela tem um espelho específico, ela tem uma acústica específica, o som é um som embutido, então é algo assim específico. A sala de teclado é uma sala que tem o espaço específico para o teclado. Aí nós vamos pro violão, é uma sala específica pro violão. Então a sala, ela divide violão e percussão. São duas modalidades, dois dias na semana é um, dois dias na semana é outro. E nós temos, o que mais, gente? A questão de digital formação, digital influencer. Nós temos a parte escrita, de criação de cordelistas, formação de cordelistas, que é algo muito forte que nós temos aqui em Serra do Ramalho. E aí
1: você
0: vai.
1: Tem professores para.
0: Todos os professores, o nosso corpo de professor todo formado, inclusive todos os professores, nós já tivemos reunião, tem uns que já estão ativos no quadro, tem outros que vão fazer parte, mas todos aqui de Serra do Ramalho.
2: Para não fugir das coisas, tem o cordelista, tem aquele outro que faz o...
0: Repente.
2: Repente tem também,
0: Repente,
2: né?
0: Repente tem também,
2: né?
0: Serra do Ramalho é uma cidade muito completa, uma cidade multicultural, né? Uma cidade rica. Inclusive, o nome das salas levam nomes de pessoas que foram os percussores. José Ornelas.
2: Cordelista
0: e animador de puxador de quadrilha.
1: De quadrilha. Eu vou fazer o seguinte, agora a gente vai voltar para o assunto principal, né, que é a PENAB. Logo depois do show do intervalo, eu vou faturar e volto já. Leandro Nogueira é o nosso entrevistado de hoje. Deixa eu só atender umas demandas aqui também em relação a salários, é isso ou não? A falta de água, a aldeia Pancaru. Manda pro ar, vai. Boa tarde.
3: Bom dia, Fábio.
1: Bom dia.
3: E toda a equipe da Sucesso FM. Sou Elisete aqui da aldeia do povo Pancaru. Eu queria ter uma reclamação a fazer. A empresa Águas, né? Hoje já está com o quê? Uns 5 dias que a gente está sem água. Né? Hoje o talão chegou, mas água na torneira não tem. Né? Já liguei, já mandei mensagem para lá, e eles falam que vai passar para o setor responsável. E até agora nada. Né? E quando é de manhã, a água fica ali fraquinha. Aí pensa que não, aí acaba tudo, aí fica sem água. E aqui na aldeia tá esse problema. Que né? Coisa, estamos sem água doce aqui nas torneiras. E a gente tá pagando os talão porque a gente quer ter água nas torneiras, né? Então concordo. Fica aí a minha indignação contra essa empresa Águas. Esses dias tava até bom, mas agora começou de novo a falta de água.
1: Cadê? Alô, Francivaldo, Jevison e Francivaldo. Por gentileza. Ontem foi comemoração, bolinho, refrigerante, salgados, festa, o povo todo ontem, todo mundo parabenizando, com exceção da 19 que estava cobrando a água, mas ninguém reclamou. Agora deixar o povo sem água não pode, né? Aí não. Pancaru diz... Como é que é?
4: Acho que é na mesma via, né,
1: Leandro? É a mesma via?
2: É, a Pancaru.
1: Pois é. Então o pessoal da 19 continua sem água. Ah, faltou energia tal dia. Sim, faltou energia no dia. Hoje já é outro. Será que de ontem ou anteontem pra cá não dá pra enviar água? Ontem chegaram as reclamações. Será que de ontem pra hoje não dá pra fazer uma força-tarefa pra chegar água na torneira? Aí não. Aí a gente parabeniza no dia do aniversário, mas tem que dar pancada e cobrar no outro. Porque, vamos ser sinceros, a ouvinte aí tá dizendo, olha, estava tão bem, estava chegando água todos os dias. Nos últimos 5 dias o negócio degringolou. Ou seja, aí não dá. Francivaldo e Jevison, pessoal da supervisão comercial, pessoal do setor aí operacional, precisa dar uma olhada nisso aí urgentemente. 19, Pancaru, deve ser tudo na mesma via, como o Leandro, tá? É mesma rede. Com a quantidade de reclamações que chegaram ontem, eu acreditava que de ontem para hoje ia fazer uma força-tarefa. Mas, pelo que eu estou ouvindo aí, não chegou água suficiente, de maneira nenhuma para atender aquela comunidade. Chegou a conta hoje. Imagine você recebe o leiturista, o profissional, e a gente tem que tratar todo mundo bem, logicamente eles estão trabalhando, recebe o leiturista que faz a ferição, a sua leitura e a conta, e aí você abre a torneira, cadê a água? Não tem água. Aí me deu uma garapa de limão, sem açúcar, do limão mais azedo que tiver. Eu volto já, aguardem.
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1: Olha, são 13:25. 13:25. Do ouvinte lá, eu só quero saber o seguinte: como é que está a caixa d'água? Gente, vamos. Hoje eu ouço muito do tipo, antes de voltar aqui pra Leandro: ô Fábio, tem que saber se o pessoal tem caixa d'água, né? O pessoal da Águas não. Eu ouço muito isso. Ah, Fábio, mas o pessoal não tem caixa d'água e tal. Eu quero saber, você que está aí, porque logicamente em nenhum lugar dentro do Brasil, não vou falar fora do Brasil, né? Vou falar dentro do Brasil, você vai ter água 24 horas de forma ininterrupta, 7 dias na semana. Não existe. Não existe. Né? Eu morei em diversas cidades, todas servidas pela estatal Embasa, né? Na verdade, economia mista, né? Que é a Embasa, e sempre há falta de água. E aí, logicamente, que a pergunta é, o ouvinte disse que já tem 5 dias. 5 dias, o reservatório não vai segurar 5 dias. Não vai segurar de maneira nenhuma 5 dias. Mas o que a gente pede à população, principalmente, já que a gente tem essa questão de falta de água, principalmente nesses locais aí, né, é ter a caixa d'água, gente, é obrigatório, entre aspas, né? Para fazer a ligação hoje é obrigatório, né? Mas até para evitar essa situação que muita gente acaba vivenciando. Porque aí, a partir do momento que você coloca uma caixa d'água de 1.000 litros mínimo, e aí ela não chega água nessa caixa d'água, aí a empresa é a responsável total. Né? Agora, 5 dias, não tem caixa d'água que aguente, só se for de 5 ou 10 mil litros. E não tiver muita gente na casa. Muita gente na casa. Vamos, busca aí de Francivaldo aí, busca aí por gentileza agora em relação a essa situação. Mas uma resposta para agora, né? Senão eu busco aqui de Raul ou do Akira, a gente vai direto aqui. Vê aí se tem uma resposta para agora. Tem um ouvinte aqui, inclusive ele ganhou ontem. A Agrovila 10 está sem água também? Manda pro ar, vai.
5: Apesar de tudo que sem água, sem luz a gente até suporta, mas sem água ninguém se vive, não. Aqui na 10 também está sem água. Precisamos de água também.
1: Na 10? Na 10, sem água. Zé Pedreiro foi o ganhador ontem, inclusive da caixa d'água de 1.000 litros, que aí eu disse, olha, não pode vender a caixa d'água. Eu ouvi você perguntar. Nada de vender. Zé, seja bem-vindo, boa tarde.
6: Boa tarde, Fábio, boa tarde, aqui é o Zé Pedreiro, que foi o ganhador da caixa de ontem, né, da Águas de Serra. Quero agradecer aí, a Raida, né, que a gente tá aqui 24 horas ligado, né.
1: Muito obrigado, aqui, Zé.
6: No programa. Então a gente, eu fui sorteado, né, e fui buscar ontem e recebi aqui em casa. Então só quero agradecer aí a Água de Serra e a Raida, né, que a gente tem essa oportunidade, né, e é muito bom, que pessoas que precisam. Então só tenho a agradecer.
1: Ô, muito Zé, obrigado a todos, um abraço, vocês aí. Muito obrigado pelo carinho, muito obrigado. Leandro, agora vamos para algo que é o tema hoje, né? Hoje Serra do Ramalho foi contemplada, né, com o ciclo 2. Esse ciclo 2, eu gostaria de entender melhor em termos de valores e como é que foi dividida essas categorias. Me corrija se eu utilizar algum termo aqui que não seja o adequado, mas quais categorias poderão participar, né? Quantas pessoas por categoria, né? E os valores. Para depois eu vou entrar naquela coisa de quem não prestou conta dos outros projetos, que participou de algum outro, seja da Paulo Gustavo, da Audi Blanc, né? Qualquer uma que participou dentro do município desde a pandemia e que de repente foi lá, pegou 5, 10, 3, 15, levou, botou no bolso, gastou e não prestou conta. Ah não, Fábio, mas eu fiz o que eu propus a fazer. Sim, você fez, mas prestou conta? Você preencheu um formulário? Você comunicou ao governo tudo que você fez com as provas? Ou simplesmente você foi lá? Um exemplo, Fábio Silva participou de um projeto e aí disse, olha, eu vou fazer aqui um programa de rádio, um exemplo só, um programa de rádio. Pronto, aí fui lá, recebi o dinheiro do projeto, gravei o programa de rádio com áudio, vídeo e tal, simplesmente publiquei no YouTube ou publiquei em alguma rede e só isso. Isso é prestação de contas? Não.
7: Você ainda... Sim. Vamos lá, vamos colocar que você ainda executou.
1: Executei, pronto.
7: E tem uns que nem chegou a executar.
1: Tem casos?
7: Tem casos. Inclusive vai ser tema do conselho depois, nós vamos cobrar isso na justiça, porque é dinheiro público, né? Sim. O dinheiro não é meu.
1: O dinheiro não é da prefeitura, não é de Leandro, do secretário, nem de prefeito.
7: É um dinheiro da União, federal.
1: Federal.
7: Federal.
1: Federal. Ah, a gente sempre ouve esse tipo de coisa. Ah, mas o governo tem que dar pra gente, porque a gente paga impostos e tal. Agora, a pessoa que faz isso, como é que ela tem moral para cobrar do político, né, que não está fazendo tal coisa na sua rua, no seu bairro? Mas esse é um outro assunto. Vamos falar da PNAB.
7: Vamos lá.
1: Serra do Ramalho. Vai.
7: Fábio, nós recebemos, usar minha colinha, viu?
1: Fica à vontade.
7: Nós recebemos no ciclo 2 o valor de R$ 275.139,42. Do ciclo 1, sobrou um valor de R$30.847,90. Nós fizemos uma transferência que é obrigatório, é uma decisão, né, da União, que esse repasse, esse valor que ficou na conta de R$30.847,90, ele tem que ir para a conta do ciclo 2. Lembrando que essas contas, quem abre não é a prefeitura, é a própria União, que já abre uma conta específica para essa questão de valores. Igual aposentado, o primeiro pagamento dele, o próprio governo vai lá e abre a conta, mais ou menos dessa forma. Aí nós pegamos, pronto, quando antes da nós formamos uma comissão. Tem uma comissão que vai acompanhar, assim como eu fiz na Rainha da Vaquejada, uma coisa para dar celeridade e transparência no processo. Enquanto esse dinheiro estava em conta, ele teve um aumento de R$17.537,56.
1: Ele rendeu isso?
7: Sim. Aí foi para um total de R$323.525,88. Então, o recurso que nós temos hoje, até a aprovação da comissão para que esse dinheiro viesse para outra conta e seja gasto com os fazedores de cultura, nós tínhamos um montante de R$323.525,88. Será dividido entre dois editais. Quais são esses editais? O edital Serra do Ramalho em Movimento e o edital Saberes Territoriais e Culturas de Serra do Ramalho. Por isso da arte, que você falou, o tamborzinho, o cacto, a igreja e tudo mais. Trazer algo mais com a nossa característica, trazer algo mais nosso.
1: Identidade própria.
7: Identidade, né? Própria. Isso. Aí nós temos o edital de chamamento público 01/2026, que é o edital Serra do Ramalho em Movimento. Nós temos aí um valor de R$120.000 para este edital.
1: Quem se encaixa?
7: Pronto, aí nós temos aqui cinco projetos no valor de R$8.000. Nós temos, que é o maior porte, né? São cinco projetos no valor de R$8.000. Nós temos o médio, que é um valor de R$5.500 para oito projetos. E nós temos o pequeno, que são 12 projetos no valor de R$3.000 cada um.
1: Esse é valor líquido ou ainda tem o desconto?
7: Não,
1: ainda?
7: Esse é valor em edital.
1: É edital.
7: Edital, porque o edital ele é soberano. Uhum. Né? O edital é soberano. Então, aqui é o valor que vai ser transferido. Exemplo, gente, para o podcast de Fábio Silva, que fez o projeto. Um exemplo, mas sabendo que você pode participar.
1: Sim,
7: você,
1: sim.
7: Né?
1: Mas não participo não, gente.
7: Pronto. Aí nós vamos agora para o edital 2/2026, que é o Saberes, Territórios e Cultura de Serra do Ramalho, que é um valor de R$150.000. Nesse valor nós temos a linha A. Na linha A são três projetos, cada um no valor de R$6.000. Nós temos a linha B, são seis projetos no valor de R$4.000. Nós temos a categoria 2, que são cinco projetos, no valor de R$6.000. Nós temos a categoria 3, que são dois projetos, no valor de R$9.000. Nós temos a categoria 4, que são três projetos, no valor de R$6.000. E nós temos a categoria 5, 14 projetos, no valor de R$3.000 cada um.
1: Pronto, eu te fiz a pergunta, você estava trazendo os detalhes aí. Não sei se você vai conseguir, mas por alto, quem se encaixa em cada edital desse?
7: Fábio, eu costumo sempre, inclusive eu falo sempre para a Dinaí, que é uma pessoa que eu tenho muito contato nessa parte administrativa, né? Uhum. Eu falei, Dina, a maioria do nosso povo hoje é ser preguiçoso no tocante à questão de leitura, de ler, porque nós somos. Não adianta, porque nós somos. Muitas vezes a gente sofre por essa falta da leitura, da interpretação. Pois bem, assim como da Rainha, esse edital é a coisa mais, como que eu posso dizer, mais sucinta do mundo. Entrou lá, você vai ler, você já sabe tudo o que precisa ser feito. Mesmo assim, nós tivemos algumas dificuldades. E nós não estamos para dificultar a vida de ninguém. Nós estamos para desburocratizar, para trazer o melhor. Vamos partir para um QR Code. Colocou, QR Code te leva para fazer essa inscrição. Lá tá tudo especificando como a coisa deve fluir. Mas, respondendo a sua pergunta, quem pode participar? Eu, como escritor, sou escritor, eu posso participar. Eu tenho um grupo de dança, eu posso participar. Eu tenho um grupo de cultura viva, de um samba de roda, eu posso participar. Eu tenho uma associação dos vaqueiros, eu posso participar. Eu tenho, sou responsável pela minha aldeia, dos povos originários, eu posso participar. Eu tenho um grupo cigano em Serra do Ramalho, pode participar. O grupo do Pau de Fita, lá da comunidade Josemar,
1: pode participar.
7: O grupo do Reisado pode participar. O terreiro de Umbanda, de Candomblé, pode participar. A Igreja Católica tem uma atividade que todo ano faz um arraiá, que já é tradição, pode participar. Então, todos que participam, que tem manifestação cultural ativa, pode participar. De maneira solo e de maneira coletiva.
1: Carreira solo, de maneira solo. Nós tivemos aí editais e projetos específicos para música. Esse também inclui?
7: Contempla tudo.
1: Contempla.
7: Contempla tudo.
1: E quem, por exemplo, já foi contemplado em outro projeto?
7: E prestou conta.
1: Prestou conta.
7: Está apto a participar quantas vezes queira participar. Quantas vezes queira participar. Eu participei do projeto, eu prestei conta. O que eu gostaria, assim, de deixar claro para as pessoas é o seguinte. O Fábio Silva participou do projeto, proponente do projeto X. Fábio foi contemplado, recebeu o valor de 8 mil, certo? Fábio executou o projeto e Fábio fez a prestação de contas. Independente se Fábio fez a prestação de contas ou não, eu presto conta para a União do recurso que caiu na conta do município e que foi para a conta de Fábio Silva. Inclusive, o que eu mando para a União é o extrato que eu transferi o dinheiro para. Eu, assim, gente, no sentido quanto cultura, né? Para a tesouraria que faz. Que foi transferido o recurso para sua conta. Esse mesmo Anderson me encaminha esse arquivo completo daquela data com as transferências. Eu monto toda a estrutura e eu encaminho para o TransfereGov do governo federal para ele receber a prestação de conta de que o dinheiro eu encaminhei para sua conta. Beleza? É um ponto. Agora nós vamos para a prestação de contas de Fábio para com o município, que não deixa de ser para a União, porque você usou dinheiro público. Sim. E aí, quando o Fábio Silva assina a TAC, que é um termo entre cultura e o proponente do projeto, ele assina que lá tem a data para que ele tem que prestar conta do que foi feito. O município de Serra do Ramalho, ele não pode, numa manhã bucólica, eu vou abrir aqui, eu vou receber a prestação de contas de Fábio, que ele não prestou lá quando encerrou o prazo dele. Inclusive, nós ainda aumentamos o prazo. Por isso que hoje tudo que a gente, tudo que a cultura faz é através do diário oficial, para que seja seguro, é através de um decreto, é através de um documento que a gente encaminha, justamente para nós ficarmos seguros diante, né, de situações como essa, que não aconteceu, mas que pode vir a acontecer. Então, numa manhã bucólica, eu não posso acordar e falar, hoje eu estou apto, eu vou receber, já tem o quê? 8 meses que eu encaminhei para a União, 8 meses que encerrou, mas eu vou receber a de Fábio Silva hoje, porque eu quero receber.
1: Porque Fábio Silva quer participar do receber o da agora também.
7: Você entendeu, Fábio?
1: Pronto.
7: Então, assim, não pode, a gente precisa trabalhar. Eu disse para alguns colegas que ficaram me perguntando, ei, aí, quando que vai abrir o edital agora para esse novo recurso que chegou? Eu falei, no momento certo, nós vamos cumprir os prazos, que eu sou uma pessoa muito responsável, muito competente nessas questões de não perder prazos, de honrar compromissos. E eu me recordo que por várias vezes a equipe da Sucesso entrou em contato com a gente querendo saber que os fazedores de cultura estavam aqui cobrando, quando que o dinheiro ia cair na conta deles, quando que nós iríamos
1: do outro
7: quando isso. Que nós iríamos pagar, foi pago, Fábio. Agora eu gostaria de coração que essa mesma preocupação fosse para saber quando que eu vou prestar conta do recurso público que eu recebi para fazer um projeto. Então, assim, gente, ele precisa fazer, prestar conta, está em edital. O edital, ele é, qualquer edital, ele é soberano. A ratificação é soberana porque faz parte do edital. O que não presta conta é quando é premiação, quando é certificação que a pessoa participa por ele ter um terreiro. Ah, eu ganhei um valor X para mim fazer melhorias no meu espaço cultural aqui, então ele não precisa prestar conta. É uma realidade, mas o edital precisa reger este tópico ou essa cláusula dentro dele. Do contrário...
1: Josemar tem uma pergunta, né? É, só para avisar aí que eu recebi do ouvinte agora que, graças a Deus, chegou a água na 19.
8: Francisvaldo me respondeu aqui que Sim. ele ia verificar a questão da pressão lá da 19, Pancaru. Né? E, porque eles fizeram para 19 ali, mas vai verificar agora para Pancaru lá.
1: Para, né? Pancaru.
8: A mesma...
1: Faz a sua pergunta, Leandro.
8: Leandro, a gente sabe que o pessoal vão... Os fazedores de cultura, algumas pessoas do Serra do Ramalho não têm muita informação em questão de fazer essa prestação de conta. Tem que vir um contador ou é algo bem simples que não, essa pessoa vai poder entrar ali e poder declarar?
7: Quando a pessoa entra no edital, essa nós tivemos uma preocupação muito grande. Porque assim, desde quando eu assumi, eu vim presenciando algumas deficiências do sistema. O sistema é falho. Aí, vamos melhorar tal coisa na rainha desse ano, melhorar pro ano que vem. Você vê que esse ano a coisa já foi bem menos aquela euforia toda. Então, a gente vem melhorando. Esse ano, tirando de toda essa parte aqui, quem entrar no site que consta nos cards que foram divulgados, lá tem uma aba só para fazer... Fátima da Agrovila 3 diz que eu tô lindo no vídeo. Deixa eu ver se realmente eu tô, Fábio. Seu microfone tá na frente, eu não consigo ver. Ah, tá. É, realmente, viu? Tô. Presença.
1: Vamos.
7: E aí, Josemar, o que acontece? Hoje você tem uma página justamente para tirar essas dúvidas, te manter informado, te manter atualizado daquilo que necessita. E sem contar também que tem Dinaí, que as pessoas assim procuram muito nessa situação. Dina é uma pessoa que está sendo instruída para tirar essas dúvidas. Catiana, que é a vice-presidente do conselho e faz parte da comissão, que está também nos ouvindo agora. Catiana é uma pessoa também que vai estar apta a estar tirando essas dúvidas. Roberta, Cida Malaquias, eu. Então, assim, a gente nunca nega quando alguém manda uma mensagem, inclusive fora do horário de expediente, a gente responde. Eu não posso responder agora porque eu preciso ver o edital, onde que tá. Pode ser amanhã, no horário a partir das 8 horas. Então, a gente tem dado esse feedback para nossa população no tocante a essas questões.
1: Eu quero, inclusive, tirar essa dúvida, já que Josemar colocou esse assunto em pauta. Eu participei apenas de um edital do Estado, né? Todo esse tempo, eu disse, eu vou participar aqui, né? A posição foi até boa, mas no edital do Estado lá, a coisa é bem diferente, né? Bem diferente. Do tipo, se você vai receber 50 mil reais, 100 mil reais para um projeto, você vai ter que prestar conta com nota fiscal. Não é simplesmente de boca, eu gastei aqui, eu paguei a Leandro Nogueira para ser o redator, né, do meu audiovisual, 30 mil reais, 20 mil reais. Não é assim de boca, né? Eu vou ter que ter lá o CPF de Leandro Nogueira, né, a nota fiscal emitida por Leandro Nogueira e apresentar isso na prestação de contas. Não é simplesmente, eu recebi 100 e aí eu vou lá, gasto 15, 20 e o resto boto no meu bolso e não tenho que emitir nenhuma nota, nada. Lógico que a ideia de vocês é diminuir a burocracia, né? Como é que funciona essa prestação de contas? Eu estou batendo nessa tecla porque já que tem pessoas que não prestou ainda contas, ela precisa ter todas as notas fiscais do que foi gasto, né? Qual é a realidade local?
7: Fábio, ela funciona assim. Dentro do edital tem um formulário. Tem um formulário. E aí, dentro desse formulário, você vai preencher, tem as etapas do seu projeto. Quando você faz o projeto, você já encaminha. Dia tal eu vou executar tantos por cento do projeto e assim sucessivamente. E aí você vai e faz. O seu é um videoclipe. É interessante, eu bati nessa tecla, que é interessante, contratei o meu cinegrafista por valor X. Ele tem que prestar conta de que ele, de que eu contratei o cinegrafista. Eu fiz isso na UFMT, no meu TCC, foi um audiovisual, o UFMT me passou um recurso, terminou, eu prestei conta, e com documento, com notas e tudo, e aí eles falaram pra mim, eu falei, sobrou dinheiro. Aí a pior parte que foi pra devolver o dinheiro que sobrou. Entendeu? Por quê? Eu tenho que ir no sistema, aí gera o bendito de um DAN, aí eu vou lá e pago esse DAN, que o dinheiro volta pra conta da universidade. Eles me aconselharam, moço, faz um coquetel de lançamento, usa o recurso. Não, eu quero ir embora, eu quero ver minha família, eu tô cansado de universidade, imagina 5 anos dentro da universidade estudando. E aqui em Serra já é diferente, justamente essa coisa, né, de desburocratizar. Por quê? Quando o Fábio Silva faz grava o filme dele, o videoclipe dele, nós temos no edital da culminância, né? Fábio vai lançar dia tal. Onde Fábio vai lançar? Ah, Fábio vai lançar no auditório da educação. Aí Fábio envia o convite para a cultura do município, e no card de Fábio, que tá aqui, é o convite, Fábio coloca logo e coloca lá, tal coisa realizado com recurso igual aos filmes, você vai da Ancine e tudo mais. Então a gente já leva a acreditar aquilo. Mas o futuro, eu vejo que é preciso não burocratizar a coisa, mas criar mecanismos de prestação de contas mais eficientes. Mais eficientes. Então a coisa funciona dessa forma. Ah, Fábio fez para apresentar o pescado dele, que ele tem um criatório e coisa e tal, ele vai apresentar o pescado. Aí ele vai, seleciona o pescado, igual fez, a moça fez no Tatersal, convida a cultura, convida as pessoas, você vai lá, vai degustar, tem uma música, uma apresentação, e no folder da apresentação dela tá lá que aquele projeto foi realizado com recurso da lei da PNAB.
1: Chegou aqui, Bobô tá acompanhando a gente, e ele tem um projeto, né? Projeto
7: da Rua, da rua para o esporte.
1: Ele pode participar?
7: Então, Fábio, ele precisa, como eu disse, já entra a questão esporte, sim, que é alinhada à cultura, ele entra no edital, faz essa... Eu não vou agora poder dar uma resposta para ele com precisão, até porque é um edital extenso, né? Muito bem elaborado. Aí, Bobô, o que eu aconselho? Ele faz essa leitura do edital, ele verifica, né? Que é um recurso para a cultura. Né, um recurso para a cultura. De repente, o projeto dele, não sei qual o objetivo do projeto dele, o que tem a trama que tem ali nas entrelinhas do projeto dele, vai que contempla esse dentro do edital.
1: Ele tem que ler o edital
7: para
1: ver onde ele se encaixa
7: para fazer.
1: Para ver o valor e tudo. Inclusive, Bobô, hoje o projeto atende quantas crianças, né? Manda pra gente aí, ele tá acompanhando, inclusive, disse que tá ligado, ouvindo a participação do Leandro. Diz que, inclusive, muito legal as informações que o Leandro está passando aí. Deixa eu só avisar os ouvintes, a gente não aceita ligação aqui no WhatsApp, né? Manda em texto ou áudio, viu? Texto ou áudio. Como é que funciona a autodeclaração para concorrer às cotas étnicos raciais, negras e indígenas?
7: Pronto, Fábio. Dentro também do edital, explica direitinho toda essa situação, mas vamos colocar aqui a banca tenha dúvida, assim como as universidades faz. Aí tem essa prerrogativa de que eu vou convocar

0: se necessário for, convoca
1: uma banca
0: para fazer essa acariação, essa avaliação. E não é uma coisa que Nogueira criou, você sabe, é uma coisa que vem lá de cima. Então a gente precisa tomar todo esse cuidado, porque é dinheiro público.
1: Pessoas com deficiência terão suporte de acessibilidade para submeter suas propostas e concorrer às vagas?
0: Sim. Hoje nós temos espaço que é um espaço com rampa de acesso, e outras pessoas, elas, a ida delas na cultura, quantas vezes nós já, no prédio que nós estávamos, já descemos para fazer coleta de assinatura, para atender a população.
1: É, essa veio aqui agora. O que acontece com as vagas de cotas se não houver inscrito suficiente em uma determinada categoria? As cotas, por exemplo, se não preencher o que a...
0: Sim, o recurso foi destinado para as cotas.
1: Sim.
0: Na ausência dessas cotas, esse recurso, ele não pode ficar um recurso ocioso. Usa o recurso para contemplar os suplentes, sobrou dinheiro. Entendi. Eu preciso contemplar. Porque assim, o projeto, ele atende 58.
1: Fazedores
0: de cultura. No decorrer, teve sobra de recurso, a gente precisa atender... suplentes.
1: Até que dia está disponível no site da prefeitura os editais?
0: O edital, ele começou no dia 12. E aí nós temos até o dia 30, né? Para que a pessoa possa estar realizando as inscrições. Aí nós temos uma comissão, analisa essa questão das inscrições no dia 9/10. O projeto de Fábio Silva está apto. Agora Fábio Silva vai fazer a entrega da documentação.
1: Documentação.
0: O cronograma está tudo no
1: edital.
0: No edital. Isso. Aí o período de interposição, de recurso, eu quero entrar com recurso. Tem a data. Nós temos a etapa da habilitação 23/10, a divulgação do resultado preliminar do habilitado no Diário Oficial do Município, dia 27/10, o período de interposição, né, sobre a questão do recurso do habilitado, divulgação do resultado final e habilitação no Diário Oficial. Vai publicar lá que o fulano está habilitado e encerrou. Aí vai dia 4/11/2026. E empenho e pagamentos até o dia 19/11/2026. Pela União, nós temos até dezembro para conclusão de 60% do recurso. E quem pegou o valor tem aí, salvo engano, até 9 meses.
1: Nove meses
0: para poder fazer.
1: Executar
0: e fazer a prestação de contas. Que tem data limite para prestação de conta. Não crie que não tem, que o município pode receber a qualquer momento, que não é assim.
1: Olha, você acessa serradoramalho.ba.gov.br. Vou repetir: serradoramalho.ba.gov.br. Tem lá um link. Política Nacional Audi Blanc, tem um banner, né? PNAB, Política Nacional Audi Blanc, Serra do Ramalho. Aí você clica, ao clicar nesse banner, aí você vai ter aqui o ciclo 2, o plano de aplicação do recurso. Aí você pode ir logo para a parte do edital, né? Nós temos dois editais, né? Todos são em PDF. Tudo está separado aqui em PDF, eu estou com aberto aqui, inclusive. Tem uns anexos também do edital de chamamento, né? De plano de aplicação. Está completo lá. Eu já abri aqui o que. Eu sou capitalista, né? E aí eu já fui olhar os valores aqui, né, para ver como é que estava aqui. 33 projetos nesse de 150 mil, são 6 linhas, né? 6 linhas, que é saberes e oficinas culturais, mostras, exposições e feiras culturais, cultura e circulação pelos territórios, pequenas iniciativas culturais, né? São 6 linhas, 33 projetos vão ser aprovados, né? 150 mil reais. Esse foi de um edital, né? Aí tem de outro edital aqui, deixa eu trazer para vocês aqui, deixa eu ver se eu já tenho tem todos os valores aqui, as vagas, os valores, deixa eu trazer para os ouvintes aqui. Esse é 120 mil reais, inclusive o Leandro já trouxe aqui, né? Que são 25 projetos
0: que é o Serra.

0: Ramalho em Movimento.
1: Movimentos. Serão 25 contemplados. Maior porte, médio porte, pequeno porte, são 25 no total contemplados, né? Contemplados. Então, é uma grana razoável, né? Sendo aí injetado na economia local. Né, na economia local. Então, nós vamos acompanhar de perto. Né, Leandro, durante todo esse período vai surgir diversas dúvidas, né, e logicamente a gente vai buscá-lo, mesmo online ou presencial, para que ele possa trazer as dúvidas, tirar as dúvidas dos ouvintes.
0: Fábio, eu acabei esquecendo. Nós também temos um terceiro ponto, que é um valor. É um valor de R$ 39.768,91. Esse valor é para aquisição de instrumentos para a escola de artes do município.
1: Para instrumentos da escola de artes
0: do município. Posso comprar violão, posso comprar bateria, posso comprar teclado, posso comprar instrumentos. A lei permite esse 5% para aquisição. Né, desse ponto de cultura, que no caso nosso aqui é a Escola de Artes, é uma coisa assim que eu bati na tecla ano passado, mas eu não tive como. Esse ano eu levei, o conselho aprovou, a sociedade aprovou. E aí desse recurso também tem os outros 5, que é o pagamento para a empresa que foi contratada para fazer a execução, que a lei também permite que esse recurso já tire aí de dentro para poder fazer.
1: Eu quero finalizar o programa. Algo que você queira tirar dúvida com o Leandro, aproveita. Eu sei que você está com ele todos os dias, né? Lá no Complexo Cultural, buscando para te fazer entrevista, mas aproveita agora aqui. Lá no Taquari, vamos lá, eu vou puxar sardinha para você hoje. Lá no Taquari, além dessa. Dessa área cultural que nós temos lá.
2: O reisado, né?
1: O que, que nós temos lá?
2: Nós temos também a questão das pinturas rupestres, né? A gente tem. Não é
1: mas
2: a cultura,
1: seria cultura,
2: né?
1: Ou turismo aí?
2: Ela pode entrar também nessa preservação da cultura.
0: Porque, né? A gente trabalha cultura, o seguinte, né? Por exemplo, esporte, cultura, lazer, educação. Tudo isso trabalha dentro de uma mesma linha, de um mesmo segmento, né? E aí tem a cultura, por exemplo, a vaquejada de serra. A vaquejada de serra, ela é esporte, ela é cultura. Trabalha e também é turismo. Porque acaba, aí vem toda essa linha. Por isso, quando o nosso querido Bobô manda a pergunta, aí eu aconselho ele a dar uma debruçada sobre o edital para ver no que se enquadra, né, o projeto dele, porque é esporte, mas aí o esporte vem aliado com a cultura, que vem com o turismo, e é uma coisa ligando a outra.
1: Tá aí, eu quero agradecer, Leandro, muito obrigado. Mais uma vez, né, pela sua participação hoje, debatendo um assunto super importante, né, que é a lei, a política nacional, que é a PNAB, né, a política nacional, e que Serra do Ramalho foi contemplada nesse segundo ciclo e que agora cabe a você, fazedor de cultura, corre lá para o site, já baixa o edital, estuda o edital, se tiver dúvida, procura alguém, né, que possa te orientar com o edital, para que não fique nenhuma dúvida e você possa aí, quem sabe, apresentar o seu projeto dentro de Serra do Ramalho. Um abraço, Leandro.
0: Sim, um abraço. Agradecer, Fábio, por mais uma vez essa oportunidade. Quero aqui deixar um abraço todo especial para o nosso secretário, seu Carlos Caraíbas, o amante da política, tá politicando por aí. Um abraço para seu Carlos, para a Dinaí, que tem dado assim todo um suporte necessário para a gente, para as coisas possam fluir. Um abraço ali para a Catiana, né, que está aí na sintonia também, a vice-presidente do Conselho, e que tem feito um trabalho belíssimo ali acompanhando a gente quando necessário. E para a coordenadora Roberta também, que está na sintonia, ali na comunidade de Agrovila 3, e para todos da cultura e para toda a nossa querida Serra do Ramalho. Procurem, cobrem, reivindiquem. E vamos fazer a nossa parte e do outro lado fazendo a parte deles também.
1: Sem sombra de dúvida. Esse é o Leandro Nogueira, o produção. Deixa eu trazer só aqui, Josemar, né? Que chegou aqui uma demanda, né, do ouvinte, é isso?
3: Não, demanda
1: É uma demanda?
2: É pra você.
1: É pra mim?
2: É.
1: Por gentileza, manda pro ar, vai.
3: Bom dia, Fábio. Eu sou fã do seu programa. Você é o melhor jornalista que eu vi aqui na Bahia.
1: Ah, o que é isso?
3: Aqui da Agrovilha 10. Sou o melhor jornalista. Você é o melhor jornalista. Obrigado, Fábio. Agradeço a Deus por ter a sua atitude, por ter sua atitude tudo jornalista. Você é o melhor jornalista. Não sei nem como te agradecer.
1: Não,
3: você
1: é o melhor jornalista. Valeu. Não. Melhor é Deus. Mas muito obrigado pelo reconhecimento, pelo carinho. Nós temos diversos jornalistas, não só na Bahia, mas em Serra do Ramalho. Estou ao lado de dois aqui. Ao lado de dois jornalistas aqui, que cada um tem o seu potencial e todos fazem um belíssimo trabalho. Eu sou apenas um mediador aqui, né? Junto de vocês aí, vocês dão esse crédito à Rádio Sucesso, né? E eu fico feliz de estar passando esse momento junto com vocês aqui. Deixa eu finalizar aqui, o benefício pago pelo programa Bolsa Família vai ser reajustado em 15%. O aumento corresponde à variação inflacionária registrada pelo Índice Nacional de Preços ao Consumidor, o INPC, entre março de 23 e agosto de 26. Com isso, o valor mínimo do benefício ficará em R$ 691. Já o valor médio pago chegará a R$ 777. Isso já valendo a partir do mês de outubro. Final do Jornal da Sucesso. Fiquem todos com Deus e continue aqui na 95.5. Tchau, pessoal.
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4: Confira na certa, 14:09.
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2: Não perca a hora, 14 horas e 12 minutos.
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1: Olá, olá, para você que está acompanhando a novela Quem Ama Cuida. Atenção que rola hoje, quinta-feira, meus amigos. Heitor comenta com alguns peregrinos que não vai ao Brasil há muito tempo. Laurentino se preocupa com o apego de Mirtes por Camilo. Mal descobre que Fernando é neto de Diná. Ademir conta a Pilar que Adriana foi a responsável pelas coisas ruins que aconteceram nos últimos dias em sua vida. Diná ameaça tirar emprego e faculdade de Fernando caso o neto não se afaste de Mal. Carolina insinua um clima entre Felipe e Mal. Adriana procura Ademir.
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0: Muito obrigado, gente.
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2: Boa tarde, 15 horas e 1 minuto.
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2: Olá, uma bela quinta-feira para você que está por aqui. Eu sou a Kelly Gomes e tô aqui para te acompanhar e também te trazer várias receitas maravilhosas. A de hoje, gente, a de hoje é muito chique e muito gostosa. Filé de salmão ao forno. Então anota aí os ingredientes, tá? 1/2 quilo de filé de salmão. Azeitonas fatiadas sem caroço. 3 colheres de sopa de molho de shoyu, sal, azeite, orégano e limão a gosto. E para fechar nossa lista, 1/2 cebola fatiada. Você vai começar lavando o salmão com suco de limão. Aí, enquanto isso, você aquece o azeite e vai adicionando a cebola fatiada, deixando no fogo até que fique transparente. Aí, reserva. Agora você vai cobrir uma assadeira com papel alumínio, de maneira que a sobra dê para forrar todo esse peixe. Sobre o papel alumínio na assadeira, você vai colocar o peixe já temperado com sal e vai regá-lo com azeite e shoyu. Você vai decorar com fatias de azeitonas e um pouquinho de orégano. Despeja a cebola por cima e aí embrulha com papel alumínio, de maneira que o líquido não vá derramar quando comece a esquentar. Leva para o forno médio para assar por cerca de 30 minutos e pode servir com legumes e salada verde. Isso fica, ó, uma delícia. Filé de salmão ao forno é a nossa pedida para essa quinta-feira. Um ótimo dia para você e continue acompanhando a nossa programação. Tchau, tchau.
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0: Um voo comercial nos Estados Unidos virou uma verdadeira cena de filme de ação quando um passageiro surtou, começou a distribuir ofensas e ameaçou que a aeronave iria cair. Arthur Lane Lundin, de 67 anos, teve um ataque de fúria no meio da viagem, destruiu o computador do vizinho, disparou xingamentos racistas e homofóbicos contra um comissário e gritou que todos a bordo iriam morrer. Para a sorte dos passageiros, no mesmo avião viajavam o dono de um estande de tiro e um policial aposentado, que não pensaram duas vezes e partiram para cima do agressor. Como o homem resistiu e chegou a morder um deles, a dupla contou com a ajuda da tripulação para imobilizar o fujão e enrolar

0: madeiras de plástico e fita adesiva. O avião precisou fazer um pouso de emergência para a polícia prender o desordeiro, que além de responder na justiça por agressão, acabou sendo demitido da imobiliária onde trabalhava assim que o vídeo do surto viralizou.
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8: Boa tarde, 16:01.
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4: Olá, tudo bem com vocês? Eu sou Priscila Pera e vai começar o Flash Star desta quinta-feira. Tudo que tá rolando na vida dos famosos. A eterna garota de Ipanema, Elô Pinheiro, não escondeu o orgulho ao ver a neta Rafaela Justus, de 17 anos, brilhando no mundo da moda e se tornando embaixadora de grandes marcas. Elô contou que a adolescente nasceu para o sucesso, mas fez questão de passar uma lição valiosa que carrega há décadas na vida pública. Ver a Rafa crescer e se tornar embaixadora é um orgulho gigante. O conselho que sempre dou para ela é nunca deixar nada subir a cabeça. Ser humilde, carinhosa com os fãs, revelou a vovó orgulhosa. Elô também abriu o coração sobre a saudade da filha, Ticiane Pinheiro, que se mudou para o Rio de Janeiro com a família após o marido, César Tralli, assumir o Jornal Nacional. A boa notícia é que, por enquanto, a Rafa continua em São Paulo para terminar a escola e bem pertinho da vovó Elô. Esse foi o seu Flash Star, que volta já já.
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1: Boa tarde, 16 horas e 32 minutos.
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0: Liberdade é diferente, meu irmão. Você tá maluco.
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2: Olá, uma excelente tarde, 17 horas e 2 minutos.
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1: Meu padrão, essa daqui eu dedico pra tu não fecha e mandar um boi no mato, pai.
2: Aí tá certo.

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0: Que coisa linda, obrigado.
1: Diga pra mim qual a razão
2: do quê?
1: Dessa triste solidão.

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0: gostou, faz barulho aí.
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0: noite para você que nos acompanha em todo o país.
1: Quinta-feira, 17 de setembro de 2026.
0: Vamos ao destaque, aos destaques do dia.
1: Ação contra o comércio de celulares irregulares.
0: Operação Última Chamada tem como alvo cerca de 200 estabelecimentos comerciais em 15 estados. Luana Karen.
2: 50 inquéritos policiais foram instaurados. Também foram realizadas prisões em flagrante e 635 aparelhos celulares foram recuperados.
1: Semana Nacional de Trânsito traz como tema desacelere, seu bem maior é a vida.
0: E especialistas discutem como a ciência pode atuar a serviço da vida.

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1: Uma operação em 15 estados para desarticular o comércio de celulares roubados.
0: Numa primeira fase, foram enviadas notificações a pessoas que compraram aparelhos com notificação de roubo no programa Celular Seguro.
1: Com base nessas informações, foi montada a Operação Última Chamada, com foco nos comerciantes que estavam vendendo esses aparelhos.
2: Pelo menos 200 estabelecimentos comerciais localizados em 15 estados foram alvo da segunda fase da Operação Última Chamada, voltada ao enfrentamento de irregularidades relacionadas à venda de aparelhos celulares. O ministro da Justiça e Segurança Pública, Wellington César Lima e Silva, destacou que a operação pretende quebrar a cadeia que envolve o roubo e o furto de celulares.
3: A única forma de combatermos o crime organizado, bem como outras modalidades de criminalidade comum, é exatamente através dessa atuação integrada de todos os órgãos.
2: Como resultado da ação desta quinta-feira, 50 inquéritos policiais foram instaurados. Também foram realizadas prisões em flagrante e 635 aparelhos celulares foram recuperados. Cerca de 280 policiais participaram diretamente da operação nos 15 estados. O secretário nacional da Receita Federal, Robson Barreirinhas, alertou que os consumidores devem consultar o e-mail do aparelho sempre que for comprar um aparelho celular por meio do site ou do aplicativo Celular Seguro. O e-mail é o número de identificação único e global, que funciona como o CPF de um telefone celular. Segundo Barreirinhas, essa consulta deve ser efetuada mesmo no caso da compra de celulares novos.
3: Esse cuidado tem que ser feito também na aquisição de celulares novos em lojas não tão conhecidas, porque numa das ações aqui nós encontramos caixas de celular novo, caixa vazia. Para que serve isso? Muitas vezes para esquentar o celular roubado. Às vezes, mesmo com aparência de novo, é importante que o cidadão, quando não seja de uma loja conhecida, verifique o e-mail para ver se aquilo lá não é produto de roubo.
2: Já a recomendação para os cidadãos que tiveram o celular roubado é que indiquem os dados do aparelho na plataforma Celular Seguro. Na internet, o site Celular Seguro pode ser acessado pela conta gov.br. Já o aplicativo está disponível para baixar de graça nas lojas de aplicativo para celulares. Reportagem Luana Karen.
1: E as Forças Integradas de Combate ao Crime Organizado, as FICOs, divulgaram os resultados da Operação Força Integrada 4, de combate ao tráfico de drogas e de armas, à lavagem de dinheiro e a organizações criminosas violentas.
0: Foram cumpridos em 20 estados 173 mandados de busca e apreensão, além de 137 prisões.
1: Também foram apreendidos 18 veículos avaliados em R$1,5 milhão, além de 7 armas de fogo, 49 munições, 11 quilos de cocaína e 90 quilos de maconha. Os bens bloqueados somam R$510 milhões.
0: As FICOs estão presentes em todo o país, com 41 unidades que promovem o compartilhamento de informações de inteligência e atuação integrada.
1: Oportunidade para empresas privadas ou públicas que estão com pendências na Receita Federal.
0: Até o dia 10 de novembro, elas poderão ajustar os pagamentos de PIS, PASEP e COFINS sem a incidência de juros de ofício.
4: A regularização é destinada a empresas privadas, órgãos públicos e entidades sem fins lucrativos que pagam PIS, PASEP e COFINS. A iniciativa faz parte da ação de regularização de créditos da Receita Federal e busca o ajustamento espontâneo das obrigações tributárias. De acordo com a Receita, existem inconsistências que somam R$1,3 bilhão. Os avisos para regularização foram enviados pelos Correios e para a Caixa Postal do Contribuinte no portal ECAC, o Centro Virtual de Atendimento. Para fazer a regularização, não é preciso comparecer às unidades da Receita, nem enviar comprovação das retificações. O prazo para que esses contribuintes façam os pagamentos sem a incidência de juros de ofício vai até o dia 10 de novembro. Após essa data, a Receita Federal vai realizar novas verificações e os contribuintes que não efetuarem os pagamentos serão fiscalizados. Na última edição dessa ação, foram regularizados R$900 milhões. Thaísa Vitória para a Voz do Brasil.
1: o Brasil dava um passo importante para garantir os direitos das crianças e adolescentes. Era sancionado o ECA Digital.
0: Inspirado no Estatuto da Criança e do Adolescente de 1990, que foi um marco para a proteção dos pequenos, o ECA Digital trata das obrigações das plataformas com a segurança deles, também no ambiente virtual.
1: Mais cedo, eu conversei com o diretor da Agência Nacional de Proteção de Dados e a GMOLA sobre os avanços desse novo marco legal e as mudanças que estão sendo implementadas para uma navegação mais saudável nas mídias digitais. Acompanhe. Diretor, bem-vindo à Voz do Brasil, para a gente falar desse marco que é a criação do ECA Digital, né? O que que o senhor destaca como principais avanços trazidos por essa legislação ao longo desse período?
5: Tem uma mensagem central dessa legislação para as plataformas digitais, que é que a partir de agora elas têm um dever de atuar preventivamente para evitar que danos e riscos para crianças e adolescentes sejam consumados, para que eles aconteçam nas plataformas digitais. Então é um dever de agir de maneira preventiva e proativa. As plataformas têm que, desde a concepção do produto que oferecem para crianças e adolescentes, durante toda a operação desse produto, tem que tomar conta, né? Tem que tomar medidas para que esse produto seja muito seguro para crianças e adolescentes. Isso se concretiza em uma série de obrigações que essa legislação cria para as plataformas digitais no Brasil. Então, por exemplo, as plataformas com o ECA Digital passam a ter um dever de adotar medidas que evitem que crianças e adolescentes sejam expostas a conteúdos ou práticas que podem colocar em risco a sua integridade física, como práticas conhecidas de incentivo ao suicídio ou automutilação. É uma outra obrigação muito concreta que o ECA Digital traz é o dever das plataformas digitais de prevenirem que o uso da plataforma ou do serviço digital seja compulsivo, excessivo por crianças e adolescentes. Então há um dever aqui de mudar, né, incentivos que as plataformas às vezes fazem para um uso para as crianças e adolescentes ficarem conectadas excessivamente, né, de maneira, ou seja, são medidas para evitar o vício nas plataformas digitais. Um outro exemplo são obrigações das plataformas garantirem que crianças e adolescentes tenham contato apenas com conteúdos que sejam adequados à sua idade. Né? E para mencionar um último exemplo aqui de uma obrigação das plataformas digitais criadas pelo ECA Digital, está a obrigação de que as plataformas ofereçam mecanismos de supervisão parental. O que que significa isso? Ferramentas para que os pais, as mães, os responsáveis por crianças e adolescentes consigam acompanhar o uso das redes sociais e das plataformas em geral por crianças e adolescentes e fazer escolhas para que esse uso seja o mais seguro para essa criança e para esse adolescente. Então, por exemplo, limitar, né, ferramentas que permitam ao pai ou à mãe limitar o contato da criança ou do adolescente com estranhos, ferramentas que permitam limitar o tempo de uso e assim por diante.
1: Grande parte dessas obrigações está ancorada na questão da aferição da idade, né? Para que essas políticas sejam implementadas, é preciso fazer a aferição da idade. E está correndo o prazo para as plataformas se adequarem a isso. O que que elas precisam fazer até o início do ano que vem?
5: Para cumprir uma obrigação que eu mencionei aqui, de garantir que crianças e adolescentes tenham contatos com conteúdos que são adequados à sua idade, a plataforma precisa saber se o usuário é ou não uma criança ou um adolescente. Então precisa aferir a idade deste usuário. E o ECA Digital dá uma mensagem muito clara, principalmente para aqueles conteúdos, produtos e serviços que são considerados proibidos para crianças e adolescentes do ponto de vista da lei brasileira. Então, o álcool, o tabaco, as bets, né, os serviços de aposta, os conteúdos pornográficos, isso é considerado pela lei brasileira proibido para menores de 18 anos. Então, o que o ECA Digital nesse caso faz é proibir aquela autodeclaração. Então, o ECA Digital diz, ó, não funciona mais simplesmente ter aquela mensagenzinha de dizer, eu tenho mais de 18 anos e poder acessar. Tem que ter um mecanismo que funcione de maneira adequada e efetiva. O que a NPD fez quando o ECA Digital entrou em vigor em março desse ano, foi estabelecer um cronograma para que as plataformas consigam se adequar a essa obrigação, porque ela é uma obrigação também tecnicamente complexa, né? Então a NPD já em março desse ano publicou uma série de orientações para as empresas dizendo, ó, o que a gente espera desses mecanismos que vão ser adotados, que vocês devem adotar para a seriedade, é que eles tenham algumas características, que eles sejam confiáveis, como diz a lei brasileira. O que que significa isso? Eles têm que ter acurácia, ou seja, eles têm que acertar a idade do usuário, né? Então eles têm que ter alguma confiabilidade de que eles vão analisar de maneira adequada qual é a idade daquele usuário. Outra característica que a NPD diz que é importante é eles têm que ter robustez. O que significa isso? Não pode ser fácil fraudar esse mecanismo, senão ele não vai ser efetivo. Então a gente viu alguns, sair na imprensa antes mesmo do ECA digital entrar em vigor, exemplos de crianças ou adolescentes que simplesmente, por exemplo, no mecanismo de aferição de idade que faz o reconhecimento facial, pintam uma barba para se passar por uma pessoa adulta. Se o mecanismo de aferição de idade não consegue identificar que isso é uma fraude, isso é um mecanismo que ele não é confiável. E tem que ser mecanismo também, outra característica importante, que respeitem a privacidade, que protejam os dados dos usuários. Então a NPD começou orientando as plataformas sobre de que maneira elas devem adotar esses mecanismos. E o que a gente está fazendo desde março agora é detalhar esses requisitos técnicos para que as plataformas saibam exatamente o que que a NPD, que é o órgão regulador responsável por fiscalizar essa obrigação, espera das plataformas, e a NPD também já começou a fiscalizar. Então a gente já começou uma fiscalização, que a gente chama de monitoramento, que é para saber em que medida as empresas estão se adequando a essas obrigações. Quando o detalhamento técnico do que a NPD espera em relação a essa obrigação de aferição de idade estiver pronto, e a gente espera que isso aconteça nas próximas semanas, a NPD vai entrar numa nova fase, que é uma fase de fiscalização, aí eu diria a todo vapor, que daí todo mundo sabe o que que se espera, todas as plataformas sabem o que que se espera dos mecanismos de aferição de idade, e aí a NPD vai começar a cobrar integralmente o cumprimento dessa obrigação. A gente já está monitorando, ou seja, já estamos acompanhando quem está adotando e estamos em diálogo com quem ainda não adotou e tem que adotar esse mecanismo de verificação de idade para entender como é que essas empresas estão planejando cumprir a lei, já que conforme o cronograma que a NPD divulgou, a partir de janeiro do ano que vem haverá uma cobrança muito intensa de que esses mecanismos estejam plenamente em funcionamento no nosso país.
1: E tem um outro prazo vencendo hoje também, que é o dos relatórios de transparência que eles têm que apresentar, né? Quais são as informações que tem que estar nesses relatórios?
5: Perfeito. Esses relatórios de transparência são algo também muito importante, uma obrigação nova que o ECA Digital trouxe para as plataformas. E é uma obrigação muito relevante, eu diria, porque é a maneira pela qual o ECA Digital obriga as empresas a prestarem contas de como é que elas estão atuando para cumprir todas as obrigações do ECA Digital. E hoje, como você muito bem ressalta, é o prazo que a NPD determinou para as empresas fazerem a publicação pela primeira vez no Brasil desse relatório de transparência. Quem é que tem que publicar esse relatório de transparência de acordo com a lei? Todas as empresas ou plataformas que tenham pelo menos 1 milhão de usuários, que sejam crianças e adolescentes. E tem a obrigação de publicar um relatório de transparência nos seus próprios sites, em português, para que todos os usuários no Brasil consigam compreender, contendo informações como quais são os canais de denúncia disponíveis dentro dessa plataforma para receber denúncias e como é que essa plataforma processa eventuais denúncias, né, de violações que estejam acontecendo dentro da plataforma. Outra informação que precisa conter esse relatório de transparência: as empresas vão ter que mostrar dados sobre quantas denúncias recebem, como é que processam, né, essas denúncias, como é que moderam conteúdos, como é que fazem a moderação de contas, né, se decidem, por exemplo, bloquear determinados usuários por desrespeito às regras da plataforma ou às regras do ECA Digital, como é que isso funciona. E um terceiro conjunto de informações também muito importante que deve constar nesse relatório de transparência diz respeito à avaliação de impacto das plataformas sobre os seus próprios serviços, ou seja, as plataformas vão ter que publicizar quais são os principais riscos que identificam nos seus produtos e serviços para crianças e adolescentes. Então, um conjunto de informações muito importante para que a sociedade brasileira como um todo consiga acompanhar de que maneira as plataformas estão se adequando e cumprindo essas obrigações criadas pelo ECA Digital no Brasil.
1: Muito bem, nós conversamos com o IAG Miola, diretor da Agência Nacional de Proteção de Dados. Muito obrigada, diretor, pela sua entrevista à Voz do Brasil.
5: Obrigado.
0: Empresas de transporte que pagarem abaixo do peso mínimo do frete agora correm o risco de serem punidas.
1: A Agência Nacional de Transportes Terrestres, a ANTT, vai suspender o registro das transportadoras que descumprirem de forma recorrente o valor do frete.
6: A Agência Nacional de Transportes Terrestres, a ANTT, iniciou os procedimentos para suspender cautelarmente empresas que descumprem de forma reiterada o piso mínimo do frete rodoviário. A suspensão do Registro Nacional de Transportadores Rodoviários de Cargas, o RNTRC, vai ser publicada no Diário Oficial da União e terá efeito 72 horas depois. O prazo pode variar de 5 a 30 dias para empresas que acumularem mais de 4 autuações em datas diferentes, no período de 6 meses, quando houver risco de continuidade das irregularidades. A fiscalização foi reforçada por novas regras que ampliaram o controle das operações de transporte. A repetição das infrações também pode levar ao cancelamento do RNTRC por até 2 anos e a multa de até R$1 milhão. As medidas não se aplicam ao transportador autônomo de cargas que atua exclusivamente como contratado. Claudimário Carvalho, para a Voz do Brasil.
1: A Semana Nacional de Trânsito começa amanhã, 18 de setembro.
0: O tema é Desacelere, seu bem maior é a vida.
1: Este ano foi feito um debate de como colocar a ciência a serviço da vida no trânsito.
0: O objetivo é traçar novas estratégias para diminuir os acidentes de trânsito no país.
7: Os acidentes de trânsito causam cerca de 1.200.000 mortes por ano no mundo, segundo a Organização Mundial da Saúde. E o Brasil ocupa o segundo lugar no número de óbitos por esses sinistros. Durante a abertura da Semana Nacional de Trânsito, especialistas em trânsito e segurança viária nacionais e internacionais discutiram pela primeira vez como colocar a ciência a serviço da vida no trânsito. Os técnicos vão usar como ponto de partida dados do Centro Nacional de Estudos de Sinistros de Trânsito na investigação preventiva de acidentes graves. Criado em maio, o Sinest é inspirado no modelo do CENIPA, que investiga acidentes aeronáuticos. Para o ministro dos Transportes, Jorge Santoro, o objetivo é transformar conhecimento científico em prevenção.
8: O CENIPA é referência não só no Brasil, mas no mundo inteiro, e a gente foi beber dessa experiência para a gente poder avançar num novo ciclo de estudos em que a gente consiga produzir materiais fundamentais para a gente avaliar o que precisa ser feito para a gente poder ter uma agenda de correção. O trabalho nosso aqui é identificar as causas, buscar novos caminhos para resolver esses problemas e para a gente evitar novos acidentes.
7: A ideia é abrir um espaço de diálogo, cooperação e construção conjunta para aproximar experiências internacionais da realidade brasileira. Para o secretário nacional de trânsito, Adroaldo Catão, com o Centro Nacional de Estudos de Sinistros de Trânsito, o Brasil inaugura um novo modelo de gestão de trânsito.
9: O debate tem que se dar sobre os dados e até que ponto aqueles dados podem ou não levar a iniciativas A, B, C e analisar as consequências, analisar os resultados. Isso é muito importante.
7: A Semana Nacional de Trânsito 2026 vai de 18 a 25 de setembro, período em que o país amplia a mobilização e a reflexão sobre a segurança viária e sobre a responsabilidade que cada um tem na construção de um trânsito mais seguro. O tema das ações de 2026 é Desacelere, seu bem maior é a vida. Reportagem Cleide Lopes.
1: Bom, como nós ouvimos aí na matéria da Cleide Lopes, o conhecimento científico pode contribuir em diversas áreas da nossa vida. É disso que a gente trata no quadro Ciência na Prática.
0: E hoje o assunto é sobre um inseto fundamental para o equilíbrio da natureza, a abelha.
1: Você sabia que existem milhares de espécies além daquela tradicional que produz mel e tem ferrão?
0: Uma pesquisa da Universidade de São Paulo se dedica a decifrar a evolução desse animal importante para a produção de frutos e reprodução de plantas.
10: Ciência na Prática.
11: Muito além dos zumbidos nos jardins, as abelhas guardam uma diversidade surpreendente de espécies nativas.
12: Eu sou Eduardo Almeida, sou biólogo, professor do Departamento de Biologia da Universidade de São Paulo. A pesquisa que nós desenvolvemos se baseia principalmente no entendimento da diversidade de abelhas. A pesquisa, ela teve, né, para diferentes grupos de abelhas que nós pesquisamos, e eu vou dar uma ênfase às abelhas como um todo e às abelhas sem ferrão. Eu acho que nos últimos 30, 40 anos, nós pudemos entender a evolução das abelhas de uma forma como não havia um precedente anteriormente. Mais recentemente, nós tivemos avanços muito importantes da genética e até mesmo de comparações entre genomas de grupos de abelhas. Isso abriu uma janela para a compreensão das diferenças e das similaridades, que foi muito importante para o entendimento da evolução dos seres vivos.
11: Ao cruzarem dados de DNA com a anatomia detalhada dos insetos, cientistas da USP mapearam como as abelhas se transformaram ao longo de milhões de anos. Um conhecimento crucial para proteger espécies e garantir a polinização nas lavouras.
12: As abelhas são conhecidas da toda a população, mas normalmente não se entende a quantidade de espécies que existem, as diferenças entre elas. Então foram duas pesquisas similares, né, que buscaram então entender a história evolutiva, produzindo então um avanço, fornecer um norte. E mais recentemente nós fizemos duas publicações que documentaram então as diferenças anatômicas e nos permitem então entender como a anatomia das abelhas evoluiu ao longo dessa história. Essa etapa então concluiu, né, um passo importante da pesquisa proposta, e os desenvolvimentos previstos para o futuro incluem o entendimento de questões específicas, né, a evolução de determinados comportamentos que tem consequências para entendimento da diversidade, as perspectivas para interações desses grupos de organismos com plantas e com outros organismos ao longo do tempo evolutivo.
11: Acompanhe a pesquisa na página da Universidade de São Paulo. E esse foi o Ciência na Prática, com produção de Warby Calil e edição de Edinaldo Júnior. E nosso encontro com o saber científico volta na próxima semana. Até lá.
1: O valor da produção agrícola brasileira alcançou mais de 920 bilhões de reais.
0: Os destaques foram para as culturas de soja e milho.
13: 927 bilhões e 200 milhões de reais. Esse foi o valor alcançado pela produção agrícola brasileira em 2025, segundo dados divulgados nesta quinta-feira pelo Instituto Brasileiro de Geografia e Estatística, o IBGE. O valor é 18,4% maior do que havia sido registrado em 2024. O avanço na produção brasileira foi impulsionado por culturas como a soja e o milho, que juntas responderam por quase 90% da produção de grãos do Brasil. Henrique Noronha, analista da pesquisa do IBGE, explica os fatores que influenciaram no resultado.
14: Questões climáticas propiciaram uma melhor condição da condução das culturas nas principais regiões produtoras. Como as condições climáticas foram favoráveis, teve aumento de produtividade na maioria das lavouras, com exceção de algumas regiões do Rio Grande do Sul e Oeste Paranaense e áreas do Nordeste que sofreram com a seca.
13: O Centro-Oeste superou o Sudeste e assumiu o primeiro lugar no ranking de valor da produção agrícola, com alta de quase 32%, totalizando 288 bilhões de reais. Somente o estado do Mato Grosso foi responsável por quase 18% de toda a produção nacional. Em todo o país, a área colhida foi de mais de 100 milhões de hectares, aumento de 4,2% em relação a 2024. Reportagem Gabriela Noronha.
1: Essas foram as notícias do governo federal.
0: Uma realização da Secretaria de Comunicação Social da Presidência da República.
1: Com produção da empresa Brasil de Comunicação.
0: Fique agora com as notícias do Poder Judiciário e do Congresso Nacional. Uma boa noite.
1: Boa noite e até amanhã.
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1: STF suspende decisão que determinava a execução de emendas parlamentares de 2025 em Teresina, Piauí.
2: Para o STJ, criptomoedas podem ser usadas para pagar obrigações contratuais e variação de valor não é justificativa para invalidar negócio.
1: Acordo de 193 milhões de reais beneficia quase 800 trabalhadores na Bahia.
2: Boa noite. Eu sou o Arthur Filho.
3: E eu sou Walter Lima.
2: O Supremo Tribunal Federal suspendeu a decisão que determinava a execução de emendas parlamentares de 2025 em Teresina, no Piauí.
1: A decisão foi do presidente do STF, ministro Edson Fachin, que analisou um pedido de suspensão contra decisão do Tribunal de Justiça do Piauí, que havia atendido à solicitação de um vereador de Teresina para determinar o pagamento das emendas. Carolina Chaves.
4: No Supremo, a suspensão foi pedida pelo município de Teresina, que argumentou o risco de grave lesão à economia pública. O município alegou que o cumprimento da ordem exigiria anular despesas já programadas, podendo comprometer serviços nas áreas de saúde, educação e infraestrutura. Ao acolher o pedido do município, o ministro Edson Fachin verificou que as 9 emendas somam valores que não foram empenhados no ano passado nem inscritos em restos a pagar. Por isso, a execução causaria uma mudança no orçamento deste ano. O presidente do Supremo ressaltou que, embora as emendas parlamentares individuais sejam de execução obrigatória, a implementação precisa seguir as normas legais de planejamento e execução das despesas.
2: É válida a cláusula de contrato que prevê o uso de criptomoedas na compra de bens entre particulares.
1: Para o STJ, o negócio é válido, mesmo que esses aditivos digitais não sejam considerados moeda de curso obrigatório no Brasil, como o real. Fátima Uchoa.
5: A vendedora de um carro e de um imóvel ajuizou ação de rescisão contratual e nulidade de cláusulas contratuais que previa uma transferência de um tipo de criptomoeda como parte do pagamento. O Tribunal de Justiça de Santa Catarina determinou a rescisão do contrato de compra e venda do imóvel, mas manteve a validade quanto ao do veículo. No STJ, a relatora ministra Nancy Andrighi apontou que a lei assegurou que esses ativos digitais possuem valor e podem ser usados em pagamentos ou investimentos, e por sofrer variações no poder de compra, as partes devem avaliar os riscos antes de aceitar a criptomoeda como forma de pagamento.
2: Aplicativo e-título passa a enviar alertas com orientações para as eleições 2026.
1: As notificações reforçam informações sobre serviços da Justiça Eleitoral. RIMAC Souto.
6: O Tribunal Superior Eleitoral iniciou o envio das notificações oficiais pelo aplicativo e-título. Os alertas orientam eleitoras e eleitores com informações dos serviços eleitorais, consulta aos locais de votação e contribui para o enfrentamento da desinformação. O aplicativo substitui o título eleitoral de papel para quem tem a biometria cadastrada e fotografia no aplicativo e pode ser utilizado como documento de identificação no momento da votação. O e-título está disponível gratuitamente nas lojas oficiais de aplicativos para Android e iOS. É importante manter o aplicativo atualizado e ficar atento aos comunicados oficiais emitidos pelo TSE ao longo do período eleitoral.
2: Acordo de 193 milhões de reais beneficia quase 800 trabalhadores na Bahia.
1: A ação faz parte da Semana Nacional da Execução Trabalhista, mutirão promovido para acelerar o pagamento de dívidas judiciais trabalhistas. Larissa Batista.
7: 761 trabalhadores fecharam por meio do Sindipetro um acordo de 193 milhões de reais com a Petrobras. A negociação foi feita pela Justiça do Trabalho, na Bahia. E eles são apenas algumas das milhares de pessoas beneficiadas pelo mutirão da Justiça do Trabalho em todo o país. Já foram arrecadados mais de 3 bilhões de reais em cerca de 56 mil audiências realizadas nesta edição da Semana Nacional da Execução Trabalhista.
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2: A você, uma boa noite.
1: E até amanhã.

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1: Eu sou Humberto Pinheiro e estes são os destaques de hoje do Jornal do Senado, que começa agora. Lei do Redata cria incentivos fiscais para a instalação de data centers no Brasil. Novas regras da ANAC prevêem multa e suspensão para passageiros indisciplinados. Senado vai analisar marco legal para reduzir riscos e atividades com agentes biológicos. Boa noite. A Presidência da República sancionou a lei do Redata que cria incentivos fiscais para instalação e ampliação de centros de processamento de dados, os data centers. A medida busca estimular investimentos no setor e fortalecer a infraestrutura digital do país. Em contrapartida aos benefícios fiscais, as empresas terão de cumprir regras e metas previstas na legislação. A nova lei também estabelece punições para os casos de descumprimento das exigências e dos compromissos assumidos pelos beneficiários. Repórter Douglas Castilho.
2: Com as novas regras, o Estado brasileiro abrirá mão já esse ano de arrecadar o equivalente a 5,2 bilhões de reais em troca de incentivar um setor considerado estratégico pelos parlamentares. As isenções de impostos serão concedidas na compra de produtos de tecnologia da informação e comunicação, além de componentes eletrônicos a serem utilizados nas novas infraestruturas. A líder do governo no Senado Federal, senadora Tereza Leitão, do PT de Pernambuco, manifestou otimismo com o texto.
3: O Brasil deve ser potência da economia digital, conciliando soberania tecnológica, desenvolvimento, sustentabilidade e segurança pública.
2: Durante a audiência pública no Senado, especialistas apresentaram preocupações com a sustentabilidade ambiental e social dos empreendimentos. Por isso, a lei traz mecanismos de contrapartida para que a empresa participe do Redata, como firmar o compromisso com energia limpa e eficiência hídrica. Caso os requisitos não sejam cumpridos, a empresa deverá pagar todos os tributos isentos com juros, além de multa de mora.
1: E as novas regras da ANAC para passageiros indisciplinados já estão em vigor. A resolução classifica as condutas de acordo com a gravidade e prevê punições que vão de orientações a multas de até R$17.500. Em casos mais graves, o passageiro pode ter o direito de voar suspenso por até 12 meses. Entre as condutas consideradas gravíssimas estão agressões físicas contra tripulantes, atentados contra a dignidade sexual e tentativas de acesso não autorizado à cabine de comando. A reportagem é de Luísa Melo.
4: As novas regras da Agência Nacional de Aviação Civil, a ANAC, para passageiros indisciplinados começam a valer a partir desta semana. Os casos de má conduta devem ser classificados de acordo com a gravidade e as punições variam de instruções ao passageiro a multa de R$17.500 e suspensão temporária do direito de voar por até 12 meses para casos considerados como graves e gravíssimos. Entre os comportamentos julgados como gravíssimos estão incluídos violência física contra membro da tripulação e atentado contra a dignidade sexual de tripulante ou passageiro. Ricardo Mota, especialista em direito do consumidor, aponta que um dos maiores desafios das novas normas é a aplicação prática.
5: A régua ficou mais clara no papel. A régua real só vai aparecer quando os primeiros casos concretos forem discutidos, seja na justiça, seja nos canais de defesa do consumidor.
4: As regras são válidas para voos domésticos, incluindo trechos nacionais conectados a voos internacionais.
1: Para reduzir riscos de atividades com vírus, bactérias, toxinas e outros agentes biológicos, o senador astronauta Marcos Pontes, do PL de São Paulo, apresentou um projeto de lei que cria um marco legal da biossegurança e bioproteção. O texto apresenta diretrizes de produção, armazenamento, transporte e descarte de materiais biológicos para instituições que vão desde universidades e laboratórios de diagnóstico médico até grandes centros de pesquisa pesquisa tecnológica sem engessar a liberdade científica. Repórter Márcio Maturana.
0: O avanço acelerado da biotecnologia traz oportunidades, mas também traz preocupação sobre segurança. Por isso, o senador astronauta Marcos Pontes, do PL de São Paulo, apresentou um projeto de lei que cria o marco legal da biossegurança e bioproteção, com regras claras para qualquer atividade que envolva agentes biológicos, como vírus, bactérias, toxinas ou materiais genéticos. São diretrizes de produção, armazenamento, transporte e descarte que deverão ser seguidas por instituições que vão desde universidades e laboratórios de diagnóstico médico até grandes centros de pesquisa tecnológica, sem engessar a liberdade científica. O texto aguarda definição das comissões por onde deverá ser discutido e votado. As medidas de biossegurança são ações práticas para evitar que um vírus, bactéria ou toxina escape por acidente ou contamine profissionais e o meio ambiente. Já as medidas de bioproteção são controles para impedir ações como roubo, sabotagem e uso indevido de informações. O projeto prevê também a criação de uma coordenação nacional permanente e um sistema integrado de informações para proteger dados de segurança nacional. Sobre tecnologia biológica com inteligência artificial e outras semelhantes, o projeto cria a categoria de pesquisa de uso duplo de preocupação. São considerados estudos com fins legítimos, mas que podem ser usados para causar dano. Neste caso, precisa passar por avaliação e supervisão adicionais. Na justificativa do projeto, o senador informa que, apesar de o Brasil já ter legislações importantes nessa área, existem lacunas que podem ser preenchidas de forma moderna, integrada e acessível.
6: Eleições 2026.
1: Neste ano, o eleitor irá votar em dois senadores. Mas atenção, são dois senadores diferentes. Um voto para cada candidato ou candidata. Primeiro, o eleitor escolherá um candidato e confirmará a escolha. Em seguida, registrará o outro voto. Se o eleitor repetir o mesmo número nas duas oportunidades, apenas o primeiro voto será considerado válido. O segundo será anulado automaticamente pela urna eletrônica. Também é importante lembrar que na votação para senador não é possível votar na legenda, ou seja, o eleitor não poderá digitar apenas o número do partido. Caso isso aconteça, o voto para senador será considerado nulo. No dia da eleição, é permitido levar os números dos candidatos anotados no papel. O primeiro turno da eleição ocorre no dia 4 de outubro e, para ajudar o cidadão a se informar melhor, o Senado Federal criou uma página especial para a cobertura das eleições. O site pode ser acessado por meio do endereço senado.leg.br/eleições. E foi sancionada a lei que cria a Política Nacional de Minerais Críticos Estratégicos. A medida busca estimular a pesquisa, a extração, o beneficiamento e a transformação desses materiais no Brasil, com incentivos de até 7 bilhões de reais para projetos do setor. Os minerais críticos e estratégicos são utilizados em tecnologias como carros elétricos, painéis solares, smartphones e equipamentos de alta tecnologia. Mais informações com o repórter Rodrigo Reza.
7: Após a aprovação pelo Senado Federal, foi sancionada a lei que cria a Política Nacional de Minerais Críticos e Estratégicos. A nova legislação determina o foco no processamento destes minerais, também conhecidos como terras raras, no território nacional. A senadora Tereza Leitão, do PT de Pernambuco, afirma que a lei traz ainda responsabilidade ambiental.
3: Ele cria o certificado mineral de baixo carbono e o cadastro nacional de projeto de minerais críticos estratégicos. Nós não vamos produzir só para exportar, nós vamos produzir também para nossa utilização.
7: Estão previstos até 7 bilhões de reais em incentivos do Estado para projetos envolvendo os minerais. O senador astronauta Marcos Pontes, do PL de São Paulo, destaca que a medida pode transformar o futuro do país.
8: Nós temos condição de enriquecer terras raras aqui no Brasil. Brasil, que são utilizadas por uma série de aplicações estratégicas para o país. Nós temos o material, temos os cientistas.
7: As terras raras são um grupo de 17 elementos químicos utilizados na fabricação de diversos tipos de eletrônicos, ímãs para turbinas de energia eólica e em equipamentos da indústria da defesa.
1: Com trabalhos técnicos Eliseu Caires, o Jornal do Senado fica por aqui. Acompanhe agora as notícias da Câmara dos Deputados. Boa noite e até amanhã.

0: projeto prevê incentivo à compra de livros com a criação do Pix da Leitura.
1: Avança a regulamentação da divulgação de imagens de crianças na internet.
0: Câmara define regra para nomear doença transmissível e evitar preconceito.
1: Boa noite. Os deputados aprovaram uma proposta que estabelece regras sobre a nomenclatura de doenças transmissíveis com o objetivo de evitar discriminações. A repórter Paula Bittar tem mais detalhes sobre a proposta.
2: A Comissão de Constituição e Justiça da Câmara aprovou um projeto que define regras para a nomenclatura de doenças transmissíveis no Brasil. O objetivo é evitar nomes que causem estigma ou preconceito contra países, etnias, pessoas ou animais e adequar a legislação brasileira às recomendações da Organização Mundial da Saúde. O texto aprovado determina que os nomes das doenças devem ser curtos, fáceis de pronunciar e baseados em características clínicas epidemiológicas ou no agente patogênico. Ficam proibidos termos que provoquem medo ou que tragam referências geográficas, nomes de pessoas, grupos étnicos, ocupações ou outros organismos que não o próprio patógeno. Segundo o autor da proposta, deputado Sérgio Souza, do MDB do Paraná, a mudança na legislação é urgente para evitar desinformação e violência. Ele citou como exemplo os ataques contra macacos ocorridos após a associação equivocada desses animais com o vírus monkeypox ou varíola dos macacos. A proposta que define regras para a nomenclatura de doenças transmissíveis no Brasil segue agora para análise do Senado. Da Rádio Câmara de Brasília, Paula Bittar.
3: Saúde.
0: Projeto de Zé Silva do União de Minas Gerais garante a aplicação domiciliar pelo SUS de vacinas e imunobiológicos previstos no Programa Nacional de Imunizações para pessoas com transtorno do espectro autista. Ele argumenta que o objetivo é reduzir o impacto dos deslocamentos.
4: O autismo, ele não é uma doença, ele é uma condição de vida, e essa condição de vida é preciso o mundo adaptar. Então, para que deslocar essa pessoa para a unidade de saúde, para a unidade básica de saúde? Por isso é um projeto que parece muito simples, mas ele tem um alto impacto na vida das famílias e das pessoas autistas.
1: De acordo com Zé Silva, a proposta não gera impacto financeiro para o estado, porque utiliza a estrutura já existente das equipes de saúde da família. Ele acrescenta que a iniciativa faz parte de um conjunto de ações voltadas à inclusão.
0: A Câmara analisa projeto que institui o Programa Nacional de Atenção Integral à obesidade no SUS. A proposta de Fausto Pinato, do União de São Paulo, estabelece uma linha de cuidado prioritária para pessoas com obesidade de alto grau e comorbidades, com atendimento nas unidades básicas de saúde.
1: Segundo Fausto Pinato, o tratamento deve combinar acompanhamento médico, nutricional, psicológico e atividade física. Ele reforça que o projeto prevê ainda o acesso a medicamentos já incorporados ao SUS, com aplicação supervisionada nos postos de saúde.
0: Pinheirinho, do PP de Minas Gerais, apresentou projeto que garante o fornecimento gratuito e contínuo nas unidades básicas de saúde de medicamentos que combinam corticoide inalatório e broncodilatador para tratar a asma pelo SUS. Segundo o texto, a entrega será feita mediante receita médica e cadastro do paciente.
1: De acordo com Pinheirinho, esses remédios já são aprovados pelo SUS, mas hoje ficam concentrados em farmácias especializadas, o que dificulta o acesso. Para ele, descentralizar a distribuição ajuda a prevenir crises graves, evita internações e reduz mortes causadas pela asma.
0: É de autoria de Eduardo da Fonte, do PP de Pernambuco, projeto que obriga maternidades a orientar pais ou responsáveis sobre os cuidados essenciais com o recém-nascido antes da alta hospitalar. Ele aponta que a matéria prevê capacitação prática para prevenir acidentes como engasgos.
1: Eduardo da Fonte explica que o treinamento poderá incluir demonstração com simuladores anatômicos, além de orientações sobre alimentação, higiene e sono seguro. O deputado ressalta que a preparação dos cuidadores pode reduzir mortes evitáveis durante a primeira infância.
0: Gervásio Maia, do PCdoB da Paraíba, apoia a criação da Frente Parlamentar em Defesa da Política Nacional de Plantas Medicinais e Fitoterápicos. O deputado integra o grupo que assinou o pedido de registro do colegiado na na Câmara em março deste ano.
1: Gervásio Maia ressalta que a medida também beneficia a agricultura familiar por incentivar o cultivo orgânico de plantas medicinais. Para ele, a iniciativa valoriza o conhecimento popular e a biodiversidade brasileira como instrumentos de saúde pública e soberania nacional.
3: Direitos humanos.
0: Os deputados estão discutindo um projeto que estabelece regras para a divulgação de imagens de crianças na internet. O texto já foi aprovado na Comissão de Comunicação, como informa a repórter Maria Neves.
5: A Comissão de Comunicação da Câmara dos Deputados aprovou o projeto que visa limitar a exposição de crianças e adolescentes na internet. A proposta obriga os sites a remover imagens, vídeos e dados pessoais que possam violar a privacidade, a dignidade ou o desenvolvimento de crianças e adolescentes. A medida vale mesmo quando o material for publicado ou autorizado por pais ou responsáveis. Ainda de acordo com o texto apresentado pela deputada Rogéria Santos, do Republicanos da Bahia, os provedores de internet também deverão promover a desindexação das páginas com material impróprio de crianças e adolescentes. O objetivo é evitar que o material seja republicado com alterações ou continue a aparecer em mecanismos de busca. O projeto estabelece ainda que, quando a publicação puder afetar direitos da personalidade, a criança ou o adolescente deverá ser ouvido, de acordo com a sua idade e com o grau de maturidade. O relator na Comissão de Comunicação, deputado Jadiel Alencar, do Republicanos do Piauí, ressalta que o objetivo não é restringir os direitos dos pais, mas proteger menores de 18 anos de abusos.
6: A proposta não proíbe a publicação familiar ordinária. O objetivo é prevenir abusos e assegurar que a autoridade parental seja exercida de acordo com o melhor interesse, a dignidade, a privacidade, a segurança e a autonomia progressiva da criança e do adolescente. Nesse sentido, o enunciado recentemente aprovado na 10ª Jornada de Direito Civil reforça a necessidade de considerar o melhor interesse, a participação da criança conforme sua maturidade.
5: Quanto à exploração da imagem de crianças e adolescentes com finalidade de lucro, o texto determina que os responsáveis deverão adotar medidas reforçadas de proteção dos direitos da personalidade. Isso vale mesmo quando não houver remuneração direta, monetização pela plataforma ou pagamento em dinheiro. O projeto também estabelece que a divulgação de imagem, voz ou dados pessoais de crianças e adolescentes poderá gerar indenização por dano moral, ainda que não seja comprovado prejuízo. A reparação será devida quando a publicação ocorrer sem autorização exigida pela legislação ou provocar exposição indevida, abusiva, vexatória, discriminatória, degradante, exploratória ou incompatível com o melhor interesse da criança ou do adolescente. A mera autorização dos pais ou responsáveis não dispensa a responsabilidade das plataformas quando houver dano ao menor de 18 anos. O texto ressalva que as regras não se aplicam à aparição ocasional de crianças em conteúdos jornalísticos, educativos, culturais, científicos, institucionais ou relacionados à segurança pública, desde que não haja exploração ou exposição abusiva. O projeto que limita a exposição de crianças e adolescentes na internet ainda será analisado pelas comissões de Previdência, Assistência Social, Infância, Adolescência e Família e de Constituição e Justiça. Se aprovado, poderá seguir para o Senado. Da Rádio Câmara de Brasília, Maria Neves.
3: Ciência e tecnologia.
1: Raimundo Santos, do PSD do Pará, apresentou uma proposta para criar a Política Nacional de Inclusão Digital da Juventude. A iniciativa reúne ações para ampliar o acesso de jovens à tecnologia, à qualificação profissional e ao empreendedorismo digital.
0: Raimundo Santos afirma que a política deve priorizar estudantes da rede pública inscritos no CadÚnico e jovens em situação de vulnerabilidade. Além disso, a matéria incentiva cursos gratuitos, doação de equipamentos e parcerias para ampliar a inclusão digital.
3: Educação.
1: Ampliar o acesso ao programa PEDMEIA para estudantes do ensino médio da rede pública é o objetivo de uma proposta de Renildo Calheiros, do PCdoB de Pernambuco. O texto prevê a inclusão gradual de todos os alunos inscritos no CadÚnico, inclusive da educação de jovens e adultos.
0: A expansão seria feita dentro dos limites orçamentários e daria prioridade às famílias de menor renda que ainda não receberam benefício. Renildo Calheiros afirma que a medida estimula a permanência dos estudantes na escola e ajuda a reduzir o abandono e a evasão escolar.
1: Avançou na Câmara dos Deputados o projeto que cria o Pix da Leitura. O repórter Luiz Cláudio Canuto traz mais informações sobre a proposta.
7: Está na Comissão de Cultura da Câmara projeto que cria o programa Pix da Leitura, um incentivo financeiro com créditos culturais a quem comprove o hábito de ler. No final de junho, a proposta foi aprovada pela Comissão da Amazônia e dos Povos Originários e Tradicionais. O benefício deve ser usado exclusivamente para a cultura, principalmente a compra de livros, mas também cursos, oficinas e eventos culturais. A proposta determina que o registro da leitura seja realizado de forma simples e não avaliativa. A comprovação seria feita, por exemplo, com resumo escrito, comentário livre ou registro em áudio, nunca por meio de provas escolares, avaliações de conteúdo, atribuição de notas ou juízo de valor sobre a leitura. A prioridade para a implementação do programa seriam moradores do Norte e do Nordeste e comunidades tradicionais e de regiões de fronteira. Segundo o autor do projeto, deputado Duda Ramos, do Podemos de Roraima, a medida busca valorizar e recompensar a leitura e romper assim a imagem da leitura como obrigação escolar ou prática de elite. O relator, deputado Alexandre Lindenmaier, do PT do Rio Grande do Sul, defendeu na Comissão da Amazônia o mérito da iniciativa e disse que o programa tem potencial para ampliar o repertório cultural da população e fortalecer a economia criativa.
8: A leitura constitui um instrumento essencial para o desenvolvimento humano, para o fortalecimento da cidadania e para a ampliação das oportunidades educacionais e profissionais. Neste contexto, políticas públicas que estimulem a formação de leitores contribuem diretamente para o desenvolvimento social, econômico e democrático do Brasil. A concessão de crédito cultural cria um círculo virtuoso, no qual o incentivo à leitura também fortalece o mercado editorial, livrarias, cinemas, teatros, museus e demais agentes da economia criativa.
7: Segundo o relator, a proposta está de acordo com as diretrizes da Política Nacional do Livro e do Sistema Nacional de Cultura. Segundo pesquisa da Nielsen, publicada em fevereiro deste ano pela Câmara Brasileira do Livro, o mercado editorial brasileiro melhorou no ano passado, com 18% dos adultos afirmando que compraram pelo menos um livro nos 12 meses anteriores, 2% acima da pesquisa de 2024. São 3 milhões de novos consumidores. A proposta que cria o Pix da Leitura vai ser analisada ainda pelas comissões de Cultura, de Finanças e Tributação e de Constituição e Justiça, antes de seguir para o Senado. Da Rádio Câmara de Brasília, Luiz Cláudio Canuto.
3: Segurança Pública.
0: Bruno Ganem, do Podemos de São Paulo, destaca a aprovação de projeto que cria um protocolo de atuação em casos de acidentes aéreos. O congressista assinala que a proposta prevê um comitê coordenado pela ANAC para integrar instituições públicas e privadas na resposta a tragédias da aviação.
9: Esse protocolo busca repetir um quadro que acabou sendo positivo em meio à tragédia do acidente da Voipes. As instituições envolvidas, elas acabaram

0: sempre que eventualmente ocorrer uma tragédia aérea.
1: Bruno Ganem afirma que a medida busca evitar que acidentes aéreos sejam tratados de forma desarticulada e burocrática. Ele explica que o texto transforma práticas de cooperação institucional em regra permanente para o acolhimento às famílias das vítimas.
2: Miguel Lombardi, do PL de São Paulo, quer criar regras mais rígidas para a concessão da saída temporária a condenados por crimes de violência doméstica contra a mulher. O benefício dependeria de uma avaliação obrigatória de risco e da manifestação do Ministério Público.
1: Miguel Lombardi também defende que a vítima seja ouvida de forma protegida e que o pedido seja negado quando houver risco à sua integridade. Nos casos excepcionais de concessão, o deputado propõe medidas como monitoramento eletrônico e proibição de contato com a vítima.
3: Violência contra a mulher. 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Ligue 180. 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
2: Avança na Câmara o projeto que facilita o trânsito de produtos artesanais pelo país. A repórter Silvia Munhato explica como deve funcionar.
4: A Comissão de Indústria, Comércio e Serviços da Câmara dos Deputados aprovou o projeto que permite a comercialização interestadual de produtos alimentícios artesanais fiscalizados por órgãos de saúde de estados e municípios. O deputado José Medeiros, do PL do Mato Grosso, autor do projeto, explica que a ideia é facilitar o trânsito desses produtos.
5: Nós temos produtos muito caros à nossa sociedade que são comercializados e muitas vezes apreendidos por filigranas das portarias e regulamentos, né? E nós temos uma preocupação porque boa parte da legislação que rege isso aí não é nem a que é aprovada no Congresso, né? São portarias, resoluções que vão sendo feitas e deixando essas pessoas totalmente à margem da legalidade.
4: O relator, deputado Daniel Agrobon, do PSD de Goiás, também buscou regulamentar a participação dos produtos alimentícios artesanais em eventos internacionais. O texto autoriza a saída desses produtos para participar de feiras, concursos ou provas, desde que haja autorização expressa do órgão federal responsável e sejam observadas as exigências sanitárias cabíveis. O projeto que regulamenta a comercialização interestadual de produtos alimentícios artesanais será analisado agora pelas comissões de Agricultura e de Constituição e Justiça. Da Rádio Câmara de Brasília, Silvia Munhato.
6: Consumidor.
1: Daniel Freitas, do PL de Santa Catarina, votou a favor de projeto que amplia a fiscalização do mercado de combustíveis. A proposta autoriza a ANP, a Agência Nacional do Petróleo, Gás Natural e Biocombustíveis, a acessar dados de notas fiscais eletrônicas dos agentes regulados.
2: O texto aprovado pela Câmara com apoio de Daniel Freitas permite o cruzamento das informações com os dados já reunidos pela agência para identificar irregularidades como adulteração de combustíveis e sonegação. A proposta seguiu para análise dos senadores.
1: Projeto de Áureo Ribeiro, do Solidariedade do Rio de Janeiro, dispensa a exigência do selo físico do Inmetro em capacetes comprados no exterior ou importados por pessoas físicas. O texto prevê que a medida só vale para marcas e modelos do produto que já tiverem certificado e registro no Instituto.
2: Áureo Ribeiro argumenta que a exigência do selo físico encarece os equipamentos e gera autuações desnecessárias a motociclistas que usam capacetes já seguros. O deputado reforça que a medida não altera as exigências de absorção de impacto.
1: Termina agora o Jornal Câmara dos Deputados, produzido pela Rádio Câmara, com trabalhos técnicos de Wellington Teles e a apresentação de Val Monteiro e Luciana Vieira. Uma boa noite para você.

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